0: Bruni.
1: Bruni Rafa, pra fechar nossa primeira hora juntos. Na terça-feira mais sertaneja, ainda teve Edson Hudson, também Matheus e Cauã, e a gente abriu bem demais, hein? A sequência com o Sami Rico, junto do Guilherme Santiago, hein? O Sami, que é filho do José Rico e cá entre nós, tá no sangue o talento, hein? Participação aí do Guilherme Santiago na moda sertaneja descida e também duas camisas. Já eu volto com você. Vem aí a segunda hora do Play.
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5: 21:06.
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0: Da música sertaneja pra você curtir aqui na sua terça-feira, gente. A semana, olha, estamos na terça já, onde foi segunda, terça-feira. Essa semana tá muito rápida, hein? Tá passando voando, minha gente. Ô, produção, dá uma segurada no tempo aí, viu? Meu Deus do céu, já estamos na segunda hora aqui do Play Sertanejo pra você ter uma ideia. E esta segunda hora tá muito chique, hein? Vai vendo, ó. A gente começa a segunda hora de hoje com Gian Giovanni e Bruni Marrone. Olha que quarteto de peso, hein?
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3: Nós.

0: aquele arrocha, aquela batida sertaneja que o povo gosta. E se o povo gosta, o Play Sertanejo toca. Nando Moreno, Chapeludo, participação especial do Rio Negro e Solimões. Ainda teve Felipe Araújo com Gustavo Lima, que encontra, hein? Amando Individual. João Bosco e Gabriel cantou aqui pra gente também o Gian Giovanni e Bruni Marrone. Essa música faz parte do novo projeto aí, né? Do Gian Giovanni, o DVD deles chamado Planeta Sonho, hein? Olha, só lenda aí, hein? Gian Giovanni e Bruni Marrone. Esse é o Play Sertanejo. É o programa sertanejo que mais toca sucesso no rádio, hein? E volta já já com você.
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2: 21 horas e 21 minutos.
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1: 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Seguimos aqui no Play Sertanejo com o melhor da nossa música sertaneja. Uma boa terça-feira pra você que tá ligado com a gente, pra você que chegou agora também, viu? Fique à vontade, a casa é sua, venha junto com a gente curtir o melhor da nossa música sertaneja. É hora de Jorge Mateus e Mateus e Cauã.

0: aí é moda, hein? Aí tem talento, tem história também, né? A nossa lindona, talentosa Paula Fernandes. Ainda teve Júnior e César, Cheiro de Culpado. Ainda Luan Santana. E a gente abriu a sequência com o Jorge e o Matheus. E também Matheus e Cauã com a música Gaivota. Mais um grande sucesso que você curte com a gente aqui no Play Sertanejo, hein? A programação tá recheada hoje, hein? Ô, terça-feira gostosa. Gostoso mesmo é poder contar com o carinho da sua audiência. Você que tá aí no campo nos ouvindo, o pessoal do agro, né? Na labuta de todos os dias. Você que tá cruzando as principais rodovias da região, os amigos caminhoneiros, né? Os motoristas que dão carona aqui pra gente, curtindo a nossa boa música sertaneja que volta já.
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3: A busca por frações de segundo levou a uma suspeita inusitada no Tour de France feminino. Ciclistas estariam usando enchimento no sutiã para ganhar vantagem aerodinâmica. Chamada de chest fairing, a tática aumenta o busto para fluir melhor o ar, podendo reduzir a resistência do vento em até 3,6%. A denúncia fez a organização inspecionar o vestuário das atletas para coibir peças que alterem a anatomia corporal. O escândalo lembrou o caso de saltadores de esqui acusados de injetar ácido hialurônico nos órgãos genitais para conseguir roupas maiores e flutuarem melhor no ar. Seja turbinando o peito no verão ou a virilha no inverno, a fiscalização esportiva que se cuide, pois a criatividade dos atletas para burlar a física, não tem limites.
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4: O modo como você encerra a sua noite diz muito sobre a energia e a disposição que você vai ter ao levantar da cama de manhã, sabia? Ter um pequeno ritual de descanso antes de dormir, trocando o barulho das redes sociais por uma leitura ou um banho morno, acalma o sistema nervoso. Esse cuidado simples avisa o cérebro que é hora de desacelerar, garantindo que o seu sono seja profundo e restaurador para a imunidade. Dormir bem não é um luxo ou preguiça, mas sim uma necessidade biológica para o seu organismo funcionar direito. Faça do seu descanso noturno um momento sagrado para recuperar a sua saúde.
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5: Vinte e uma horas e 38 minutos.
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1: Quando encontrar tranquilidade e alegria no seu dia, retribua ao mundo com a sua gargalhada mais alta e divertida. Diante do afeto e de amizades sinceras, responda sempre com carinho aconchegante, empatia e com a sua mais direta lealdade. Seja a generosidade que o outro precisa. Espalhe boas vibrações por onde passar.
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3: E aí, como é que você tá aí? Tô chegando nesta terça-feira, 11 de agosto. Hoje é

0: povo todo que tá comemorando a data especial hoje.
1: É o amor que faz a gente perder o juízo.
0: A dupla Diego e Arnaldo lançou a música Patrão, com a participação de Mariana Fagundes. A faixa é o primeiro lançamento do projeto Na Tora Volume 3, gravado ao vivo para 25 mil pessoas em São José do Rio Preto, em São Paulo.
2: É o amor.
0: O novo trabalho mistura canções inéditas com releituras de modões sertanejos e clássicos da MPB. Além de Mariana Fagundes, o projeto conta com participações de Fernando Sorocaba, Cléo de Bai, Rafael e também Munhoz e Mariano.
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4: 21 horas e 48 minutos.
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7: Estamos de volta com o melhor da música sertaneja. Aqui você confere com a gente o que é de melhor do cenário sertanejo. Olha, gente, quem tá chegando pra cantar agora aqui é uma dupla de peso, hein? É o Bruno Rosa e o Murilo Rufi. Essa parceria aí que faz parte do projeto Evolução com a música Atriz Demais, hein? Essa música lá traz aí uma mistura do sertanejo, do forronejo e da sofrência, falando sobre uma desilusão amorosa. Bora curtir essa moda com a gente aqui no Play.
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0: Mário com Ícaro e Gilmar. Ainda teve Cristinas, também o talento de Ed, Brito e Samuel. Essa dupla é uma das minhas preferidas, hein? E a gente abriu a sequência com o Bruno Rosa e a participação especial do Murilo Rufi. Colocando aqui um ponto final na edição de hoje. Um abraço especial para você que esteve comigo. Uma boa terça-feira. Amanhã a gente volta a se falar em mais uma edição do Play Sertanejo. Até lá.
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2: E aí, tudo bem? Como é que você tá? Hoje já é terça-feira, 11 de agosto. A mensagem do dia está no ar.
3: A vida é uma dança. André Luiz, psicografia de Chico Xavier. Quando uma porta se fecha, outra se abre. Quando um caminho termina, outro começa. Nada é estático no universo. Tudo se move sem parar e tudo se transforma sempre para melhor. Habitue-se a pensar desta forma. Tudo que chega é bom, tudo que parte também. É a dança da vida. Dance-a da forma como ela se apresentar, sem apego ou resistência. Não se apavore com as doenças. Elas são despertadores, têm a missão de nos acordar. De outra forma, permaneceríamos distraídos com as seduções do mundo material, esquecidos do que viemos fazer neste planeta. O universo nos mandou aqui para coisas mais importantes do que comer, dormir, pagar contas. Viemos para realizar o divino em nós. Toda inércia é um desserviço à obra divina. Há um mundo a ser transformado. Seu papel é contribuir para deixá-lo melhor do que você o encontrou. Recursos para isso você tem. Só falta vontade de servir a Deus servindo aos homens. Não diga que as pessoas são difíceis e que convivência entre seres humanos é impossível. Todos estão se esforçando para cumprir bem a missão que lhes foi confiada. Se você já anda mais firme, tenha paciência com os seus companheiros de jornada. Embora os caminhos sejam diferentes, estamos todos seguindo na mesma direção, em busca da mesma luz. E sempre que a impaciência ameaçar a sua boa vontade com o caminhar de um semelhante, faça o exercício da compaixão. Ele vai ajudá-lo a perceber que, na verdade, ninguém está atrapalhando o seu caminho, nem querendo lhe fazer mal nenhum. Está apenas tentando ser feliz, assim como você. Quando nos colocamos no lugar do outro, algo muito mágico acontece dentro de nós. O coração se abre, a generosidade se instala dentro dele e nasce a partir daí uma enorme compreensão acerca do propósito maior da existência, que é a prática do amor. Quando olhamos uma pessoa com os olhos do coração, percebemos o parentesco de nossas almas. Somos uma só energia. Juntos formamos um imenso tecido de luz. Não existem as distâncias físicas. A física quântica já provou que é tudo uma ilusão. Estamos interligados por fios invisíveis que nos conectam ao Criador da vida. A minha tristeza contamina o bem-estar do meu vizinho, assim como a minha alegria entusiasma alguém do outro lado do mundo. É impossível ferir alguém sem ser ferido também. Lembre-se disso. O exercício diário da compaixão faz de nós seres humanos de primeira classe. Sou Júnior Bodanese e esta foi a mensagem do dia.
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31: Olá, tudo bem? Por aqui sou eu, Maicon Oliveira. A partir de agora você confere mais uma edição do seu Raridades e os grandes sucessos internacionais que vão desfilar de forma digital para você a partir de agora. E a gente aterriza em 1979 com o sucesso da banda Pretenders. Faixa do álbum de estreia deles, Brass in Pocket, se tornou o maior sucesso da banda, alcançando o primeiro lugar na parada de singles no Reino Unido e o 14º lugar na Billboard Hot 100. Bora ouvir?
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0: aí, Cake, Never There, 1998, teve Whitesnake, Looking for Love, e o som de The Pretenders, Brass in Pocket. Fica por aí, primeiro intervalo, volto já.
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2: Hello, hello, minhas lindas meninas. Hoje é terça-feira e dia de tendência, né? Falando nisso, se você acompanha o universo da moda, sabe que o salto taça se consolidou como um dos grandes favoritos para quem ama estar atualizada. Ele é a aposta ideal para as mulheres que não abrem mão da sofisticação, mas fazem questão de sentir total segurança e estabilidade a cada pisada. Modelos clássicos como o Scarpin ganham uma leitura super moderna e autêntica com esse formato de salto que foge totalmente do convencional. Conforto, elegância e um toque de modernidade fazem toda a diferença, né? Agora é só você apostar no seu salto taça e sair arrasando por aí, tá bom?
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4: 22 horas e 25 minutos.
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0: Bom demais saber que você tá ligado, ligada nesta terça-feira no seu Raridades. E a gente sabe que não tem dia nem hora para recordar grandes momentos através da música. Vamos pra 1986, com essa música que já tá de fundo. Eu acho demais. É os caras do Wax. Ride Between the Eyes.

0: Yen Cannibals. She Drives Me Crazy, 1989. Fechando bem a primeira parte, teve Anastasia e o som de Wax, Right Between the Eyes. Fica por aí, rápido intervalo, na volta tem mais.
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2: 22:38.
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0: E a gente tá de volta na sua terça-feira com mais sucessos. E agora é hora de conferir a banda AC/DC. A música alcançou uma 15ª posição na parada de singles no Reino Unido. E a gente confere, abrindo bem a segunda parte, Rock and Roll, Ain't Noise Pollution.

0: some strange currencies. 1995, de 79, teve Delegation, Put a Little Love on Me, e som de AC/DC. Fica por aí, último intervalo.
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2: Oi, gente, tudo bem com vocês? Que a sua terça-feira seja maravilhosa. Hoje, dia 11 de agosto, é o dia da televisão, o dia internacional da logosofia e também dia do advogado, dia do garçom e dia do estudante. Parabéns, queridos! Vamos à dica de hoje do Sinal Verde. Em dias quentes, entrar no carro estacionado sob sol forte pode ser um verdadeiro desafio devido à alta temperatura interna. Para refrescar o veículo com inteligência, a primeira atitude deve ser baixar todos os vidros por alguns minutos antes de dar a partida. Só depois desse tempo, você deve ligar o ar-condicionado, evitando forçar o equipamento com uma saída de ar acelerada. Cuide bem do seu veículo, garanta mais conforto nas suas viagens e acompanhe os nossos destaques diários.
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3: Oi, tudo bem? Boa terça-feira para você. Eu sou a Kelly Gomes e olha só, hoje a gente vai trazer uma receita que faz muito sucesso, especialmente aí no final de semana com a garotada, que é pastelão assado. Delícia, né? Então vem anotar os ingredientes. 2 xícaras de chá de leite morno, 2 ovos médios, 2 xícaras de chá de farinha de trigo, 1 xícara de chá de óleo, 1 cubo de caldo de galinha, 1 colher de chá de açúcar e 2 colheres de sopa de fermento biológico seco. E o recheio é a gosto. E você faz assim: você vai bater no liquidificador o leite morno, os ovos, o óleo, o caldo de galinha, o açúcar e o fermento biológico seco. Aí você vai pegar essa massa e vai colocá-la no é a gosto. E você faz assim: você vai bater no liquidificador o leite morno, os ovos, o óleo, o caldo de galinha, o açúcar e o fermento.

0: você ver que eu tenho certeza que você vai fazer muito sucesso com essa receita. Boa terça-feira para você. Não saia da nossa programação que tá muito especial. Beijão e até amanhã.
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2: 22 horas e 55 minutos.
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6: De volta na sua terça-feira, trazendo mais sucessos internacionais. Agora a gente confere o grupo alemão. Sim, Labouche. Em março de 95, faixa do álbum Sweet Dreams. Essa canção foi utilizada em diversos remixes e alcançou a posição de número 6 na Billboard Hot 100 com Be My Lover.
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0: Vai a J-Lo com Play 2001, fechando super bem essa edição de terça-feira. Valeu demais pelo carinho da sua audiência. Não desliga o rádio, na sequência tem muito mais. Eu tô de volta na programação amanhã.
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4: 23:09.
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8: Meus amigos queridos, que bom encontrá-los por aqui. Hoje eu quero falar com você sobre a ilusão do controle. A gente gasta muita energia tentando prever, planejar cada pequeno passo da nossa jornada. A verdade é que a vida é feita de incertezas e tentar controlar o incontrolável só gera ansiedade. O verdadeiro amadurecimento está em dar o seu melhor hoje e aceitar o que foge ao nosso alcance. Aprender a fluir com os imprevistos transforma o medo do amanhã em leveza do presente.
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11: Olá, tudo bem com vocês? Hoje é terça-feira e tá começando mais uma edição aqui do Romance, né? Esse programa incrível, romântico, cheio de amor. Eu sou Priscila Pera e é um prazer estar aqui. Começando hoje com o Backstreet Boys.
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0: Justin Bieber, aqui no romance Lonely. Teve também Kylie Minogue, Stevie Wonder, Backstreet Boys. Romance volta já já com mais música pra tocar seu coração.
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2: Olá, meu amigo Pet, já está chegando hoje, dia 11 de agosto de 2026. Bora pra dica especial. Um cachorro adulto e saudável dorme em média 14 horas por dia. Pois é, mas essa estimativa costuma aumentar bastante nos períodos mais frios. Durante o dia, o sono deles não é tão profundo por causa da movimentação da casa, o que faz os peludos tirarem vários cochilos rápidos. Então fique atento à rotina do seu melhor amigo para garantir que ele tenha um descanso tranquilo e confortável.
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3: Apple estuda novo visual para o Apple Watch, modelos sem tela e versões mais baratas. É o que você vai descobrir agora nesta nova edição do Tech World desta terça-feira, 11 de agosto.
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3: A Apple está pensando em fazer as maiores mudanças da história do seu relógio nos próximos anos. A ideia é criar modelos diferentes para agradar a mais pessoas e renovar o produto. Entre as novidades em teste está um Apple Watch com tela redonda, abandonando o famoso formato quadrado que usamos hoje. Outra ideia é lançar uma pulseira de saúde sem tela, voltada apenas para marcar seus exercícios, batimentos cardíacos e sono, sem distrações. A empresa também estuda criar opções de relógios mais baratos para quem quer economizar e versões ainda mais luxuosas. Como esses projetos ainda estão no começo, os próximos lançamentos do Apple Watch devem focar apenas em deixar o aparelho mais rápido, guardando as mudanças visuais para depois.
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4: 23 horas e 26 minutos.
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2: Olá, já estou por aqui nessa terça-feira, dia 11 de agosto. Eu sou a Kelly Gomes e para os pequenos com menos de 3 anos, a quantidade ideal de pasta de dente com flúor é equivalente a um grão de arroz. Essa higiene deve começar logo no primeiro dente e precisa ser sempre supervisionada e feita com cuidado pelos pais irresponsáveis. Cuide do sorriso do seu filho com a medida certa e garanta para eles dentes fortes e também acompanhe os nossos destaques diários. Por aqui, você tem sempre uma dica que vai te ajudar muito na sua vida e nessa jornada materna. Beijo para você e até amanhã.
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0: De volta no romance com Vanessa Williams, The Sweetest Days.

0: Star Supply, Have You Near Me, Jonathan Roy e também Vanessa Williams aqui no Romance. Daqui a pouquinho tem mais música pra você que está apaixonado, que é apaixonado. O Romance é aquele programa incrível, né? Que não sai da sua mente e do seu coração. Já tô de volta.
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2: Horas e 38 minutos. 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
0: De volta no Romance, My Immortal é uma canção da banda Evanescence. Lançada em 2003, a canção figurou a 7ª posição da Billboard, além de liderar as paradas do Canadá, Grécia e muito mais. O single recebeu certificação de ouro nos Estados Unidos e certificação de platina na Austrália. Foi e é um sucesso romântico. Evanescence, My Immortal.
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0: Sebastian Yatra, aqui no romance My Only One, teve Rihanna e também Evanescence. O romance volta daqui a pouquinho com a última sequência desta terça-feira, já já.
1: 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Vinte e três horas e 51 minutos.
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0: Já de volta aqui no romance, Think of You é uma canção da banda NSYNC. Foi lançada em fevereiro de 99. A faixa também foi destaque no álbum europeu do grupo. Vamos ouvir NSYNC aqui no romance.
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0: Scorpions, Send Me an Angel, Lady Gaga com Bradley Cooper e também NSYNC. Que sequência, hein? Final de mais uma edição aqui do Romance. Tá de volta amanhã. Beijos pra você, obrigado pela companhia. Amanhã a gente se fala.
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1: Meia-noite e 5 minutos.
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0: meia-noite e 18 minutos. 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
1: Oi, oi, oi, tudo bem por aí? Cheguei por aqui, eu sou a Kelly Gomes, boa quarta-feira pra você e vamos falar hoje sobre as unhas do bebê, porque elas crescem rápido, não é? E pra evitar então aqueles arranhões, ter uma lixa suave sempre à mão na farmacinha de casa é a melhor solução. Lembre-se de usá-la sempre na mesma direção, porque aí você evita o movimento do vai e vem e não machuca os dedos delicados do neném. Proteja a pele do seu amor com pequenos cuidados diários e continue aproveitando a melhor sintonia da sua rádio. Por aqui você sabe, né? Tem sempre dica, boa música e boa companhia pra você. Tchau, tchau.
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1: Atenção, atenção, meus queridos, até a geladeira Frost Free pode apresentar vazamentos internos se o reservatório de água acabar obstruído por uma camadinha oculta de gelo, viu? Se você notar que o eletrodoméstico está acumulando muita umidade ou escorrendo por dentro, o segredo é fazer um degelo completo. Esse processo simples vai derreter o bloqueio e fazer a água voltar a circular e transbordar pelo caminho correto. Então mantenha sua cozinha em perfeito funcionamento com as nossas dicas.
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1: E aí, como é que você tá, hein? Hoje é dia 12 de agosto, quarta-feira, meio de semana. E eu tô chegando neste Dia Nacional das Artes e Dia Internacional da Juventude, trazendo aí uma edição novinha em folha do Mundo Pop pra você. De estreia de Marília Mendonça ao vivo, ganhará uma edição especial em vinil para comemorar seus 10 anos de lançamento. O projeto, lançado pelo selo Massa, em parceria com a Workshow e a Som Livre, já está em pré-venda limitada com capa exclusiva e encarte com fotos inéditas. As entregas do álbum em formato físico estão previstas para começar a partir de 20 de outubro de 2026. O LP trará 15 faixas marcantes gravadas em Goiânia, com produção de Eduardo Pepato, incluindo clássicos atemporais como Infiel, Sentimento Louco e a parceria Impasse com Henrique e Juliano.
0: 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Meia-noite e 46 minutos. 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
1: Uma hora e 3 minutos.
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4: Amiga, os acessórios de cabeça deixaram de ser apenas proteção contra o frio, viu? Eles ganharam total protagonismo nas produções deste inverno. A temporada destaca 5 grandes apostas para transformar o visual. As minimalistas faixas de cabelo, as clássicas boinas parisienses, o versátil bucket hat em pelúcia, as modernas e quentes balaclavas e os estruturados chapéus pillbox. Brincar com essas diferentes texturas e volumes é o segredo para garantir informação de moda instantânea e muita personalidade aos looks. Então escolha o seu modelo favorito para arrasar na estação mais charmosa do ano.
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5: Olá, tudo bem? Hoje é quarta-feira, dia 12 de agosto, e tá no ar o nosso Papo Sério, no Dia Nacional das Artes e Dia Internacional da Juventude. O nosso assunto de hoje é sobre a saúde. A endometriose é uma condição inflamatória crônica que afeta a saúde de muitas mulheres no país. Ela é causada pelo crescimento anormal de células do endométrio fora da região do útero. Essas células podem se alojar em locais como os ovários, os intestinos e as trompas. Os principais sintomas envolvem cólicas muito intensas antes ou durante o período da sua menstruação, o fluxo abundante, sangramentos fora do período correto e dor ao urinar também são alertas. Algumas mulheres relatam inchaço na barriga, cansaço excessivo e dores incômodas na hora de evacuar. Além do desconforto físico, a endometriose pode dificultar a gravidez, gerando quadros dolorosos de infertilidade. Muitas vezes a doença só é descoberta durante exames para identificar a dificuldade de engravidar. A intensidade e a frequência exata desses sintomas costumam variar bastante de mulher para outra. Ao notar qualquer um desses indícios, é fundamental agendar uma consulta com seu médico ginecologista. O diagnóstico precoce ajuda a confirmar a presença da doença e permite iniciar as terapias necessárias. Os tratamentos recomendados envolvem o uso de medicamentos específicos que controlam a inflamação e a dor. Em casos mais graves, o acompanhamento médico pode indicar uma intervenção cirúrgica para a paciente. Não sofra em silêncio com dores intensas, pois sentir dor extrema nunca é normal na rotina. O nosso Papo Sério desta quarta fica por aqui. Até o próximo.
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1: Hello, hello, quarta-feira. E aí, você também gosta daquele pretinho cheio de atitude? Chegou a hora de resgatar o visual all black com aquela pegada marcante do estilo rocker e a nostalgia contagiante das composições cheias de atitude. Tire do guarda-roupa o seu coturno favorito. As calças pretas e as estampas quadriculadas para montar combinações perfeitas e cheias de estilo. Se quiser ir além da clássica combinação de blusa e calça, aposte na mistura infalível de saia, jaqueta de couro e uma meia calça para arrasar nos dias frios. O preto nunca perde o seu lugar quando o assunto é estilo, né? Agora é só você montar a produção, colocar o coturno e sair por aí mostrando que você sim tem atitude.
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3: Uma hora e 17 minutos.

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1: Aprenda que ostentar riqueza material é uma ilusão vazia, pois o maior prestígio é ter a liberdade de ser quem você é de verdade. A vida fica mais leve quando você decide viver as suas próprias escolhas, sem se importar com as expectativas dos outros. Entenda que a gratidão cura a alma e que a felicidade de verdade vem quando tudo que pesa e sufoca vai embora.
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2: Oi, oi, oi, meus queridos, tudo bem? É quarta-feira, dia 12. Hoje é Dia Nacional das Artes e também o Dia Internacional da Juventude. Vamos à dica de hoje do Sinal Verde. O capacete, conhecido como coquinho, tem um visual clássico, mas o seu uso é proibido por não oferecer proteção completa. Por ser aberto, ele deixa vulneráveis a região atrás das orelhas, o rosto e a mandíbula, além de não proteger os olhos do piloto. Em caso de queda ou acidente, a falta de uma estrutura fechada pode trazer sérias consequências para a sua saúde. Vá de capacete regulamentado. Proteja a sua vida em primeiro lugar.
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3: Uma hora e 45 minutos.

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2: 2 horas. 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
1: Olá, meus amigos, que bom encontrá-los. Meu amigo Pet está por aqui e o ronronar dos gatos durante um carinho ou uma escovação comunica uma deliciosa sensação de prazer, relaxamento e pleno contentamento. Esse hábito carinhoso acaba sendo reforçado pelos próprios tutores, que continuam o dengo simplesmente porque acham o som agradável de ouvir. O resultado é que o felino aprende rapidinho que o som é a chave para fazer o seu carinho favorito durar muito mais tempo. Então aproveite esses momentos mágicos com o seu pet.
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1: Atenção, atenção, meus queridos. Até a geladeira Frost Free pode apresentar vazamentos internos se o reservatório de água acabar obstruído por uma camadinha oculta de gelo, viu? Se você notar que o eletrodoméstico está acumulando muita umidade ou escorrendo por dentro, o segredo é fazer um degelo completo. Esse processo simples vai derreter o bloqueio e fazer a água voltar a circular e transbordar pelo caminho correto. Então mantenha sua cozinha em perfeito funcionamento com as nossas dicas.
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2: Agora! Um casal de jornalistas de Massachusetts recebeu uma indenização milionária do eBay após ser vítimas de uma campanha de perseguição aterrorizante promovida por ex-funcionários da própria empresa. Incomodados com as reportagens do casal sobre a plataforma, os executivos enviaram para a casa das vítimas insetos vivos como baratas e aranhas, uma máscara de porco ensanguentada e até livros sobre o luto. Além do terror psicológico e de ameaças virtuais, o grupo planejava rastrear o carro dos jornalistas. A justiça criminal já havia condenado 7 envolvidos à prisão e multado o eBay em $3 milhões. O processo civil terminou com um acordo de quase $50 milhões em indenizações ao casal e doações para a liberdade de imprensa. Sem cláusula de confidencialidade, as vítimas agora podem contar ao mundo os detalhes dessa história.
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5: 2:32.
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2: Olá, uma excelente quarta-feira para você que tá aqui com a gente, curtindo a programação, e agora vai curtir comigo, Kelly Gomes, o nosso Aroma e Sabor, que traz para essa quarta-feira almôndega ao forno. Prepara para anotar que eu vou passar agora os ingredientes, tá bom? São 600 gramas de acém ou patinho moído, uma xícara e meia de chá de farinha de rosca, 2 ovos médios, 2 sachês de molho de tomate, 12 fatias de queijo mussarela, 1 pacotinho de queijo ralado, cheiro verde picado, sal e pimenta do reino a gosto. E o preparo? Bem fácil, tá, gente? Você vai colocar em uma vasilha a carne moída, os ovos, o queijo ralado, o sal, o cheiro verde e a pimenta do reino a gosto. Aí você mexe isso até incorporar tudo a essa carne. Na sequência, você vai modelar pequenas porções da carne em forma de bolinhas. E então você vai passar essas bolinhas nos ovos e depois na farinha de rosca. Você vai colocar agora as bolinhas de carne no óleo quente e vai deixar lá fritando até que elas fiquem bem douradas. Depois que você fritou, você vai transferir para um refratário com molho de tomate e também colocar fatias de mussarela por cima. Aí, para fechar, você vai colocar a travessa no forno pré-aquecido a 200 graus por 10 minutinhos ou então até que o queijo derreta. E tá aí, gente. Fica lindo visualmente e uma delícia na boca. Almôndega de forno para essa quarta-feira. Beijo para você e a gente vai se encontrar com mais uma receita amanhã, tá? Te espero. Tchau, tchau.
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1: E aí, tudo bem? É quarta-feira, hoje dia 12, estamos chegando com a mensagem do dia, a prova final. Um professor, no último ano letivo, tinha passado para os seus alunos com um mês de antecedência para anotarem na agenda que no último dia de aula teriam a prova final, a mais importante, onde os alunos teriam a oportunidade de provarem e mostrarem tudo aquilo que eles tinham aprendido durante todo o curso. Chegado o dia da prova, todos os alunos ansiosos, nervosos, aquela expectativa toda. O professor entra na sala de aula e diz: pessoal, vocês estão de parabéns. Muitas são aquelas pessoas que no decorrer do curso acabaram abandonando, desistindo, e vocês persistiram. Vocês foram em frente e pela dedicação de vocês, eu tenho um presente. Presente? Como assim, professor? Indagaram os alunos. É, disse o professor. Com uma nota 5, vocês passam de ano. Vocês se formam. Então, vamos fazer o seguinte. Pela dedicação de vocês, aqueles que não quiserem fazer a prova, é só levantar a mão que eu dou uma nota 5 e pronto. Os alunos não acreditaram naquilo, mas aos poucos foram levantando a mão. Uma aqui, outra ali, enfim. Metade da classe foi saindo, feliz da vida, sorrindo. E o professor continuou falando: olha, vocês que permaneceram aqui, parabéns. Vocês são incríveis. Ele foi falando e colocando em cima de cada mesa a prova com o verso pra cima e pedindo para que só mexessem nela ao seu comando. Pelo fato de vocês terem ficado aqui, isso demonstra que vocês não aceitam menos que o melhor para a vida de vocês. E por esse motivo, vocês serão grandes líderes. Parabéns. Podem começar a prova. Os alunos então viraram a prova e ali estava escrito apenas uma frase: parabéns. Você acaba de tirar 10. Muitas vezes, a gente acaba se contentando na vida com 5. E a gente não percebe que, muitas vezes, temos em nosso futuro um 10 a nossa espera. Agora te pergunto, em que área da sua vida você desistiu de buscar um 10 e se contentou com um 5? Você tem algo mais no seu futuro. Então, por favor, volte a perseguir seus sonhos. Tenho certeza que se continuar procurando, acreditando, confiando, você logo alcançará. Sou Júnior Bodanese e esta foi a mensagem do dia.
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4: 3:01.
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7: Olá, amigos. 2 Coríntios 2,14. Mas graças a Deus que sempre nos conduz vitoriosamente em Cristo e por nosso intermédio exala em todo lugar a fragrância do seu conhecimento. Meus amigos queridos que nos acompanham, a vida é um caminho cheio de desafios. Mas esse versículo nos lembra de uma verdade poderosa. Em Cristo somos conduzidos à vitória. A vitória não depende de nossas forças, mas da presença de Deus que vai adiante de nós, abrindo caminhos, mesmo nas situações mais difíceis. Avançar em vitória significa confiar que Deus tem o controle. Mesmo quando enfrentamos derrotas aparentes, podemos crer que Ele transforma todas as coisas para o nosso bem. Cada passo dado com fé se torna parte de um propósito maior, moldando nosso caráter e fortalecendo nossa esperança.
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1: Apple mantém plano de lançar iPhone de vidro em 2027. É o que você descobre agora nesta edição novinha do Tech World, que chega nesta quarta-feira, 12 de agosto, Dia Nacional das Artes e também Dia Internacional da Juventude.
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1: A Apple continua trabalhando no projeto de lançar um iPhone com visual feito de vidro em 2027, ano em que o aparelho comemora 20 anos. A informação foi revelada pelo jornalista Mark Gurman, desmentindo boatos recentes de que a ideia teria sido cancelada. O plano é usar um vidro especial na parte da frente e de trás do celular, que dobra e cobre também as laterais, deixando apenas uma fina faixa de metal no meio para segurar a estrutura. Internamente, esses modelos Pro já estão sendo chamados de V73 e V74 e prometem ser uma das maiores mudanças de visual da história do iPhone.
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2: 3:17.
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3: Oi, oi, oi! Tudo bem por aí? Cheguei por aqui, eu sou a Kelly Gomes. Boa quarta-feira pra você! E vamos falar hoje sobre as unhas do bebê, porque elas crescem rápido, não é? E pra evitar, então, aqueles arranhões, ter uma lixa suave sempre à mão na farmacinha de casa é a melhor solução. Lembre-se de usá-la sempre na mesma direção, porque aí você evita o movimento do vai e vem e não machuca os dedos delicados do neném. Proteja a pele do seu amor com pequenos cuidados diários e continue aproveitando a melhor sintonia da sua rádio. Por aqui você sabe, né? Tem sempre dica, boa música e boa companhia pra você. Tchau, tchau.
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1: Você não precisa se transformar em um atleta profissional ou passar horas na academia para colher frutos.

0: ou um alongamento que te traga alegria e bem-estar. O importante é tirar o corpo do sedentarismo de um jeito gostoso, sem cobranças exageradas ou comparações bobas. Movimentar as pernas melhora o humor, alivia as dores do dia e devolve a leveza que a rotina tenta roubar. Separe um tempinho hoje para colocar o seu corpo em ação.
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2: 3:31.
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1: 4 horas e 1 minuto.
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1: 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Apple mantém plano de lançar iPhone de vidro em 2027. É o que você descobre agora nesta edição novinha do Tech World, que chega nesta quarta-feira, 12 de agosto, Dia Nacional das Artes e também Dia Internacional da Juventude.
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1: A Apple continua trabalhando no projeto de lançar um iPhone com visual feito de vidro em 2027, ano em que o aparelho comemora 20 anos. A informação foi revelada pelo jornalista Mark Gurman, desmentindo boatos recentes de que a ideia teria sido cancelada. O plano é usar um vidro especial na parte da frente e de trás do celular, que dobra e cobre também as laterais, deixando apenas uma fina faixa de metal no meio para segurar a estrutura. Internamente, esses modelos Pro já estão sendo chamados de V73 e V74 e prometem ser uma das maiores mudanças de visual da história do iPhone.
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3: Hello, hello, quarta-feira. E aí, você também gosta daquele pretinho cheio de atitude? Chegou a hora de resgatar o visual all black com aquela pegada marcante do estilo rocker e a nostalgia contagiante das composições cheias de atitude. Tire do guarda-roupa o seu coturno favorito, as calças pretas e as estampas quadriculadas para montar combinações perfeitas e cheias de estilo. Se quiser ir além da clássica combinação de blusa e calça, aposte na mistura infalível de saia, jaqueta de couro e uma meia calça para arrasar nos dias frios. O preto nunca perde o seu lugar quando o assunto é estilo, né? Agora é só você montar a produção, colocar o coturno e sair por aí mostrando que você sim tem atitude.
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4: 4 horas e 20 minutos.
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0: 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Enquanto isso, a concorrência tá lá embaixo. 4:32.
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1: Aprenda que ostentar riqueza material é uma ilusão vazia, pois o maior prestígio é ter a liberdade de ser quem você é de verdade. A vida fica mais leve quando você decide viver as suas próprias escolhas, sem se importar com as expectativas dos outros. Entenda que a gratidão cura a alma e que a felicidade de verdade vem quando tudo que pesa e sufoca vai embora.
0: 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Quatro horas e 45 minutos.

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1: 5:02. 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
3: Amiga, os acessórios de cabeça deixaram de ser apenas proteção contra o frio, viu? Eles ganharam total protagonismo nas produções deste inverno. A temporada destaca 5 grandes apostas para transformar o visual. As minimalistas faixas de cabelo, as clássicas boinas parisienses, o versátil bucket hat em pelúcia, as modernas e quentes balaclavas e os estruturados chapéus pillbox. Brincar com essas diferentes texturas e volumes é o segredo para garantir informação de moda instantânea e muita personalidade aos looks. Então escolha seu modelo favorito para arrasar na estação mais charmosa do ano.
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1: Olá, tudo bem? Hoje é quarta-feira, dia 12 de agosto e tá no ar o nosso Papo Sério, no Dia Nacional das Artes e Dia Internacional da Juventude. O nosso assunto de hoje é sobre a saúde. A endometriose é uma condição inflamatória crônica que afeta a saúde de muitas mulheres no país. Ela é causada pelo crescimento anormal de células do endométrio fora da região do útero. Essas células podem se alojar em locais como os ovários, os intestinos e as trompas. Os principais sintomas envolvem cólicas muito intensas antes ou durante o período da sua menstruação, o fluxo abundante, sangramentos fora do período correto e dor ao urinar também são alertas. Algumas mulheres relatam inchaço na barriga, cansaço excessivo e dores incômodas na hora de evacuar. Além do desconforto físico, a endometriose pode dificultar a gravidez, gerando quadros dolorosos de infertilidade. Muitas vezes a doença só é descoberta durante exames para identificar a dificuldade de engravidar. A intensidade e a frequência exata desses sintomas costumam variar bastante de mulher para outra. Ao notar qualquer um desses indícios, é fundamental agendar uma consulta com seu médico ginecologista. O diagnóstico precoce ajuda a confirmar a presença da doença e permite iniciar as terapias necessárias. Os tratamentos recomendados envolvem o uso de medicamentos específicos que controlam a inflamação e a dor. Em casos mais graves, o acompanhamento médico pode indicar uma intervenção cirúrgica para a paciente. Não sofra em silêncio com dores intensas, pois sentir dor extrema nunca é normal na rotina. O nosso Papo Sério desta quarta fica por aqui. Até o próximo.
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1: Olá, meus amigos, que bom encontrá-los. Meu amigo Pet está por aqui e o ronronar dos gatos durante um carinho ou uma escovação comunica uma deliciosa sensação de prazer, relaxamento e pleno contentamento. Esse hábito carinhoso acaba sendo reforçado pelos próprios tutores, que continuam o dengo simplesmente porque acham o som agradável de ouvir. O resultado é que o felino aprende rapidinho que o som é a chave para fazer o seu carinho favorito durar muito mais tempo. Então aproveite esses momentos mágicos com o seu pet.
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2: 5 horas e 15 minutos.

0: casal de jornalistas de Massachusetts recebeu uma indenização milionária do eBay após ser vítimas de uma campanha de perseguição aterrorizante promovida por ex-funcionários da própria empresa. Incomodados com as reportagens do casal sobre a plataforma, os executivos enviaram para a casa das vítimas insetos vivos, como baratas e aranhas, uma máscara de porco ensanguentada e até livros sobre o luto. Além do terror psicológico e de ameaças virtuais, o grupo planejava rastrear o carro dos jornalistas. A justiça criminal já havia condenado 7 envolvidos à prisão e multado o eBay em $3 milhões. O processo civil terminou com um acordo de quase $50 milhões em indenizações ao casal e doações para a liberdade de imprensa. Sem cláusula de confidencialidade, as vítimas agora podem contar ao mundo os detalhes dessa história.
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3: Você não precisa se transformar em um atleta profissional ou passar horas na academia para colher frutos de uma vida mais ativa e saudável. Praticar o autocuidado através do exercício é encontrar uma caminhada leve, uma dança na sala ou um alongamento que te traga alegria e bem-estar. O importante é tirar o corpo do sedentarismo de um jeito gostoso, sem cobranças exageradas ou comparações bobas. Movimentar as pernas melhora o humor, alivia as dores do dia e devolve a leveza que a rotina tenta roubar. Separe um tempinho hoje para colocar o seu corpo em ação.
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5: Cinco horas e 33 minutos.
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1: Oi, oi, oi, meus queridos, tudo bem? É quarta-feira, dia 12. Hoje é Dia Nacional das Artes e também o Dia Internacional da Juventude. Vamos à dica de hoje do Sinal Verde. O capacete, conhecido como coquinho, tem um visual clássico, mas o seu uso é proibido por não oferecer proteção completa. Por ser aberto, ele deixa vulneráveis a região atrás das orelhas, o rosto e a mandíbula, além de não proteger os olhos do piloto. Em caso de queda ou acidente, a falta de uma estrutura fechada pode trazer sérias consequências para a sua saúde. Vá de capacete regulamentado. Proteja a sua vida em primeiro lugar.
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2: E aí, como é que você tá, hein? Hoje é dia 12 de agosto, quarta-feira, meio de semana. E eu tô chegando neste Dia Nacional das Artes e Dia Internacional da Juventude, trazendo aí uma edição novinha em folha do Mundo Pop pra você. De estreia de Marília Mendonça ao vivo, ganhará uma edição especial em vinil para comemorar seus 10 anos de lançamento. O projeto, lançado pelo selo Massa em parceria com a Workshow e a Som Livre, já está em pré-venda limitada com capa exclusiva e encarte com fotos inéditas. As entregas do álbum em formato físico estão previstas para começar a partir de 20 de outubro de 2026. O LP trará 15 faixas marcantes gravadas em Goiânia, com produção de Eduardo Pepato, incluindo clássicos atemporais como Infiel, Sentimento Louco e a parceria Impasse com Henrique e Juliano.
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3: Olá, uma excelente quarta-feira para você que tá aqui com a gente, curtindo a programação, e agora vai curtir comigo, Kelly Gomes, o nosso Aroma e Sabor, que traz para essa quarta-feira almôndega ao forno. Prepara para anotar que eu vou passar agora os ingredientes, tá bom? São 600 gramas de acém ou patinho moído, uma xícara e meia de chá de farinha de rosca, 2 ovos médios, 2 sachês de molho de tomate, 12 fatias de queijo mussarela, 1 pacotinho de queijo ralado, cheiro verde picado, sal e pimenta do reino a gosto. E o preparo? Bem fácil, tá, gente? Você vai colocar em uma vasilha a carne moída, os ovos, o queijo ralado, o sal, o cheiro verde e a pimenta do reino a gosto. Aí você mexe isso até incorporar tudo a essa carne. Na sequência, você vai modelar pequenas porções da carne em forma de bolinhas. E então você vai passar essas bolinhas nos ovos e depois na farinha de rosca. Você vai colocar agora as bolinhas de carne no óleo quente e vai deixar lá fritando até que elas fiquem bem douradas. Depois que você fritou, você vai transferir para um refratário com molho de tomate e também colocar fatias de mussarela por cima. Aí, para fechar, você vai colocar a travessa no forno pré-aquecido a 200 graus por 10 minutinhos ou então até que o queijo derreta. E tá aí, gente. Fica lindo visualmente e uma delícia na boca. Almôndega de forno para essa quarta-feira. Beijo para você e a gente vai se encontrar com mais uma receita amanhã, tá? Te espero. Tchau, tchau.
0: 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Programa Alma Gaúcha. 5:49.
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3: 6 horas.
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9: Bom dia, 6 horas e 1 minuto. Estamos aqui para mais um programa Alma Gaúcha. Eu sou a Zeli e fico com vocês até as 8 horas. Hoje chovendo, não tá tão frio, porém, com essa umidade, a sensação é um pouco maior. Hoje, dia 12 de agosto, um dia especial para ficar em casa, mas o compromisso chama, a gente tem que assumir. Então, vamos seguindo aqui com o programa Alma Gaúcha, agora 6 horas e 2 minutos, chovendo em Nova Prata. Vamos lá?

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7: 6:09, fazendo 11 graus em Nova Prata. Chove, a sensação é que o frio está um pouco mais. E nós seguimos aqui no programa Alma Gaúcha, com o apoio de Nutri Agro, Nutrição Animal, distribuidora de bebidas Crescendo, Farmácia Bom Jesus, despachante Bonotto, Presta Serviços Contábeis e Agrovet Comunello. Hoje, dia 12 de agosto, Dia Nacional das Artes e Dia Nacional da Juventude. Esse dia foi criado em 1985 pela CNBB e o objetivo foi mobilizar os jovens, celebrar o protagonismo juvenil e debater temas sociais à luz da realidade do país. Então, portanto, hoje, Dia Nacional da Juventude. Agora, fazendo 6:10, vamos seguindo aqui no programa Alma Gaúcha, que roda para nós mais uma de Fátima Gimenez, Guerreiras da Paz.

6:13, fazendo 11 graus em Nova Prata. Vamos para a previsão do tempo para hoje. Chuva avança pelo Rio Grande do Sul com frente quente nesta quarta-feira. Instabilidade se concentra no centro, sul e leste do estado. A chuva avança pelo Rio Grande do Sul ao longo de hoje, portanto, em função de uma frente quente que atua na maioria das regiões do estado. Conforme a Metsul, a instabilidade aparecerá em todas as localidades, mas se concentra em especial no centro, no sul e no leste do estado. Nessas áreas, vários pontos podem ter momentos com chuva moderada a forte, com trovoadas em algumas cidades. Há riscos de granizo muito isolado. Na fronteira oeste, especialmente no noroeste e no norte do estado, devem ser esperadas aberturas de sol em parte do dia. Portanto, hoje ainda tem temperatura baixa no sul e no leste gaúcho, mas pela intrusão do ar quente, esquenta no noroeste e no norte do estado. Essa é a previsão para hoje. Sabe que em 5 dias o tempo oscila muito, mas a previsão que temos hoje, no caso, serão de 10 dias de instabilidade. Agora 6:14 e nós seguimos aqui com o melhor da música gaúcha no programa Alma Gaúcha da Ativa FM 87,9. Garotos do Fandango, Chasques para Dom Munhoz.

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1: 6:20.
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3: 6:20 e nós seguimos aqui no programa Alma Gaúcha com o melhor da música gaúcha, com Canção Nativa, Saudades Dela.

6:23. E o Alma Gaúcha vai até o bairro Coroados e manda aquele abraço para o nosso ouvinte Jair, que está ligado com Leonardo, Céu, Sol, Sul, Terra.

Agora são 6 horas e 28 minutos. Caçador de tornados dos Estados Unidos anuncia viagem ao sul do Brasil para monitorar tempestades. O meteorologista norte-americano Reid Timer, um dos caçadores de tempestades mais conhecidos do mundo, anunciou que sua equipe virá ao sul do Brasil para acompanhar a temporada de tempestades severas. Segundo Timer, o El Niño pode favorecer a formação de tempestades intensas e tornados entre o fim do inverno e o início da primavera, especialmente no Paraná, Santa Catarina e Rio Grande do Sul. O anúncio foi feito após a divulgação de imagens de tornados que atingiu Piraí do Sul, no Paraná. Portanto, está ali, caçador de tornados dos Estados Unidos poderá vir ao sul do Brasil. Seguimos aqui com o melhor da música gaúcha, agora 6 horas e 29 minutos, fazendo 11 graus em Nova Prata, com Jefferson Carelli, sacudindo a crina. Música.

0: 6:33. Vamos para um breve intervalo comercial e logo, logo a gente volta.
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2: 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Seis horas e 33 minutos. 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

6:39, com dois alertas ativos. Temporais voltam ao Rio Grande do Sul nesta quarta-feira. Veja os detalhes, a localização e os tipos de alerta. Notícia completíssima no Facebook da Rádio Ativa. O Facebook que, aliás, tem mais de 200 mil seguidores. Você pode seguir a Rádio Ativa também. Temos o WhatsApp no 3242-1332. Ou o nosso Facebook, que está com mais de 200 mil seguidores aí, gente. Então, vamos seguindo. Agora, 6:39, fazendo 11 graus em Nova Prata. Vamos para... Estamos com um problema técnico aqui. Em seguida, retornamos.

6:43 e fazendo 11 graus em Nova Prata, chovendo. Você que vai sair de casa, saia prevenido. E aqui o programa Alma Gaúcha segue com os mateadores Noites Vazias.

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1: 6:46.
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0: 6:51. Chove em Nova Prata. Para você que está acordando agora, faz 11 graus. E para os que já estão acordados, também faz 11 graus. Mas fique ligado que com a chuva, a sensação é de uma temperatura menor do que 11 graus. Seguimos aqui com o programa Alma Gaúcha com Cid Biriba, Rancho da Cidonha.
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6:55, 11 graus em Nova Prata, com alertas de temporais. E vamos mesclando aqui o melhor da música gaúcha com algumas notícias que circulam hoje nos principais jornais do estado. Retomada da GM dá fôlego à arrecadação de Gravataí. Paradas da montadora e recuo de vendas geraram 18 bilhões a menos aos cofres da cidade em 6 meses. Sucesso do novo modelo Sonic e funcionamento pleno da fábrica anima o município, que espera retornos em impostos, empregos e ICMS. Na área do agronegócio, a cooperativa Piá suspende temporariamente a produção. A cooperativa Piá de Nova Petrópolis suspendeu temporariamente a produção em fábrica enquanto aguarda definição sobre a operação negociada com a Catarinense Tirol. Em nota, a cooperativa afirmou que a pendência sobre o negócio tornou necessários ajustes operacionais e reconheceu que segue enfrentando dificuldades financeiras. Essas são as principais manchetes que circulam hoje, dia 12 de agosto, no Jornal do Comércio. Agora 6:56 e fazendo 11 graus em Nova Prata, chovendo, previsão para vários dias instáveis, e nós seguimos por aqui com Pirisca Greco e Caio Martins em Bretanha.

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3: 7:01.
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0: Olá, meu amigo, olá, minha amiga ouvinte, graça e paz da parte de Cristo Jesus. Que a sua luz brilhe na nossa vida e ilumine os nossos passos, todos os dias. Gostaria de falar hoje sobre a importância de conhecer-se a si mesmo. Filósofo Sócrates já dizia: conhece-te a ti mesmo. É um princípio interessante, conhecer-se. No nosso tempo, as pessoas se conhecem pouco, estão longe de si mesmas. Nós poderíamos pensar assim: o que adianta ir à lua se não conseguimos vencer o abismo que nos separa de nós mesmos? Conhecer a nós mesmos é a mais importante das viagens, mais do que chegar à lua. Sem conhecer a nós mesmos, as outras são todas inúteis, quando não destrutivas. Um escritor chamado Thomas Merton formulou esta advertência logo depois que a primeira descida de um homem na lua fascinou o mundo e tornou quase sem limites a fantasia sobre utopias, técnicas otimistas. Depois de o homem ter chegado à lua e pisado na lua, esse escritor, ele disse: nós chegamos à lua, mas nem sempre conhecemos a nós mesmos. Por isso o homem, por um lado, descobre coisas maravilhosas, por outro, fica ainda na falta de descoberta. Isto faz dezenas de anos que aconteceu, mas é tão verdade hoje como naquele tempo. Uma senhora contou-me a respeito de um amigo seu do passado, um empresário bem sucedido, que a abandonou como esposa depois que ela engravidou dele. Muitos admiram este homem. Em sua profissão de empresário, de empreendedor, persegue projetos ambiciosos, mas não está em contato consigo mesmo. Movimenta meio mundo, mas não se percebe como é. Não está em contato com o seu lado fraco, que precisa esconder externamente com atividades bem-sucedidas. Enquanto não tiver ultrapassado o abismo que o separa de seu verdadeiro eu, nunca brotará dele verdadeira prosperidade. Sempre, de novo, destruirá pessoas. Precisa diminuir os outros para poder acreditar em sua grandeza. Por isso, sua atividade, ainda que à primeira vista pareça ser bem-sucedida, continuará destruindo pessoas, se em última análise não trará nenhuma prosperidade para este mundo. Por isso, caro ouvinte, diante deste princípio, conheça-te a ti mesmo. Nós podemos refletir sobre também essa história. Não adianta chegar à lua se nós não chegamos no centro de nós mesmos, se nós não nos conhecemos, se nós continuamos, de certa forma, pelas nossas atitudes arrogantes, muitas vezes destruindo. Conhecer-se é compreender o outro e conviver bem com o outro. Mais mensagens através do nosso Facebook, facebook.com/PadreEzequiel. Divulgue este momento para que outros também escutem. Um forte abraço para você, Deus te abençoe, em nome do Pai, do Filho e do Espírito Santo. Amém.
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2: Sete horas e 12 minutos e nós seguimos aqui com o melhor da música gaúcha no programa Alma Gaúcha, na sua melhor rádio, Ativa FM 87,9. Vamos com Os Monarcas, Batendo Água, aqui na música e lá fora também.

7:16, hoje dia 12 de agosto, eu não poderia deixar de fazer uma lembrança de uma pessoa muito importante que está de aniversário hoje, uma pessoa que eu gosto muito e que eu tive a honra de fazer assessoria para ela quando ela foi coordenadora regional de educação na 16ª CRE, a professora Eliana Casagrande Lorenzini, uma mulher muito dedicada, muito inteligente, que fez e ainda faz ótimos projetos. Hoje ela é presidente da Associação Abraçaí, lá em Bento Gonçalves. Essa associação, ela acolhe meninas em situação de risco, em vulnerabilidade social, e ela faz um ótimo trabalho com essas meninas. Um grande abraço para ti, Eliana, e parabéns. E que tu colha todos os frutos que tu estás plantando e que já plantaste ao longo dessa tua caminhada. Grande abraço, minha querida, e feliz aniversário. Seguimos aqui com Os Tiranos, na Luz das Estrelas.

0: 7:20. Registros oficiais apontam queda de 30% no número de eleitores de 16 e 17 anos no estado. Participação de votantes nessa faixa foi recorde em 2022, com mais de 80 mil pessoas. Nesse ano, são 54,7 mil. Já o eleitorado acima de 60 anos aumentou. Corrida contra o tempo para encontrar sobreviventes após terremoto na Colômbia. Com mais de 250 mortes confirmadas até ontem, grupos de emergência vasculham ruínas em Pereira, Cali, Manizales e Quibdó. Famílias aguardam notícias em meio à operação. Polícia Civil indicia missionário e esposa pela morte de filho espancado em Viamão. Dandre Grayson e Maiana Rodrigues, pais de Oliver Grayson, de 3 anos, também foram responsabilizados por tortura contra o menino e seus irmãos. Casal permanece preso. Pois é, insistimos em chamar essa pessoa de missionário. Mas missionário tem que ver o verdadeiro sentido da palavra. Para mim, simplesmente, hoje ele deveria ser chamado de bandido. Essas são as principais manchetes que circulam no jornal Zero Hora, hoje, 12 de agosto, chovendo, fazendo 11 graus em Nova Prata. E nós seguimos aqui com o melhor da música gaúcha no programa Alma Gaúcha pela Ativa FM 87,9 e contamos com o apoio de Nutri Agro, Nutrição Animal, Distribuidora de Bebidas Precendo, Farmácia Bom Jesus, Despachante Bonoto, presta serviços contábeis e Agrovete Comunello. E também vamos mandar aquele abraço para Dona Débora e para o seu Dani lá do Mercado do Bim e para todos os colaboradores lá. Grande abraço, gurizada. Vamos com Newton Ferreira, Abaralhando a Barbela. 7:22.
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0: 7:26, batendo água em Nova Prata. Vamos para uns pequeno intervalo comercial e logo voltaremos.
1: 7 minutos.
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0: A canção que roda agora, ela retrata a simplicidade do cotidiano campeiro associada ao afeto, à lida e ao romantismo sutil do homem do campo. Ah, agora rasguei um elogio, né, gauchada? Com Luiz Marenco, Bem Perto das Flores.
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1: Sete horas e 32 minutos.
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17: Sete horas e 39 minutos, fazendo 11 graus em Nova Prata, e nós seguimos aqui pelo programa Alma Gaúcha com o melhor da música gaúcha, com César Oliveira e Rogério Melo na linha de frente.

7:42 e nós vamos mesclando o melhor da música gaúcha com mais algumas notícias, notícias que circulam hoje, 12 de agosto, no jornal Correio do Povo. Vai ter Grenal na Copa do Brasil, o segundo na história. Jogos entre Inter e Grêmio nas quartas de final e os mandos foram definidos em sorteio. Times haviam se enfrentado antes no torneio apenas em 1992, quando o Colorado avançou nos pênaltis. Sobe o número de mortos e feridos em meio à destruição por terremotos na Colômbia. Cratera aumenta com as chuvas em trecho de obra suspensa na RS-118, na região metropolitana. Essas são as principais manchetes que circulam hoje no jornal Correio do Povo. E nós seguimos aqui um programa Alma Gaúcha com o melhor da música gaúcha. E voltas César Oliveira e Rogério Melo, Cordeonavaque.

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7:46. Justiça acolhe pedido de Polícia Civil e decreta prisão de PM que efetuou disparos contra empresário em Sobradinho. A notícia completa você lê no Facebook da Rádio Ativa. Aliás, o Facebook que tem hoje mais de 200 mil seguidores. 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E assim vamos chegando ao final de mais um programa que traz a essência da música gaúcha. Continue ligado na Ativa FM com o programa Passando a Limpo com Roberto Marangoni e logo mais às 9:00, programa Cidade Ativa, também com Roberto Marangoni na companhia de Fidelis Preto, com informações. Fique ligado, Ativa FM 87,9. Um grande abraço, bom dia e até amanhã.

0: 7:51.
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9: E aí, tudo bem? É quarta-feira, hoje dia 12, estamos chegando com a mensagem do dia, a prova final. Um professor, no último ano letivo, tinha passado para os seus alunos com um mês de antecedência para anotarem na agenda que no último dia de aula teria

0: pela prova final, a mais importante, onde os alunos teriam a oportunidade de provarem e mostrarem tudo aquilo que eles tinham aprendido durante todo o curso. Chegado o dia da prova, todos os alunos ansiosos, nervosos, aquela expectativa toda, o professor entra na sala de aula e diz: "Pessoal, vocês estão de parabéns. Muitas são aquelas pessoas que no decorrer do curso acabaram abandonando, desistindo, e vocês persistiram. Vocês foram em frente e pela dedicação de vocês, eu tenho um presente." "Presente? Como assim, professor?" indagaram os alunos. "É", disse o professor, "com uma nota 5, vocês passam de ano. Vocês se formam. Então, vamos fazer o seguinte. Pela dedicação de vocês, aqueles que não quiserem fazer a prova, é só levantar a mão que eu dou uma nota 5 e pronto." Os alunos não acreditaram naquilo, mas aos poucos foram levantando a mão. Uma aqui, outra ali, enfim. Metade da classe foi saindo, feliz da vida, sorrindo. E o professor continuou falando: "Olha, vocês que permaneceram aqui, parabéns. Vocês são incríveis." Ele foi falando e colocando em cima de cada mesa a prova com o verso pra cima e pedindo para que só mexessem nela ao seu comando. "Pelo fato de vocês terem ficado aqui, isso demonstra que vocês não aceitam menos que o melhor para a vida de vocês. E por esse motivo, vocês serão grandes líderes. Parabéns, podem começar a prova." Os alunos então viraram a prova e ali estava escrito apenas uma frase: "Parabéns, você acaba de tirar 10. Muitas vezes, a gente acaba se contentando na vida com 5 e a gente não percebe que, muitas vezes, temos em nosso futuro um 10 à nossa espera. Agora te pergunto, em que área da sua vida você desistiu de buscar um 10 e se contentou com um 5? Você tem algo mais no seu futuro. Então, por favor, volte a perseguir seus sonhos. Tenho certeza que se continuar procurando, acreditando, confiando, você logo alcançará." Sou Júnior Bodanese e esta foi a mensagem do dia.
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4: 8:08
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8: A Comissão de Assuntos Econômicos do Senado aprovou o aumento escalonado do piso salarial de médicos e cirurgiões dentistas. A proposta estabelece remuneração equivalente a 9 salários mínimos para uma jornada de 20 horas semanais. O texto também prevê adicional de 50% para trabalho noturno e horas extras, além de reajuste anual. A mudança aprovada nesta terça-feira atende parcialmente a uma tentativa do governo federal de reduzir o impacto da medida nas contas públicas. O relator da proposta, senador Nelsinho Trade, do PSD do Mato Grosso do Sul, aceitou apenas uma das mudanças apresentadas pela liderança do governo e explicou como será feita a implantação gradual do novo piso.
9: A transição confere tempo de adaptação aos empregadores, tanto do setor privado quanto do setor público, e mitiga eventuais impactos negativos sobre o mercado de trabalho. Os percentuais escalonados garantem elevações significativas em cada um dos anos de transição, e o valor final do piso salarial mantém-se inalterado.
8: Pelo modelo aprovado, 40% do valor nominal serão aplicados no primeiro ano após a publicação da futura lei. O percentual sobe para 70% no ano seguinte e chega a 100% no terceiro ano. O relator rejeitou outras mudanças defendidas pelo governo, entre elas a retirada de servidores públicos do alcance do piso. O texto também mantém a previsão de compensação financeira da União a estados, municípios e ao Distrito Federal pelo aumento das despesas com pessoal. Os recursos devem ser transferidos por meio do Fundo Nacional de Saúde. Agora, a proposta segue para a votação no plenário do Senado e depois para análise da Câmara. Agência Rádio Web, de Brasília, Yuri Hudson.
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11: O Índice Nacional de Preços ao Consumidor Amplo, considerado a inflação oficial do país, subiu 0,7% em julho. Os dados do IPCA foram divulgados nesta terça pelo Instituto Brasileiro de Geografia e Estatística, IBGE. O resultado apresenta uma desaceleração em relação a junho, quando havia sido de 0,16%. No ano, o índice acumula alta de 3,44% e nos últimos 12 meses o índice ficou em 4,44%. No mesmo período imediatamente anterior, a inflação ficou abaixo dos 4,64%. Entre os itens que contribuíram para a desaceleração está alimentos, que deu uma compensação com a redução das chuvas no mês analisado, como explica o economista Roberto Trosta.
12: Alimentos caíram assim, uma combinação de fatores. Primeiro, o clima bom, né? Aumenta a safra, aumentando a safra, isso baixa preço. Lembrando que você teve muitas chuvas antes, que isso pressionou os preços para alimentos. Quer dizer, foi ruim antes, em maio, março, então agora foi bom. Valeu a pena.
11: O economista aposta na continuidade dos bons resultados nos próximos meses.
12: Tudo indica que a inflação, devagarinho, está convergindo para a meta. Na ata do Banco Central divulgada hoje, ele projeta para o primeiro trimestre de 2028, 3,2, quer dizer, bem perto do centro da meta. E considerando o custo fiscal da taxa de juros, é razoável prever mais uma queda de 0,25 da Selic na próxima reunião.
11: Além de alimentos, o item habitação contribuiu de forma significativa para a desaceleração do IPCA. O índice fica abaixo do teto da meta na avaliação apenas de 2026. Agência Rádio Web, produção e reportagem, Norberto Notari.
7: 8 horas e 17 minutos.

0: 8:17:30, bom dia para você, muito obrigado pela sua sintonia. A partir de agora estamos chegando com as informações da manhã aqui dentro da nossa programação. Para você que nos acompanha, hoje é quarta-feira, né? Hoje é dia 12 de agosto de 2026, está chovendo lá fora, né? Choveu na madrugada, chove agora, vamos ter esse dia chuvoso aí pela frente nesta quarta-feira. Mas aqui para você muitas informações, notícias, entrevistas, bate-papo, comentários, enfim, né? A leveza das informações para você aqui dentro da nossa programação hoje, nesta quarta-feira. Então tenham todos um bom dia. Muito obrigado pela sintonia de vocês. Vamos juntos fazer esta manhã de informações. 11 graus a temperatura neste momento, nublado, o tempo chove aqui em Nova Prata. Hoje é quarta-feira, hoje tem comentário do Padre Mussói. Hoje nós vamos também tentar o contato com o prefeito lá em Brasília, prefeito de Nova Prata, Beto Carnevale, está na capital federal. A gente vai tentar um contato com ele lá na capital federal. Vai trazer todas as informações, notícias, inclusive as notícias esportivas para Pamplona Tintas, restaurante Pastorello e Ótica Vervu. Deu Grenal da Copa do Brasil, dois grenais. Duas quintas-feiras vão acontecer os jogos, então, pela Copa do Brasil. Primeiro jogo no Beira-Rio, segundo jogo vai acontecer na Arena do Grêmio. É isso aí, Copa do Brasil tem definição, portanto, teremos clássicos, inclusive o Grenal aqui para nós do Rio Grande do Sul. É isso aí. 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E aí, você já mandou seu recado? Se não mandou, manda teu recado aqui para nossa Ativa FM. Espero teu recado aqui para que você possa participar com a gente. Deixa eu colocar a imagem. Agora já com imagem aqui do estúdio, imagens do estúdio aqui da Ativa FM, para você poder participar com a gente, certo? Então você pode participar através do 54-3242-1332, 54-3242-1332, que é o nosso WhatsApp, e você também pode participar através do Facebook, através do YouTube. Você participa aqui da programação da nossa Ativa FM, deixa teu recado, se tem alguém de aniversário, vamos lá, gente, vamos homenagear os aniversariantes. E tudo isso aqui dentro da nossa programação. E para começar, vamos deixar você em dia com a notícia, com o giro das notícias que estão chegando agora para você aqui na Ativa FM.
1: Quarta-feira, 12 de agosto de 2026. Este é o giro de notícias. Eu sou Norberto Notari e você acompanha os destaques do momento. O Tribunal Superior Eleitoral inicia hoje uma nova sessão extraordinária para julgar 21 processos relacionados à disputa eleitoral de 2026. Todos envolvem PT ou PL. O plenário de votação é virtual e segue até sexta. A Câmara dos Deputados deve instalar hoje uma comissão especial para analisar a proposta de emenda à Constituição que reduz a maioridade penal de 18 para 16 anos no Brasil. O grupo vai debater o conteúdo do texto e só depois enviá-lo ao plenário, onde precisará do apoio de, no mínimo, 308 deputados em dois turnos de votação. A Polícia Federal pediu que o ministro Alexandre de Moraes, do Supremo Tribunal Federal, determine o destino das armas apreendidas com o ex-presidente Jair Bolsonaro. Recolhimento do armamento foi determinado no dia 3 de julho. Moraes também cassou o registro de CAC de Bolsonaro. Ao todo, 8 armas precisam de destinação. Outras 2 estão em posse do Tribunal de Contas da União. A Polícia Militar cumpre na manhã de hoje mandados de busca e apreensão contra 7 investigados por envolvimento nos crimes de organização criminosa, sequestro, extorsão, tortura e ameaça praticados por membros do PCC contra um advogado da Baixada Santista. As diligências ocorrem em endereços de São Paulo e Santa Catarina. Mais de 15 milhões de pessoas que vivem na estreita faixa do planeta conseguirão acompanhar o eclipse solar total desta quarta. A previsão dos especialistas é de que a faixa onde o Sol será completamente encoberto passe pela Groenlândia, Islândia, norte da Rússia, Espanha e uma pequena área de Portugal. A Libertadores voltou nesta terça. Fluminense ficou no empate sem gols em casa contra o Independente Rivadavia. Hoje tem confronto entre Cruzeiro e Flamengo e o Palmeiras recebe o Cerro Porteño também pelas oitavas de final. Pela Sul-Americana, o São Paulo conseguiu empatar com o Bolívar fora de casa.
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0: Instagram e o Facebook da Ativa FM trazem as seguintes informações. Visita inusitada surpreende morador em Bom Progresso. Uma visita inusitada surpreendeu o senhor Horácio Dornelles, morador de Bom Progresso, na manhã de ontem, terça-feira, por volta das 7:30. Horácio acordou e, ao abrir a janela de sua residência, se deparou com uma cena inesperada. Um animal silvestre circulando pelo pátio da propriedade. O visitante chamou a atenção pela proximidade com a residência e acabou sendo registrado em imagens. O animal permaneceu no local por alguns instantes, proporcionando uma cena curiosa do morador, né? A presença do animal chamou a atenção rapidamente de todas as pessoas que viram, né? Esta foto desse animal que circulou então por lá. A matéria está completa aí no Facebook, no Instagram da Ativa FM. A Rádio Ativa foi agraciada pela Corporação dos Bombeiros Voluntários de Nova Prata com uma placa de reconhecimento. A nossa emissora agradece imensamente aos bombeiros voluntários pelos relevantes serviços prestados para a nossa comunidade. Também como destaque, esse acidente ontem à tarde, né? Um acidente de trânsito envolvendo diversos veículos foi registrado na tarde desta terça-feira no Largo da Prefeitura Municipal, centro de Nova Prata. Equipes de resgate foram acionadas para prestar atendimento no local, enquanto a Brigada Militar realizou isolamento da área e os procedimentos relacionados à ocorrência. As informações dos condutores, um dos condutores que estava com o veículo estacionado em uma vaga oblíqua ao engatar a ré, teria perdido o controle. Na sequência, o automóvel atingiu outros veículos que estavam nas proximidades. O condutor foi atendido pelo SAMU. Esse acidente que ocorreu ontem aí no Largo da Prefeitura, tem vídeo para você conferir. Michele se reúne com Flávio pela primeira vez após desavenças. Também como destaque, outras notícias, confronto deixa homem morto e um policial ferido em Caxias do Sul. Foi ontem, por volta das 19:30, Brigada Militar atendeu uma ocorrência de desentendimento entre vizinhos no bairro Cruzeiro, em Caxias do Sul. Durante a intervenção policial, um policial militar foi atingido por disparo de arma de fogo e o responsável pelos disparos que atingiram o brigadiano morreu após nova tentativa de homicídio em confronto com as equipes da polícia. Durante a averiguação inicial da ocorrência de desentendimento entre os vizinhos, motivado pela disputa de um terreno, a equipe do 19º Batalhão, 12º, desculpem, 12º Batalhão da Polícia Militar foi recebido por disparos de arma de fogo efetuados por um homem que se encontrava no interior do imóvel. Um dos tiros atingiu a perna esquerda de um policial militar, sendo imediatamente solicitado apoio por meio da rede de rádio. As equipes do 4º Batalhão da Polícia de Choque, que se encontrava em patrulhamento tático motorizado nas proximidades, deslocaram ao endereço, auxiliando no socorro ao policial ferido. Embarcaram a vizinha que havia se desentendido com o agressor e deram continuidade ao atendimento da ocorrência e ao isolamento do local. Tudo no intuito de salvaguardar os demais moradores das imediações e os próprios policiais. O policial militar foi atendido, encaminhado ao Hospital Pompeia para atendimento médico e se encontra fora de risco de morte. No ato contínuo, os demais policiais militares também foram recebidos por diversos disparos de arma de fogo. Diante da gravidade da agressão, as equipes reagiram e o homem foi atingido. Os procedimentos de socorro foram imediatamente iniciados e o atendimento médico foi acionado, sendo posteriormente constatado o óbito no local. Na ocorrência, foi apreendida uma arma de fogo, uma pistola. Homem de 72 anos, ex-vigilante, possuía antecedentes policiais por ameaça e abandono de material. A Polícia Civil e o Instituto Geral de Perícias foram acionados para a realização dos procedimentos legais e perícias. Essa notícia veio da própria Brigada Militar, que nos repassou as informações. Caçador de tornados dos Estados Unidos anuncia viagem ao sul do Brasil para monitorar tempestades. Galho de eucalipto atravessa cabine de caminhão após acidente em Guarapuava. A matéria está aí completa para você acompanhar no Facebook e no Instagram. Com dois alertas ativos, temporais voltam ao Rio Grande do Sul nesta quarta-feira. E a matéria conta para você como e onde o risco é maior. Homem é encontrado morto às margens da ERS-324 em Passo Fundo. O homem foi encontrado morto na manhã desta terça-feira às margens da ERS-324, nas proximidades do trevo de acesso ao bairro Integração e ao posto São Miguel. Segundo as informações iniciais, o homem estava caído de bruços em uma área de chapa existente junto à rodovia. Ele seria morador das proximidades e conhecido na região. Populares que se dirigiam a uma parada de ônibus próximo avistaram o homem e acionaram o serviço de atendimento móvel de urgência, o SAMU. Quando a equipe chegou no local, constatou o óbito. Esse homem então foi encontrado morto hoje pela manhã às margens da ERS-324 em Passo Fundo. Justiça acolhe pedido da Polícia Civil e decreta prisão de PM que efetuou disparos contra empresário em Sobradinho. Matéria também está aí completa para você acompanhar no Facebook e no Instagram. A temporada de tornados no sul do Brasil está apenas começando. O meteorologista Peter Schauer, que trabalha em conjunto com Ronaldo Coutinho, publicou na terça-feira, por volta das 18 horas, um vídeo fazendo um alerta sobre as condições meteorológicas previstas para o próximo período. Elas estão aí no vídeo para você conferir aqui pela Ativa FM. Brasileiros têm mais de 5,1 bilhões esquecidos em bancos. Banco Central informou que 15,8 bilhões já foram devolvidos. Essas matérias você encontra no Facebook e também no Instagram aqui da Ativa FM para sua leitura. Dá uma chegadinha aí, confere essas e outras informações que estão a seu dispor, no Facebook e também no YouTube aqui da nossa Ativa FM. Acompanhe todas as informações.
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0: A frase para começar o programa de hoje: seja grato por quem fica. A ingratidão revela caráter, não o seu, mas deles. Continue fazendo o certo, mesmo quando ninguém reconhece. Um dia, Deus fará questão de te honrar em dobro. É a frase para começar o programa de hoje. Hoje é quarta-feira, hoje a lua é nova, a estação é inverno, dia nacional das artes, dia nacional da juventude. Também, hoje, fatos históricos, 1928, no bairro do Estácio, no Rio de Janeiro, é fundado Deixa Falar, primeira escola de samba. Em 1943, aprovado o formulário ortográfico de 1943, principal documento que regula ou que regulou a grafia do português no Brasil até 31 de dezembro de 2008. Em 1991, criado em São Paulo, o Parque Estadual Fontes do Ipiranga, preservando as nascentes do Riacho Ipiranga, onde teria sido proclamada a independência do Brasil por Dom Pedro I. Em 2000, naufrágio do submarino Kurt, no Mar dos de Barents, custou a vida de 111 tripulantes. São informações que você encontra aqui no Facebook, também no Instagram da sua Ativa FM.
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6: Muito bem, agora são 8:36 para você anunciar aqui na Ativa FM 54 3242 1332. 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Oferta de emprego: o Complexo Turístico Vila Capuchinhos está com vagas abertas para pessoas que mostrem flexibilidade, proatividade nas vagas de garçom. Oferece salário compatível com a função, transporte, refeitório, prêmio assiduidade e outros benefícios. Veja as vagas ofertadas e outros benefícios nas redes sociais. Interessados em enviar currículo para o WhatsApp do RH, número 54-3447-4748, ou deixar pessoalmente no Complexo Vila Capuchinhos. Contratação imediata. 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Vem aí, Nova Bassano, né? Essa palestra que vai acontecer dia 18 de agosto no Salão Paroquial Sagrado Coração de Jesus, em Nova Bassano, com Otélio Drebes. Ele que estará protagonizando esse encontro dia 18 de agosto em Nova Bassano. E o convite aqui para você ficar ligado aqui dentro da nossa programação. 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
6: É hora de falarmos do tempo. Vamos lá então, vamos falar do tempo aqui dentro da nossa programação para você, porque a chuva avança pelo Rio Grande do Sul ao longo desta quarta-feira em função de uma frente quente que atua na maioria das regiões do estado. Conforme a Metsul, a instabilidade aparecerá em todas as localidades, mas se concentra em especial no centro, no sul e no leste do estado. Nessas áreas, vários pontos podem ter momentos com chuva moderada a forte, com trovoadas em algumas cidades. Há risco de granizo muito isolado. Na fronteira oeste, especialmente no noroeste e no norte do estado, devem ser esperadas aberturas de sol em parte do dia. A quarta-feira ainda tem temperatura baixa no sul e no leste gaúcho, mas pela intrusão de ar quente esquenta no noroeste e no norte do estado do Rio Grande do Sul. Aqui para nós, a quarta-feira tem uma mínima que começou lá atrás, começou com 10, 11 graus a mínima aqui em Nova Prata, 9 graus começou, né? E pode chegar a 18, com 80, 85% de possibilidade de chuva, já está chovendo. Quinta-feira, a mínima também dos 9, 10 graus, chegando a 18, 19, com 80, 90% de possibilidade de chuva. Na sexta-feira, teremos uma mínima um pouco maior de 12 graus, máxima de 20, com 50 a 60% de possibilidade de chuva aqui para Nova Prata. Vamos lá buscar a estação meteorológica. As informações da Amanda, lá da Cefrut DDPA-CEP, dão conta de que a temperatura está chegando nos 12 graus. A menor temperatura registrada hoje foi 9,9 a 0:30. Choveu 2 milímetros ontem, 29 milímetros hoje até o momento. Velocidade média do vento de 10 quilômetros na direção leste. E a temperatura máxima registrada ontem, 11 graus e 9 décimos, às 11:30. As informações do tempo para você aqui na Ativa FM. Agora são 8:43, 8:43. Na sequência, as informações esportivas para Pamplona Tintas, Restaurante Pastorello e Ótica Vervu, aqui na Ativa FM.
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7: 8:42.
6: 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Pamplona Tintas, Restaurante Pastorello e Ótica Vervu estão com a gente aqui nas informações esportivas.

0: Bom, gente, tá definido, vamos ter clássico Grenal, na Copa do Brasil. Um sobrevive, CBF definiu datas das quartas da Copa do Brasil, tudo sobre o Grenal histórico pela Copa do Brasil, quanto o clássico do Grenal, o classificado do Grenal ganhará por passar a semifinal da Copa do Brasil também, tá em destaque por aqui. Meia do Grêmio é destaque em levantamento mundial, com Lamine Yamal e Diomande. Inter retoma atividades visando a sequência mais importante da temporada. Grêmio chega a acordo com William para rescisão amigável de contrato. Excesso de estrangeiros, reforço pode fazer o Inter estourar o limite de atletas de fora do país no elenco. Tem favorito? Será que tem no Grenal que vem aí? Grenais que já aconteceram de uma importância muito grande. Combinação de clássicos nas quartas de final da Copa do Brasil tinha menos de 1% de possibilidade. Deu clássico. Grêmio e Inter já se enfrentaram em mata-matas nacionais. Também o calendário de Inter após o Grenal da volta pela Copa do Brasil e o calendário do Grêmio na volta da Copa do Brasil. E olha quem está de volta. Noveleto fala sobre candidatura à presidência da Federação Gaúcha de Futebol e critica mudança no estatuto, crise institucional. E aí, não é projeto pessoal de perpetuação, diz atual presidente da Federação Gaúcha de Futebol, sobre proposta de reeleições ilimitadas na Federação Gaúcha de Futebol. João Fonseca vai enfrentar holandês na estreia do Master 1000 em Cincinnati. Corinthians não renova com o Depay, e o jogador não atua mais pelo clube. Hoje tem jogos pelo Campeonato Gaúcho da divisão de acesso, jogos que vão reunir várias equipes importantes aí. Vamos então ao que acontece hoje. Hoje tem Libertadores, Palmeiras contra Cerro Porteño, Platense contra Coquimbo Unido e o Cruzeiro contra a equipe do Flamengo. Hoje tem Sul-Americana, o Bragantino contra o Atlético Mineiro, o Tigre contra o City Torque e o Santa Fé enfrentando o River Plate. Jogos que acontecem hoje, portanto, é data de Sul-Americana e data também de Libertadores da América. Tem campeonatos estaduais que acontecem, tem jogos que vão movimentar aí as competições de acesso em vários estados, aí do Rio Grande do Sul, do país, como aqui no Rio Grande do Sul. Hoje, pelo grupo da série A2, tem em Viranópolis, 19 horas, Viranópolis e Aimoré, em Bagé e Apafute, em Vacaria tem Glória e Guarani de Venâncio Aires, em Pelotas tem Brasil e Gramadense, em Frederico Westphalen tem União Frederiquense e Passo Fundo, em Farroupilha tem o Brasil enfrentando a equipe do Lajadense. Hoje tem Supercopa da UEFA, o Paris Saint-Germain contra o Aston Villa. Hoje tem UEFA Conference League. Hoje tem Copa da Argentina com jogo. E tem amistosos interclubes. O Newcastle enfrenta a equipe do Everton. O Manchester United enfrenta o Leeds United. E o A Coruña enfrenta a equipe do Real Madrid. Os jogos que vão acontecer hoje pelo Brasil e pelo mundo. Agora são 8:48.
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0: Muito bem, para Pamplona Tintas, restaurante Pastorello e Ótica Vervu, a gente segue por aqui com as informações, destacando a Copa do Brasil.
10: A CBF sorteou nesta terça-feira os duelos das quartas de final da Copa do Brasil, que vai contar com três clássicos regionais. Cruzeiro e Atlético Mineiro, em Minas. No Sul, Grêmio e Internacional. Em São Paulo, Palmeiras e Santos. Além do confronto entre Vasco e Vitória. Os jogos serão disputados na semana do dia 26 de agosto, os duelos de ida, e os jogos de volta na semana do dia 2 de setembro. Quem vai ser o mandante na ida dos jogos? Internacional, Cruzeiro, Vasco e Palmeiras. O vencedor do Clássico Gaúcho vai enfrentar nas semifinais o time que passar do confronto mineiro. Do outro lado da chave, o ganhador do jogo entre Vasco e Vitória vai medir forças nas semifinais contra o vencedor do Clássico Paulista. A classificação para as quartas de final rendeu mais de R$4 milhões aos clubes. As oito equipes que continuam vivas entram nessa fase e têm o mesmo valor em premiação, acumulando até agora R$9 milhões. Quem passar para a semifinal vai dobrar a quantia, com mais R$9 milhões disponíveis. O grande campeão da Copa do Brasil fatura R$78 milhões. Agência Rádio Web, com informações da Copa do Brasil, Daniele Esperon.
0: Okay, obrigado, Daniele. 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O destaque agora é do campeonato. Ontem teve Libertadores e ontem teve também Sul-Americana, não é?
10: O primeiro brasileiro a entrar em campo pelas oitavas de final da Libertadores da América foi o Fluminense. O tricolor carioca recebeu o Independiente Rivadavia da Argentina no Maracanã. O jogo de ida terminou empatado, sem gols, 0 a 0. O Fluminense ainda não venceu neste retorno das competições após a Copa do Mundo. E o time foi muito vaiado pelo torcedor. O lateral direito Guga acha que a torcida tem razão nas críticas.
11: Tá faltando a gente apresentar os resultados. o elenco que eles têm. Não é normal ficar numa fase, desde que a gente voltou para jogos oficiais, a gente conseguiu entregar bons resultados, entregar boas atuações, mas o jogo está em aberto e a gente tem total condição de classificar, a gente vai para o espaço.
10: Com o resultado da ida, o Fluminense precisa vencer na Argentina semana que vem para avançar no tempo normal. Um novo empate leva a decisão da vaga para os pênaltis. Nesta quarta-feira, mais três brasileiros disputam os jogos de ida das oitavas. No Mineirão, às 9:30 da noite, tem duelo brasileiro, Cruzeiro e Flamengo, no reencontro do técnico Leonardo Jardim com o time mineiro. Antes, às 7 da noite, o Palmeiras encara o Cerro Porteño no Nubank Park. Agência Rádio Web com informações da Libertadores, Daniela Esperon.
0: Ok, Daniela, Pamplona Tintas, Restaurante Pastorello e Ótica Vervo. Agora a gente fala de Sul-Americana.
10: O São Paulo segurou o empate em 1-1 com o Bolívar nesta quarta-feira na altitude de La Paz, no jogo de ida das oitavas de final da Copa Sul-Americana. O zagueiro Arboleda abriu o placar no primeiro tempo, enquanto Melgar deixou tudo igual na etapa final. Foram mais de 3.600 metros de altitude que a equipe de Dorival Júnior enfrentou e sentiu os efeitos das condições de La Paz. Acontece que a estratégia traçada para este jogo surtiu efeito e o autor do gol, o zagueiro Arboleda, falou da importância de sair com pelo menos um empate.
12: Feliz pelo gol, eu acho que a gente leva daqui um ponto muito importante. Um empate é importante tanto para os jogadores como para todos, para a comissão, para pegar confiança. Vocês sabem que a gente vem de um resultado muito ruim, mas isso não impede que a gente continue trabalhando. Agora já pensando no seguinte jogo, no dia sábado contra a Coritiba em casa, já graças a Deus voltamos a Morumbi.
10: Agora, para o jogo de volta, o time de Dorival Júnior joga por uma vitória simples. Uma nova igualdade no Morumbi semana que vem leva a decisão da vaga para os pênaltis. Nesta quarta-feira, tem mais bola rolando para a Copa Sul-Americana e tem duelo brasileiro. Bragantino e Atlético Mineiro se enfrentam no Cícero de Souza Marques às 7 horas da noite. Agência Rádio Web com informações da Copa Sul-Americana, Daniela Esperon.
0: Ok, Daniela, obrigado pelas informações. Agora são 8:58. A gente assim fecha as informações esportivas para Pamplona Tintas, Restaurante Pastorello e Ótica Vervu. Durante o dia tem mais informações para você aqui dentro da programação e lá às 6 horas da tarde, Paulo Leira deixar outras informações, entrevistas, bate-papo, tudo isso para você aqui dentro da nossa programação, tá certo? Fica ligado, porque depois do intervalo a gente volta com a segunda parte do programa de hoje.
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17: 9 horas.
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8: Chove em Nova Prata e toda a região nesta quarta-feira. Puxa vida, grande quarta-feira para todo mundo que está ligado aqui com a gente. Obrigado pela sintonia. Estamos chegando com a segunda parte do programa de hoje para você aqui pela nossa Ativa FM. 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Em mais uma manhã de informações.
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3: 9:23.
4: Bom, vamos com os destaques aqui para você, para anunciar aqui na Ativa FM 5432421332. 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Agora são 9:25.
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4: Muito bem, vamos agora com as manchetes dos jornais. 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Jornal do Comércio, retomada da GM da Fôlego, a arrecadação de Gravataí. Moto faixa é aprovada por condutores e ajuda a conter acidentes. Cooperativa Piá suspende temporariamente produção. Matérias do Jornal do Comércio. Também por aqui nós temos o pioneiro. PPP da Educação Infantil chega à fase decisiva de renegociação no caminho dos temporais. Também 7 dias, manutenção à tradição. Também matéria aqui do Jornal Pioneiro. Temos aqui também o Correio do Povo. No Correio do Povo os destaques são os seguintes: vai ter Grenal na Copa do Brasil, o segundo na história. Rio Grande do Sul é o estado com maior expansão na produção industrial em junho. Sobe o número de mortos e feridos em meio à destruição por terremoto. Federais oferecerão mais 11 mil vagas em 2027. Cratera aumenta com as chuvas em trecho de obra suspensa na ERS 118, matérias aí do Correio do Povo. A Zero Hora. Zero Hora destaca engajamento político. Registros oficiais apontam queda de 30% no número de eleitores de 16 e 17 anos no estado. Corrida contra o tempo para encontrar sobrevivente após terremoto na Colômbia. Polícia Civil indicia missionário e esposa pela morte do filho espancado em Viamão. As principais matérias 10, é claro que quartas de final, após 34 anos, Copa do Brasil terá Grenal, matérias da Zero Hora. 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Agora são 9 horas 27 minutos com 36 segundos.
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4: Muito bem, agora são 9:31, 9:31, vamos seguindo com Minosso Parabólicas, Doce Mar Pescados, Viver e Clínica de Oncologia, tá na Roda Pneus e Farma Farmácia, Supermercados Porta, Vieira Instalações 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Bom dia, filha de Espreto.
10: Bom dia, seu Marangoni, tudo bem? Sabe o que quer dizer Marangon?
4: É, carpinteiro, trabalha com madeira.
10: Viu, Clécio? Marangon. É. É isso aí, quer dizer, não tem nada a ver com ele. Isso que a gente coloca aqui, quer dizer, Marangon. E claro, para disfarçar, eles acrescentaram um I, Marangoni. Mas na verdade, ele fala. Volta e meia ele aborda, não, na verdade tem muito Marangon por aí, mas só que lá o pai dele, a família, enfim, o nono dele, escolheu, na hora do registro da chegada aqui da família Marangon, eles acrescentaram, a família acrescentou mais um, né, mais uma letra.
4: Mas Marangoni. Olha aqui, ó, Marangon, é. Marangoni com I, que sou eu, Marangone com E no fim.
10: Isso aí.
4: Certo. Tem vários. Eu acho que na hora do registro lá muda
10: basicamente
4: muito.
10: Isso,
4: né?
10: Aí. Você imagina se hoje tem. Ainda existe problema. A pessoa vai lá no cartório de alguém com a dificuldade em relação, né? Você imagina os caras chegando da Itália. Vou botar assim. Esse ano que é referência, 1875, viu, Marangoni? Aí o pessoal chegando lá no aeroporto de Santos, né? O Rio de Janeiro, enfim, onde chegaram as levas de italianos que foram provocados pelo governo da época, vai embora. Sim. Que aqui tá, não tem comida, vocês têm que ir embora e se virem, né? Basicamente isso.
4: E aí chega um grupo do Marangon e pedem lá, quem são vocês? Não, somos eles disseram, somos Marangoni, né?
10: Não, é isso, Marangoni. Mas era assim, Marangoni. Daí chegava o cara lá no sei lá como é que era o controle, né? Deve ser uma coisa muito rústica, né? Assim no papo, né? Na conversa. Qual é o sobrenome? E o cara. O Clécio. Daí o cara da. O imigrante, ele era perguntado, você imagina o brasileiro perguntando pro italiano, sei lá, o nome, sobrenome, essa coisa. E o cara respondia, só que o cara não entendia nada. Né? O brasileiro que estava recebendo. Aí começou a misturar tudo. Por isso que tem Marangon e Marangoni e Marangone. Essa é a situação. Eu deduzo que tem assim, porque tem. Por isso que aparecem essas diferenças.
4: Agora, como você falou, né? Vendo. Marceneiro, vendo o cara que trabalha com madeira, carpinteiro, isso aí, Marangon, né? Marangon.
10: Marangon, será que é meio maçom? Que também maçom quer dizer construtor.
4: Não sei, isso não sei o que falar.
10: A urinha, né? A etimologia maçom quer dizer construtor.
4: Muito
10: bem. O Marangon, assim, ó, a primeira coisa, ontem, em nome aqui da. Em nome do Clécio, em nome do Marangoni. Nós estivemos lá no quartel.
4: Na rádio, né?
10: No quartel dos bombeiros, que o ano que vem a corporação vai completar meio século, imagina. Meio século completa o ano que vem a corporação, o primeiro corpo de bombeiros voluntários do Estado. O ano que vem, 50 anos. Certo? Então, entre tantas entidades, empresas, pessoas físicas que participaram desta solenidade, entre todas essas pessoas e empresas, eu repito aqui, entidades que muito representam a nossa comunidade, entre tantos, a Rádio Ativa também foi convidada e eu estive em nome da emissora ontem lá participando deste evento no quartel dos Bombeiros Voluntários de Nova Prata. E aí, evidentemente, né, o Clécio Marangoni? Evidentemente que eu tenho assim, claro que é bom o reconhecimento, né? Fica uma coisa legal, bacana, mas basicamente os bombeiros que hoje, né? As pessoas que estão à frente ali da corporação hoje e tantas outras que passaram, né? É obrigação, no caso de um veículo de comunicação, contar a história do lugar onde está esse veículo. É o que é, sempre foi a proposta desse programa e, claro, da emissora. Contar a história que envolve o desenvolvimento, o crescimento, os problemas, as dificuldades, as alegrias, as tristezas, tudo que diz respeito, são coisas inerentes a qualquer atividade, né? Então, a Rádio Ativa FM não faz mais do que sua obrigação, ou seja, contar a história. Eu vou repetir aqui uma frase feita no Marangoni, que foi muito usada, a testemunha ocular da história, frase do antigo correspondente, aliás, do repórter Esso, né? Correspondente era do Milton Jung, do antigo repórter Esso, né? T- testemunha ocular da história. É para isso que se presta, para isso que existe um veículo de comunicação, o que é o nosso caso.
4: Rádio Ativa FM, nosso reconhecimento e gratidão pelo apoio e colaboração ao primeiro Corpo de Bombeiros Voluntários do Rio Grande do Sul, fundado em 24 de junho de 1977, Nova Prata, 11 de agosto de 2026, Valdomiro Simão Capelari, diretor-presidente da ACBVNP.
10: Aí lá, eles tiveram.
4: Essa é a placa,
10: o,
4: né?
10: O caminhão representante do executivo, já que o prefeito é em Brasília, os vereadores.
4: Aliás, vamos conversar com o prefeito hoje, 10h30.
10: Tá bom. Representando o executivo, o caminhão, o vice-prefeito, no legislativo, o Perusso, o nosso amigo Agenor. Quem mais que estava lá? Será que eu esqueci de alguém da Câmara? Mas enfim, eu lembro bem o nosso amigo, os nossos amigos, né? O nosso líder, o decano da Câmara. 30 anos de Câmara, Maragoni, vai se aposentar por decurso de prazo.
4: Olha, Fidelis Preto, agradecemos novamente aí a placa que nos foi oferecida aí pelos bombeiros. Hoje tem o padre Mussói, mas antes do Mussói, eu sei que você deve comentar a respeito disso, enfim. Ontem aconteceu na frente da prefeitura um acidente inusitado, né? Coisa que não acontece muito assim em cidades como a nossa, do nosso tamanho, né? Envolvendo vários veículos, esse acidente de trânsito envolveu diversos veículos e foi registrado na tarde de ontem, aí no Largo da Prefeitura, no centro de Nova Prata, né? Equipes de resgate foram acionadas para prestar atendimento no local, enquanto a Brigada Militar realizou isolamento da área e os procedimentos relacionados a essa ocorrência. Antes de você comentar a respeito desse assunto, eu faço um comentário rápido aqui. Não sei como é que foi, não sei o que aconteceu exatamente no acidente. O que eu vejo é que, acontecendo ou não um acidente, esse local ali deveria passar por reformulações em termos de estacionamento.
10: É muito apertado.
4: Não é legal, não é bom, né? Eu não sei o que aconteceu, mas
10: evidente que isso não justifica o que aconteceu, mas não resta dúvida que está muito apertado ali. Alguma coisa precisa ser feita, porque, como tem, né, Maranga? Tem dos dois lados estacionamento oblíquo. Uhum. Estacionamento oblíquo. E, claro, e no meio tem também estacionamento oblíquo.
4: Isso
10: foi definido ao longo de todo o processo, enfim, com o aumento constante do número de veículos, a gente sabe que falta espaço.
4: Eu, quando passo por aí, passo com cuidado.
10: É verdade, eu
4: também. Porque o que acontece? De repente tem um carro maior, opa, estacionado. É uma caminhonete, sim, um carro maior, né? Um veículo maior. O outro menor está,
10: picape,
4: está também estacionado ao lado, só que não tem visão.
10: É verdade.
4: E aí quando dá ré, acontece um acidente.
10: Eu ia falar na sequência sobre isso aí. Na minha, cada um, né? Eu, como motorista, para mim, para ter assim uma visão periférica
4: completa,
10: maior, né, Marango? O estacionamento em diagonal, oblíquo, é o pior que tem. É o pior que tem. É o que você falou. Quando eu estou eventualmente estacionado, né, no espaço oblíquo, diagonal, eu tenho cuidado redobrado.
4: Pois é.
10: Você precisa estar mais alerta ainda. Você não tem, repito aqui, a visão periférica de todo aquele espaço, ela fica assim prejudicada. Na minha avaliação, cada um.
4: Claro, claro.
10: Não sei se você vai na mesma linha, certo, mas eu tenho essa sensação. A certeza que é mais difícil você visualizar tudo que acontece.
4: E vou te dar mais um exemplo que não é aqui. É lá em Veranópolis, onde eu trabalho, lá na outra rádio, na Com, porque ali na Oswaldo Aranha, também é estacionamento dessa forma, né? Você entra...
10: oblíquo.
4: Oblíquo aí, estaciona de bico, né? Pro prédio, vamos colocar assim. E aí, quando você sai, especialmente lá, Oswaldo Aranha, que é bastante movimentada, certo? E se tem um carro maior, até você ter a visão.
10: É verdade. Até você já está no meio da rua.
4: Você está no meio da rua. Eu não gosto muito desse sistema.
10: Aí eu concordo contigo, isso já foi falado aqui. E isso também, por isso que a volta e meia é abordada a questão ali da Cônigo Pérez, né? Para fazer também ali a questão do canteiro central. A diminuição para ter um espaço maior, para manobrar, para estacionar, né? E claro, consequentemente aumentaria o número de vagas para estacionamento que já está estrangulado ali, estrangulada, no caso, essa questão aí, Maranguane.
4: Certo, né? Perfeito.
10: Então, está difícil de estacionar. Mas não resta dúvida, em frente à prefeitura, é complicado.
4: É.
10: Quando você está passando, transitando, porque tem uma coisa que é importante destacar. Como você tem no meio da avenida, o largo da prefeitura, você tem estacionamento oblíquo e também no meio fio, em frente à prefeitura, você tem dois veículos, basicamente, estacionados.
4: É
10: do mesmo jeito. Entendeu, Cléber? É isso que acontece ali, nos dois sentidos da avenida.
11: Bom dia, e vocês lembram que na época do prefeito Alcione foi feito um projeto ali em acordo, né, junto com os basalteiros, que ali teria um chafariz, teria imagens em pedra, seria uma grande mudança aí. Só que muitos comerciantes fizeram até abaixo assinado, não querendo a mudança. Então, na minha opinião, alguma coisa tem que ser feita. Ou uma rua coberta,
10: um estudo,
11: ou uma outra forma que ficasse melhor, porque realmente ali é complicado.
4: Tiraram o estacionamento do meio.
10: Ou como?
4: Tiraram o estacionamento do meio. Ou pelo menos diminuíram o número de veículos.
10: Alguma coisa precisa ser feita. É muito estrangulado aquilo ali. É muito apertado.
4: Tá, mas me conta.
10: É muito apertado.
4: Certo.
10: Porque, como. Vamos botar assim: uma picape. Esses veículos utilitários, né? Quando está. Isso, uma caminhonete. Vamos botar assim uma S10, uma Hilux, essas, né, que tem a caçamba ali, né? Comprida. O carro é mais comprido, né? O veículo. Ele avança sobre ali né? Sobre o corredor.
4: Certo.
10: Que está estabelecido entre o meio-fio e o estacionamento no meio. Da avenida.
4: Perfeito.
10: Então fica estrangulado aquela coisa.
4: Muito bem, agora, mas Fidelis, o que você sabe, afinal, do
10: acidente? Em relação, eu falei agora com. Alguém já vai. Pode contar, alguém já. Ah, não, porque é não sei quem, né? Não fala o nome do cara. Nunca falamos o nome de ninguém.
12: É verdade.
10: Vou parar, já vou aqui antecipar. Que eu sei que já. Ah, não, porque não. A gente nunca fala. Nunca dá nome de pessoas envolvidas em acidentes, a não ser que venha o texto de quem atende, no caso,
4: a
10: brigada civil, ou a polícia rodoviária, aí nós divulgamos. Agora, caso contrário. Oi?
12: Ou se tiver óbito, depois.
10: É verdade.
12: Depois.
10: É verdade. É. Se tiver eventualmente com vítima fatal, nós, claro, nós esperamos a confirmação da autoridade competente. É isso, não. Porque eu sei. Ah, não, porque não vamos divulgar. Porque, como não houve, ainda bem, menos mal, né, Maragoni? Que houve, claro, um acidente de grande monta material. É verdade que 7 veículos foram atingidos, além do motorista, do carro do motorista. Agora, eu falei com o filho dele, meus amigos, dois. O que aconteceu, segundo o relato do meu amigo? Assim, segundo ele, o pai dele. Que estava estacionado lá na ponta ali, Clécio, ali no lado aí da Borges, estava estacionado em frente à prefeitura, do lado da prefeitura. O que a gente falou aqui, oblíquo o estacionamento. Só que quase no sentido muralha, quase lá na ponta. Né? E aí ele foi sair, né? Foi voltar a circular. E aí, desde que não é carro automático, no caso, ele colocou na ré. E só que, como estava, segundo o relato do meu amigo aí, do filho do senhor, o que aconteceu? Ele estava o piso molhado, ele pisou no freio para manobrar ali e o carro escapou. Aí, outra coisa, de um pedal do freio passou para o acelerador.
4: Escorregou.
10: Em vez de frear, ele acelerou.
4: Pé
10: Não, é automático?
12: Não, tô te perguntando.
10: Não, acho que não. É
12: manual.
10: É manual.
4: pé molhado, coisa e tal, de repente.
10: Segundo o relato do filho dele. Agora, eu repito, menos mal, o mais importante, aliás, é que não tenha. Não, a coisa fundamental é que não houve ninguém machucado. Acho que é o fundamental, claro. É uma coisa inusitada. Parece incrível que tenha acontecido isso, né? Ali onde o trânsito é leve, é devagar, mas o fato aconteceu. Segundo, então, eu repito, este é o relato do filho do senhor, que os dois são meus amigos, a família toda, né? E aí eu repito novamente. Ah, não, porque não dá o nome? Não, nós nunca falamos o nome. A não ser que essa notícia saia de quem atende a ocorrência. No caso, a autoridade, polícia, né? Sim. Essa coisa
4: não,
10: toda. Caso
4: não,
10: contrário,
4: não.
10: Nada. Sempre esse é o comportamento aqui do nosso programa. Divulgação de vítimas fatais somente a partir da confirmação da autoridade responsável pelo acompanhamento quando tem um fato grave. Ah. Aqui no caso, claro, eu repito, a questão foi eminentemente material.
4: Muito bem.
10: Certo?
4: O Pereira manda um recado aqui, diz o seguinte: Marangoni, são vários fatores. Trânsito de Nova Prata muito complicado. Muitos veículos para poucos espaços, não existe mais estacionamento e algumas pessoas ainda despreparadas. Ele colocou também alguns idosos que já não têm toda a segurança em dirigir, tudo isso influencia muito. Ontem eu fiquei 2 minutos parado no trânsito para cruzar a Borges e Medeiros, só passamos pelo acostamento, pois tinha um senhor que estava com medo de passar com sua caminhonete. Ali na frente da prefeitura tem que ser feito algumas mudanças, colocou aqui o Pereira, né?
10: Nessa linha aí. É muito apertado ali, amigo. É muito apertado. E até às 5 horas, quando termina o expediente da prefeitura, Maranga, é complicado ali, né? É complicado.
4: O Valda colocou: o que muda para os curiosos saber quem se envolveu em acidente? Ele está fazendo uma pergunta. Não. Vão trabalhar. Bora, Vec. Hoje está bravo.
10: É verdade. Hoje tem Vec. É verdade.
4: É isso aí.
10: É a Vec, Vai ter jogo hoje?
4: Eu acho que sim. Né?
10: Com essa chuva aí?
4: Mas aí.
10: O campo deve estar lá alagado ou não?
4: Deve estar, tá, com certeza.
10: A drenagem funciona bem ou não?
4: Médio.
10: Médio?
4: É.
10: Estou vendo que vai ter polo aquático.
4: É, isso aí. Bom, esse fato aconteceu ontem ali no centro da cidade, ali na frente da prefeitura, infelizmente, já tem o Mussoni na linha, já vai conversar com a gente aí, mas infelizmente esse acidente, que é inusitado, envolveu 7 veículos.
10: É verdade.
4: Sete.
10: Só para fazer o Maranga, já faz mais de 10 anos isso aí, bem mais, eu acho.
4: É.
10: Lembra, eu já vi aqui no nosso programa, já viu o Mussoni? O Mussoni está nos ouvindo. Eu não sei se o Clécio. Lembra, Clécio? Aquela vez que um caminhão caçamba desceu desgovernado aqui na Presidente Vargas.
4: Acho que eu lembro.
10: Ali na rótula.
4: Uhum.
10: O programa já estava no ar aqui.
4: É, eu acho que sim.
10: O cara era meu vizinho lá no prédio, esse cara que provocou o acidente ali.
4: Sim.
10: Aí sim, ali o risco foi grande de vítima.
4: É.
10: Porque um caminhão descendo a Presidente Vargas, os veículos também estacionados ali, olha, um prejuízo também muito grande. Menos mal que também naquele momento não houve vítima, né?
4: É, mas esse que de ontem aqui, que envolveu 7 veículos em frente à prefeitura, graças a Deus não houve vítimas, né? O senhor, me parece, o cidadão que estava ele sentiu, houve alguma coisa. Alguma coisa ali, né?
10: Mas eu falando com o filho dele, ele relatou isso aí, que na verdade o pai dele, como estava chovendo, né? Ele engatou a ré, acelerou para sair, né? Ali em frente à prefeitura, e diz que quando ele foi tentar mudar de pedal, passar do
4: freio,
10: acelerador para o freio,
4: escapou. Bom, vamos lá, que hoje
10: ao contrário, do freio para o ar,
4: estava
10: no freio
4: pé aí.
10: E aí escapou para o acelerador.
4: Vamos lá, porque hoje é quarta-feira, hoje tem o Padre Mussoni, Mussoni já está na linha com o apoio de Ouro Fértil, fertilizantes, fabrica em Pelotas, administração em Nova Prata. Bom dia, Mussoni.
13: Bom dia, Marangoni e Fidelis. Estamos vivendo. Domingo foi o Dia dos Pais. Essa é a Semana da Família. Então, também recordar.
4: Opa!
13: Passa por provações, dificuldades, enchente, doenças, provações, né? Então, recordar o grande valor que é, viu, Marangoni Fidelis?
4: Sim, sim.
13: A família, o pai, a mãe, porque o dia da família, dia dos pais, não é só lembrar o pai, sim, o pai, a mãe, o vovô, a vovó, os netos, bisnetos, filhos, né? E que passa por situações de alegria, mas também muitas provações. E olhando a família nesses momentos históricos aqui, de muitas intempéries temporais, fome, miséria, dificuldade, não é fácil, mas o grande valor que é a família. Então, eu também digo para os cumprimentos para você, Marangoni, Fidelis, e aos ouvintes todos, pelos Dia dos Pais e Dia da Família, que é de tanto valor e que precisamos recuperar o carinho, o amor entre as famílias.
4: Maravilha, muito bem, isso aí é verdade, né? Essa questão da família é muito importante resgatar, porque ultimamente a gente viu alguns problemas, algumas coisas que, enfim, né? Não se está muito acostumado a isso. Bom, ô Mussoi, me explica quem é aquele senhor da foto que você me mandou aí, ô Mussoi, quem é aquele senhorzinho lá?
13: Sim, eu fiz essa foto porque ele é meu tio.
4: É teu tio?
13: Ele é o senhor mais de idade aqui de Mato Perso, com 98 anos. Então, e todos os anos eu visito ele aqui de Mato Perso e fui lá passar umas horas junto. Olha aqui, o nome dele é Ângelo Luvisão, Angelim.
4: Angelim.
13: O filho dele é Angelim. Angelim Luvisão. Ele criou 13 filhos. 13 filhos, 3 falecidos, mas 10 estão vivos, né? Eu fui visitá-lo. Quando cheguei lá na casa, que é, não é, é aqui pertinho, né? Fui lá e eu disse para Nora: onde é que está o nono tio? Ele está aí trabalhando, aí do lado da cantina de vinho, ao lado dos Pararais. Eu fui lá, ele estava lá com o Gadanho.
4: Sim, eu vi o Gadanho. Passar o
13: Gadanho, né?
4: Sim.
13: Gadanho que corta pasto. Ele estava cortando pasto para as vaquinhas de leite, para os porquinhos. Aí eu disse o seguinte: bom dia, tio, como é que o senhor vai? Vamos, diz ele. E aí me deu assim uma ideia, disse: mas o senhor está movido com 98 anos. A gasolina comum, aditivada, ou você está movido com
14: etanol,
13: óleo diesel C10?
14: Etanol? Dizendo,
13: não? Sim. E ele me disse o seguinte: tá ouvindo, né?
4: Sim, claro, estamos ouvindo.
13: Você está ouvindo, né?
14: Sim.
13: Ele disse: não, diz ele, meu sobrinho Padre Mussoi, diz ele, eu sou movido sempre com um bom copo de vinho, diz ele, um vinho bom, diz ele. Por isso que estou com 98 anos. E ele sereno, alegre, contente ainda, você vê a graça de um homem que trabalhou, claro, não é para todo mundo, né? Não são todos os pais que chegam a essa idade. Opa. Com Gadanho, uma grande cantina de vinho, sucos de uva,
14: cria
13: 13 filhos. E todos os fins da tarde ele acompanha, quando chega a tardezinha, ele acompanha a missa, terço, sempre. E vai, aliás, domingo ele vai na missa com o fusquinha dele.
4: Ele,
13: fusquinha branco.
4: Ele vai dirigindo?
13: Ele que dirige, vai até a igreja na missa, e depois ele de tarde vai jogar o baralho. Porque ele se interpreta com os amiguinhos os amigos da capela, né?
4: Certo,
13: então, só para dizer, porque eu tenho para os ouvintes da Rádio Radioativa, né? Escutar, ver como também tem pessoas que nos dão um testemunho tão forte, tão grande e tão bonito, de valor à família, né?
14: É verdade.
13: E com 13 filhos. Mas pode falar, Marangoni Fidelis.
14: Impressionante esse teu relato aí, Mussoi. Um cidadão de 98 anos de idade, ainda com a carteira de habilitação. Né? É impressionante. 98 anos. O Marangoni não tem nem a metade disso e já está com dificuldade, imagina.
13: É verdade. Mas eu fiz esse relato porque no momento que você vive a família, etc., e também dificuldade com seus filhos, às vezes tem um filho, dois, e olha lá, né?
14: É.
13: E, é claro que foi outra época, mas. E ela, ele, meu tio, e minha tia, que era irmã da minha mãe, ela morreu há pouco tempo, com 90, ela com 90.
14: Sim.
13: Já faz uns 5 anos. E ele, 98 anos, nativa ainda.
14: Bárbaro.
13: Nativa.
14: É?
13: Lúcido, viu? Lúcido, com uma memória incrível. Eu fiquei lá de tarde, também, almocei com eles.
14: Sim.
13: E depois. Fiquei lá até as 3 da tarde, porque ele disse, mas o senhor não quer descansar por 15? Não, mas hoje eu quero escutar o senhor e quero contar a minha vida.
14: Uhum.
13: E ele contar todas as histórias difíceis, histórias de luta, de sofrimento, de chorar, uhum. Porque olha, 98, eu queria 13 filhos na colônia, dois gêmeos, e duas gêmeas também, viu?
14: Puxa,
13: claro,
14: vida!
13: Uma vez, duas gêmeas, e 13. Então, é uma história de
14: não
13: dar valor,
14: dúvida.
13: De reconhecer.
4: Agora,
13: né?
4: Tu faz o seguinte, ô Mussoi, faz o seguinte, manda, sim. Manda pra nós um garrafão de vinho que o teu tio toma. Tá bom?
14: aí que tá o elixir.
13: Ele é uma pessoa assim muito modesta, sábia, com uma lucidez,
14: sim.
13: Ainda, que graça, né?
14: É.
13: Bom, você vê pela foto que ele tá alegre, contente, né?
4: Certo.
13: Antenado, o gadaio na mão e em pé, fazendo pasto para as vaquinhas, para os porquinhos e cortando pareira, viu? Tá cortando pareira ainda.
14: É verdade.
4: Puxa vida, 98 anos.
14: Então, como é que é o nome dele, Mussoi?
13: Ângelo Lovisão.
14: Lovison.
4: Angelim.
13: Quando tu vê aquela marca de vinho Lovisão, o suco Lovisão, eles têm muito suco.
14: De uva,
13: pura uva, viu? Não é suco.
14: Pura uva.
13: De água,
14: é verdade.
13: Suco de pura uva.
14: Pura uva, esqueci. O meu tio tomava vinho de abar, pura uva.
4: É isso.
14: Viu, é Mussoi? Então, o seu Ângelo Lovison, ele é de 1928. Olha a história que o cara tem. Já pensou se fosse eu com 98? Quanta história pra contar pro Marangoni?
13: Sem dúvida.
4: É isso.
13: Mas,
4: aí.
13: Ótimo, viu? É. Eu trouxe esse relato porque é ótimo. Na semana da família, dia dos pais, ter essas raridades no nosso meio, com essa história, vale a pena também contar pros
14: opa.
13: Filhos, né? E outra coisa boa. Sabe o quê? Maragoni e Fidelis. Os nossos nuninhos, eles estão carentes, precisa de ouvi-los, escutar.
14: É verdade.
13: Falar. Né?
14: É verdade.
13: Eles
14: é verdade.
13: Querem falar um pouco, eles precisam de muito carinho e atenção, viu? Nós temos que dar esse valor para essa história tão grande e também tão bonita. Não é claro, é a dele, mas tem também de alguns outros, né?
14: É verdade.
13: Mas não é qualquer um que chega aos 98 anos com um gadanho fazendo pasto.
14: Mussoi, desculpa aí, ó. Essa ferramenta, o gadanho, sabe igual essa ferramenta, ela é muito presente. Não sei se o.
4: Tá, mas.
14: Em algum momento quando o Piá, o Mussoi, chegou a frequentar o cinema, alguma coisa aí no cinema ou não, Mussoi?
13: Quer dizer que.
14: Tu! O padre Mussoi.
13: Eu também cortava pasto.
14: Só que o.
13: Muito comum.
14: É verdade. Só que o gadanho, Mussoi, ele era muito presente, não sei se hoje, não é mais o, né? Não assisto
13: hoje
14: mais.
13: Hoje é menos.
14: É verdade, não, é verdade.
13: Mas tem quase que todas as famílias da colônia tem um gadanho pendurado.
4: Mas olha aqui, ó.
13: O velhinho tá lá,
4: sim,
13: né?
4: Certo, perfeito.
13: Ele fazia parte do trabalho, viu?
4: Mas tem que explicar que o gadanho, tem que explicar que o gadanho, para as pessoas que estão nos ouvindo aí, os mais novos, é a foice.
14: Não,
4: é parecido.
14: O gadanho não é foice.
4: Não, mas é parecido.
14: Não, senhor.
4: É o gadanho
14: não é foice. Não é foice. Não.
13: Não
14: é foice.
4: Certo, mas
14: não
4: é o nome, clássico.
14: Gadanho é o cabo e tem uma ferramenta lá.
11: Fala, conhecido como Faldin.
14: É, bom, é italiano.
13: O Fardinho. Eu disse Cadanha porque é o nome mais português, assim, né? Mas ele é o Fardinho ou Cadanha, se diz, né? É. E ele tem um carro de 2 metros, hein? 2 metros, viu? É. Embaixo uma lâmina de 80 centímetros, às vezes.
14: É aquele 80, uma lâmina?
4: Uau. É grande.
14: Ô, Maranga. Ô, Mussoi, só pra fazer a referência aqui, contextualizar. Sim. Eu lembro bem do Gadanha, essa ferramenta, já sabe, é um filme de terror. Aparece o cara lá, aquela figura. É verdade, a morte. Sim. Aparece o Gadanho. O cara com o Gadanho. Essa imagem é bastante contextualizar. Sim. Eu lembro bem do Gadanha, essa ferramenta, já sabe, é um filme de terror. Aparece o cara lá, aquela figura. É verdade, a morte. Sim.

0: especiais, porque tem que cortar, né? Eles passam, opa, passam uma pedra de afiar, uma lima, então assim, para poder cortar bem, porque corta pasto, corta capim também, né? E naquela época não tinha tratores e máquinas para isso, era isso ali, né? Certo?
1: É isso aí. Então assim, bom, só para esclarecer para o nosso ouvinte, quer dizer, não é
0: foice, nada com foice, não é foice,
1: mas ela é parecida, nada. É aquela, aquele, só que é maior, enfim, né?
2: Não, Maranga, gadanha, Maranga, eu vi, o Maranga procurou agora na mestra aí o que que é o gadanha, mas pra nós aqui, eu sempre, evidente que lá em casa tinha o gadanho, né, Mussói? Basicamente na colônia tem essa ferramenta, é uma lâmina lá na ponta do cabo.
0: Sim.
2: É o que? Basicamente 80 até um metro de, né, de comprimento, né,
1: Maranguai? De lâmina.
2: É e assim reta, né, Maranguai?
1: É isso aí. Bom, mas nessa questão da idade do seu tio, aqui na nossa região, nessa região toda, né? Nessa região toda, a longevidade, ela está presente, não é, o Mussói? Tem muita gente aí com essa idade, não é?
0: Sim, tem mais gente nessa região aqui, viu? E outra coisa importante, viu, Maragoni Fidelis? É uma idade de quem sempre trabalhou. Sempre trabalhou. Quer dizer, o trabalho, o exercício físico, mantém as pessoas também ativas, né?
1: Certo.
0: Com o corpo humano mais presente, né?
1: É verdade.
0: Então, tem seu valor, viu? Tem seu valor, viu?
1: É isso aí.
0: Imagina. Concluindo, né? A nossa bênção e o nosso valor de fé, e são pessoas de fé, de igreja, as pessoas de acompanhar o terço, a missa, jogar seu baralhinho, se encontrar e trabalhar para criar toda essa filharada e manter as coisas.
1: Maravilha,
0: viu?
1: Muito bom. Tá bom, então.
2: Eu imagino o senhor com 98 anos, ele é de 1928, Maranguani. Olha quantas coisas, por quantas coisas a história do último século
1: passou.
2: Ele esteve e já estava aqui, claro. Ele não estava lá presente, mas é evidente que também consideraram, né? Que na época não havia toda essa situação de tanta comunicação. Era difícil ficar sabendo as coisas. Mas ele estava aqui nesta nave, que é o planeta, né, Mussói?
1: Sem dúvida nenhuma, é isso aí.
0: E só para concluir também, além desse trabalho, parerais, tudo, fazendo, tratando as vaquinhas, porquinho, com pastinho fresco, cortando com gadanha e limpando ao redor da cantina, os filhos dele, né, ele ajudou também, ele tem uma cantina enorme de vinhos bons, e também de muito suco. Chega a sair uma carreta daquelas grandes por semana, ou duas até, de suco, tudo engarrafado, garrafa pequena e garrafa de 1 litro. Coisa boníssima, porque hoje se aprendeu que um vinho, suco tem que ser bom, senão você não se mantém no comércio.
1: Isso aí.
0: O povo quer coisa boa, e eles sabem fazer.
1: Valeu, certo? Muito bem. Mussói, obrigado, boa semana.
0: Um grande abraço, que Deus abençoe todas as famílias, saúde, alegria, especialmente aquelas que passam por provações e também com essas enchentes, enfim, esses temporais que teve, né? E muita saúde e fé e trabalho e vamos em frente.
1: Valeu.
0: Em nome do Pai, do Filho e do Espírito Santo. Amém.
1: Ok, valeu. Obrigado, Mussói. Aí está, portanto, o Padre Mussói, ele falou para Ouro Fértil Fertilizantes aqui dentro da nossa programação. Agora são que horas? 10:06, meu abraço pro Lucas Del Sávio. Sabe por quê?
2: Oi.
1: Ontem o pessoal foi lá, já corrigiu aquele problema lá de casa, da internet. Tranquilo, Lucas. Valeu, hein, beleza.
2: Muito obrigado. Isso aí. Por isso que é bom você tratar com pessoas, né, Maranga?
1: Claro, sim.
2: Não é com 0800.
1: É.
2: Você fala, você tem o contato com pessoas. Que pessoas que, assim, há uma reação, você não fala com uma máquina. Claro que as máquinas, que a tecnologia, mais do que nunca, é fundamental. Melhorou a vida de forma indiscutível, não é, Lucas? Agora, quando você precisa falar, e do outro lado há pessoas querendo ouvir o que você precisa, aí é outro nível.
1: É
2: outro nível, ô Maragoni.
1: Como é que é o nome da gadanha?
2: Gadanho.
1: Do gadanho, Clécio?
3: Faldin.
1: Como?
3: Faldin.
1: Faldin.
2: Em italiano, gringo.
1: Faldin.
2: Italiano.
1: Tuzi.
2: Agora imagina o seu Ângelo no Vison, ele é de 1928, então ele passou pela quebra da Bolsa de Nova York, já estava aqui, né? Ele estava aqui já

0: quando o Getúlio amarrou o cavalo, né? Os gaúchos chegaram lá no Rio de Janeiro, né? Botaram lá no aqui que comanda Quassomi, só que o Getúlio de São Borja, né? Gaúcho, e botou lá.
1: Bate na mesa,
0: lá no Rio de Janeiro. Aí o Getúlio assume o poder, depois perde o poder, né? Volta ao poder, né? Segunda Guerra Mundial, o seu Ângelo estava aí. O Getúlio comete suicídio em 1954. Então o seu Ângelo, em 54, ele tinha 26 anos.
1: Uhum.
0: Né, Marangoni? Tava aí o seu, imagina, 26 anos o Marangoni. Ele estava assim, num momento esplendoroso, né? Da vitalidade, da juventude, né? O cidadão de 26 anos estava lá. Né? Estava presente durante como é que eu diria assim, a tentativa já da legalidade ali, de não deixar o governo legalmente eleito continuar com o Brizola, aquela coisa toda, né? Aí estava presente também durante a Redentora de 64, o Marangoni.
1: Sim.
0: E todo esse processo que envolveu a construção do país do que ele é hoje. Tá difícil, mas a história está contada. Uhum. E o seu Ângelo Louvison, indiretamente, claro, porque ele não estava no protagonizão, estava lá na Marangoni, mas estava aqui, né? Paralelamente a todos esses acontecimentos que aconteceram no Brasil e, claro, no começo da história, na quebra da Bolsa de 29 em Nova York.
1: Muito bem. E agora vamos para nossa realidade aqui. Ontem, no final do programa, a gente falou que no sorteio tinha dado Grenal. E aí, o que, que tu achou?
0: Grenal
1: da Copa do Brasil.
0: A propósito,
1: Copa do Brasil!
0: Você viu
1: duas
0: lá?
1: Duas quintas-feiras.
0: Engraçado, né? Tem gente que desconfia, né, do sorteio.
1: Mas também, olha aqui, dá só clássico, rapaz.
0: Aí outra coisa, olha o chaveamento do Palmeiras, com que o Palmeiras?
1: Exatamente.
0: Tá na final.
1: É, exatamente.
0: Pela lógica. Embora o Inter, domingo, deixou de ganhar do Palmeiras. E tem a torcida do Palmeiras, ou parte dela, Maranga, que eu acompanho os grupos de palmeirenses.
1: Sim, quer a saída do técnico.
0: Eles querem matar lá o Abel, o Portuga.
1: Foi, ganha tudo.
0: Não, você ganha tudo, porque até eu treino Palmeiras com milhões para contratar até o Anacleto, eu também treino, né? Mas enfim, né, a torcida do Palmeiras não aguenta mais o Abel, parte da torcida, né?
1: Uhum.
0: Agora, bem claro, todos os outros pegaram, né, o Cruzeiro, Atlético, Grêmio, Inter, qual é o outro lá? E aí, do outro lado, Vasco
1: Vitória.
0: E Vitória.
1: É.
0: E Santos e Palmeiras.
1: Uhum.
0: O Santos tá do tamanho quase, assim, eu tô falando em termos de time.
1: Sim.
0: Clube é uma coisa, time é outra.
1: Ah, tá uma situação difícil.
0: O time do Santos tá que nem o VEC, mais ou menos.
1: Ah, não fala no Viranópolis, que hoje não tem jogo.
0: Tem jogo hoje.
1: Viranópolis é Imoré, Bagé e Apafute, Glória e Guarani de Venâncio Aires, Brasil de Pelotas e Gramadense.
0: Eles vão jogar?
1: União Frederiquense, Passo Fundo, e Brasil de Farroupilha e Lajadense.
0: Vai ter jogo?
1: A rodada é essa, né?
0: E vê como é que os clubes do estado são fracos, né?
1: Ah, eu tenho que comentar um negócio contigo que eu não posso deixar de comentar.
0: Oi.
1: Ontem para o espanto não. Ontem para a informação geral do estado do Rio Grande do Sul, no final da tarde, a notícia explode, a gente ouve nas emissoras de Porto Alegre, Noveleto é candidato novamente
0: à
1: Federação Gaúcha de Futebol.
0: Porque ele deixou alguma vez de ser?
1: Não, eles eram amigos, ele e o atual presidente.
0: Ah, ele que indicou o cara.
1: É, ele que indicou a vice dele, aquela coisa toda, disse que tinha combinado algumas coisas, enfim. Só que o fato que fez com que as coisas acontecessem nessa questão da Federação Gaúcha de Futebol é o atual presidente chamar uma reunião agora para semana que vem, se não me engano, esses dias aí, ou esta semana, para mudar o estatuto da Federação Gaúcha de Futebol.
0: Para ele ter mais um mandato.
1: Para ele para poder o presidente concorrer infinitamente.
0: Ah!
1: Infinitamente, né? O cara pode.
0: Mas qual é a diferença? Qual é a diferença,
1: Marangoni?
0: Qual é a diferença se os clubes não têm poder nenhum? Se tiver ou não tiver, isso aí não muda nada. Eles são os donos do futebol brasileiro. E, claro, da FIFA, que é mundial. né? Eles são os donos, isso aí, independentemente de ter, isso é conversa fiada. Claro, e vou contar para ti, mas eu quero reforçar para o Marangoni. Claro, tudo isso que acontece tem o aval dos clubes. A culpa da situação do futebol brasileiro é dos clubes. E não adianta, a federação não manda nada. Se não tiver clube, não tem federação. Coisa lógica. Só que a turma toda gosta disso aí. Gosta! Como dizia o...
1: Mas não, não, olha
0: aqui. Gosta, Marangoni. Sabe como dizia lá o personagem da escolinha? Do Chico Anísio?
1: Posso contestar?
0: Eu vou falar pra ti. Eu gosto.
1: Tá bom.
0: Eu gosto.
1: Tá,
0: levava pau, pau. Eu gosto.
1: Mas isso, deixa eu contestar essa tua colocação aí. Vamos falar aqui do Rio Grande do Sul. É. Vamos falar do Rio Grande do Sul. Os clubes podem se unir até quanto quiserem, que a dupla Grenal sempre será superior. E sempre vai mandar nas decisões da Federação Gaúcha de Futebol. A CBF pode propor até que os clubes se unam, mas Flamengo sempre será superior.
0: Mentira.
1: Flamengo,
0: mentira.
1: Corinthians, os times que mandam
0: mentira.
1: No futebol brasileiro.
0: É mentira, Maranga.
1: É
0: mentira, Maranga. Mentira, isso aí é conversa fiada.
1: Não é amigo. Conversa
0: é
1: fiada.
0: É conversa fiada.
1: Não é.
0: Quantos clubes tem entre séries A e B? 40, certo? Ah, não, o Flamengo, evidente que até ele pode querer fazer valer o tamanho que ele tem por causa da torcida. Agora, a partir do momento que os outros clubes vão partir, Flamengo e Corinthians jogariam sozinhos ou Marangoni? Qual é o campeonato que
1: mas
0: teria?
1: Não adianta, mas não joga. Não adianta.
0: Que como é que, Maranga, para aí.
1: Não adianta.
0: Ah, é?
1: É.
0: Eles jogariam sozinhos?
1: Vou te dar outro exemplo. Vou te dar outro exemplo. Tu acha que, não, eu tô falando Globo aqui porque é quem, né? É. Tu acha que a Globo vai comprar futebol sem o Flamengo?
0: É. E daí?
1: Você acha que compra?
0: E vai comprar Flamengo e Corinthians sozinhos?
1: Não, mas é obrigado.
0: Como obrigado?
1: É obrigado entrar nesse...
0: Como
1: Globo?
0: Obrigado?
1: Não tem.
0: Querido, você posiciona, nós queremos uma divisão econômica.
1: A dupla Grenal aqui, você vai fazer um campeonato sem a dupla Grenal?
0: Aí, bom, é diferente, mano.
1: Não tem.
0: É diferente, Marangoni.
1: Vou te dar outro exemplo.
0: Diferente, Marangoni. É da outra turma, Marangoni.
1: Perfeito, mas olha aqui, ó. Vou te dar outro exemplo. Se o time do interior ganha R$1 milhão para jogar o campeonato gaúcho, ganha R$1 milhão, e é o que ganha, R$1 milhão cada clube do interior, Grêmio Internacional ganha R$12 milhões.
0: E daí?
1: Cada um.
0: E daí?
1: Mas tá errado.
0: Tá errado? Já sei. E daí por que eles aceitam?
1: Porque não muda.
0: Por que
1: não
0: eles
1: vai,
0: aceitam?
1: Não vai mudar.
0: Por que eles aceitam?
1: Não vai mudar toda a vida.
0: Por que eles aceitam? Eu já falei pra ti. É que você não... Cada um. Eu já falei, a minha opinião. O campeonato gaúcho, Marangoni, a importância, eu falo, não é a disputa, a importância pra mim, a relevância do certame estadual terminou aqui no Rio Grande do Sul em 1975, quando do primeiro título brasileiro do Inter. Terminou, não tem importância nenhuma. Eles jogam por jogar, mas não tem importância nenhuma.
1: É?
0: Claro.
1: E o que está chamando agora a imprensa gaúcha os dois grenais da Copa do Brasil?
0: Como chamando?
1: Qual é que é o nome que eles estão usando agora?
0: Usando o quê?
1: Os dois grenais da Copa do Brasil.
0: Eles estão chamando de quê?
1: Copa Grenal. Copa Grenal.
0: Então.
1: O título do ano vai ser quem venceu o Grenal.
0: Mas tu tá corroborando com o que eu tô dizendo?
1: Olha aqui, ó, Chico Ciotta, abraço aí, grande abraço, tem lá os gremistas que vão se reunir agora sábado aí na frente da prefeitura. O Beto Oliveira, Preto tem plena razão, os times são culpados. O Pereira, Marangoni tem razão, FIFA, CBF, Federação Gaúcha é uma máfia. Cai na realidade, Preto, não vai mudar nada, só piorar. Ah. Isso demonstra que as opiniões também estão divididas, não tem jeito.
0: Ah, é? Então tá, o Pereira, então tá, vamos botar assim, os clubes tendo uma posição adequada, aí a FIFA vai mandar em quem?
1: Ah, Clécio.
0: A FIFA vai mandar em quem? Sem clube de futebol, Pereira? Qual é que entidade faria o que a entidade? Hã? Jogaria o quê? Cobraria de quem? Uma coisa lógica, amigo. Hã? Por exemplo...
1: Vem me dar um socorro aqui.
0: Por exemplo, aqui o Pereira, olha aqui, uma coisa bem clara, não sei o quê. Por exemplo, a categoria do Marangoni, a classe de trabalho do Marangoni, Tem alguém de fora que manda lá na... Hein, Marangoni? Tem alguém de fora que manda na SEG? Tem alguém de fora que não é da atividade que manda? Tem uma entidade fora da SEG que manda como a SEG quer trabalhar? Tem?
1: Não tem. Não tem.
0: E daí? Precisa botar, vou botar lá botar lá o cara que tem uma empresa, vou botar um curtume. Ele vai lá, olha aqui, ó. Ah, vai, eu quero mandar aqui na SEG. Tem, Marangoni? Não, a SEG e os profissionais da área que decidem. Não,
1: mas eu também.
0: Ah, escuta, é a mesma coisa o futebol, teria que ser.
1: Eu
0: né?
1: também critico a SEG no sentido de que.
0: Não tô criticando a SEG, mano.
1: Mas eu tô.
0: Não tô falando.
1: Mas eu tô.
0: Não é isso que eu tô falando.
1: A SEG, que é a
0: Associação. Eu tô falando aquela autonomia, mano.
1: É a SEG, que é a Associação dos Cronistas Esportivos do Estado do Rio Grande do Sul. No interior do Estado. Não tem ninguém que represente, não tem nenhum benefício, não tem nada para as pessoas que trabalham no rádio na SEG aqui. Só que a exigência é você ter a credencial da SEG para poder transmitir um jogo de futebol. Para poder transmitir um jogo de futebol. E mesmo assim, você tendo a credencial da SEG, é necessário que na semana do jogo você mande uma correspondência, um e-mail, enfim, para a SEG com o nome dos profissionais que estarão participando.
0: É uma questão interna da associação. Entre vocês que
1: só
0: decidem.
1: Que os benefícios. Não é entre nós.
0: Quem é?
1: É entre eles. Só
0: lá em Porto Alegre.
1: Porque não adianta.
2: Lá. Mudando o assunto, Marangoni, sabe que não é só o Fidelis Peito que fica fiscalizando as obras em Nova Prata. Eu também estou fiscalizando.
1: Opa, maravilha.
2: Sou o novo fiscal da prefeitura.
1: Mais fiscais.
2: Eu também quero estar na prefeitura, na folha da prefeitura. Eu falei agora há pouco com a nossa querida amiga Grace Iaco. Conhece a Grace?
0: Sim.
2: Tava comentando com ela, ela que coloca aqueles vídeos da prefeitura no Facebook.
0: Atualização lá.
2: Aí eu falei, mas Grace, mas como é que você coloca música nos vídeos?
0: Música?
2: É.
0: A trilha sonora?
2: Ela falou que é proposital.
0: É.
2: Para as pessoas não compartilharem, não copiarem. Eu falei, mas eu não consigo colocar no Dativa, porque daí tem direitos autorais. Mas não tem problema, não tem problema, então, mas tá. Mas voltando ao assunto. Tem uma rua aqui que sai em direção ao Senai ali, Preto.
0: Sim.
2: Tá, tem uma
0: ruazinha. Pra rodovia.
2: Esses dias um morador de lá, você não acredita. Ele não me colocou no carro.
0: Ah!
2: Me levou lá. Eu falei, mas não posso, eu tô com pressa. Não, sobe aqui.
0: É verdade.
2: Me colocou
0: foi intimado.
2: Fui intimado. Me colocou no carro dele.
0: Pra ti, louco,
2: ver. Vamos lá ver a rua
0: e
2: lá.
0: Daí?
2: Tá um pouco complicada a situação.
0: Tá complicada?
2: Aí depois aí entrei em contato com a Grace.
0: E a Grace?
2: A prefeitura disse que ontem o Gilmar Lovison e mais uma outra pessoa que esqueci o nome estiveram lá pra verificar. Então agora disse que vai, a amarelinha vai. A patrolinha vai lá.
0: Aliás, a propósito, a última vez que a amarelinha passou por lá faz um ano. Foi em julho do ano passado. Já tinha ido lá. Depois de tantos pedidos, essa coisa toda, a equipe do Gilmar foi lá. O pessoal deu uma garibada, né? Deu uma arrumada lá na questão do caminho. Para aquelas famílias que moram lá.
3: Você também já foi lá?
0: Já estive lá. Tanto é que o ano passado eu demandei aqui em nome das pessoas que lá moram, tanto também tem ali a questão da estrada dos Bosquete, sabe? Tem a estrada, aquela, vamos botar assim, aquela estrada que vai, onde tem essas famílias à direita, né, Clécio? E tem a esquerda, também tem uma estrada que vai pra Colônia. A linha da família Bosquete.
2: Sabe quem mora por lá também, Preto?
0: Ah.
2: Meu amigo Rock.
0: Ah, é verdade.
2: Conhece o Rock?
0: Opa, o Rock Bodoc?
2: Esse mesmo, do seu Chivetinho.
0: É verdade, opa.
2: O cabeleireiro Rock, meu grande amigo
0: Rock. Ô, Rock, toda a vida que tá na luta.
1: Rock Bodoc.
0: Rock Bodoc.
1: Vamos fazer intervalo?
0: Tempo de piar, o cara que tinha nome de Rock era Rock Bodoc.
1: Bodoc, para ver.
0: Maravilha. Rock Bodoc.
1: Vamos lá fazer um intervalo.
0: Intervalo, antes do intervalo, só pra destacar aqui o Clécio. Clécio, assim, ó. Agora, aqui nós teremos aqui em setembro, que é da tradição nossa,
1: ano que vem,
0: Semana Farroupilha.
1: Mês que vem.
0: Semana Farroupilha. Só que em alguns lugares já começou. E o exemplo claro é em São Borja, que já tem acampamento, em Porto Alegre já estão ajeitando.
1: Claro, claro.
0: É uma festa alusiva à tradição gaúcha. Uma coisa Sim. bacana, legal, Sim. né? Isso faz parte. Agora, eu acho engraçado, né? Que quando tem lá no Nordeste o mês de junho. As festas juninas, Sim. que é uma tradição deles, daí tem gente que reclama. Ah, mas aquele povo não trabalha. Como não trabalha? Aqui, daqui é que não tem também? E qual é o problema? Tem que fazer festa sim.
1: Então tá.
0: Tem que fazer festa mesmo. E bem que fazem lá em São Borja.
1: Muito bem.
0: Bem que fazem.
1: Vamos lá, fazer um intervalo. Tem recados e tem aniversário. Se não mandou recado, manda agora. Se tem gente de aniversário, a hora é agora. Depois tem o prefeito.
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21: Muito bem, gente, agora são 10:35, 10:35, nós vamos seguindo com as informações por aqui, para Minosso Parabólicas, Docimar Pescados, Viver e Clínica de Oncologia, tá na Roda Pneus e Farma 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Vamos lá para Brasília. Vamos alterar aqui agora, vamos para Brasília, depois vamos ter os recados e os aniversariantes. Prefeito Beto Carnevale, bom dia.
22: Bom dia, Roberto. Bom dia, Preto, Clésio, ouvintes da Radioativa.
21: Muito bem. Muito bem.
22: Desculpe, a voz está muito calor, ao contrário daí, né?
21: Aí está quente, prefeito? Muito quente aí?
22: Agora, para os senhores terem uma ideia, está quase 30 graus.
21: Puxa vida. Aqui está chovendo e está frio, né? Aqui está uns 13 graus agora aqui, né? 13 graus de temperatura, mais ou menos, deve ser isso aí. Bom...
23: 23 graus em Brasília. Tempo limpíssimo, é isso, prefeito?
21: É isso aí. Maravilha.
22: Sim.
21: Muito bem.
22: Sim.
21: É ok.
22: Tempo claro aqui.
21: E aí, prefeito, quais são os trabalhos? Como é que está essa sua visita? Essa é o quê? A terceira ou quarta visita aí a Brasília, prefeito?
22: Não, é a segunda visita do ano. Até atrasou um pouquinho, deveria ter vindo um pouquinho antes, mas tudo bem. A gente tinha muitas questões a ser resolvidas aí na cidade, então a gente protelou. Mas eu estou acompanhado de duas secretárias, né? Desta vez a secretária da Assistência Social, a Grace, e da secretária da Administração, a Fernanda, porque eu estou fazendo rodízio de secretários. Quando eu venho a Brasília e tenho necessidade de vir, eu sempre mudo e trago todos os secretariados para entenderem o funcionamento aqui em Brasília, para entenderem os ministérios, para entenderem como funciona nos gabinetes dos deputados, enfim, num linguajar mais chulo, para pegar a manha da coisa.
21: Certo. Muito bem. Então, dessa feita, foram duas secretárias que estão aí, então, no trabalho.
22: Isso.
21: E quais são as prioridades da sua visita a Brasília, prefeito?
22: Não, nós estamos agora fazendo o seguinte, nós estamos protocolando vários requerimentos, passamos já em 14, 15 gabinetes de deputados federais, agora vamos para o Senado logo após o meio-dia e visitar alguns senadores, independente das cores partidárias, visitamos todos que podem ajudar o Nova Prata. Nós estamos trabalhando com três caminhos: saúde pública de baixa, média e alta complexidade, ou seja, valores para cirurgias, né, para baixarmos as filas. Estamos trabalhando para pavimentação, estrutura urbana. Quando se fala em estrutura urbana, se fala também em fazermos canalizações, drenagens que são necessárias ainda no nosso município, né? E estamos trabalhando também com a infraestrutura em turismo, repaginamento de estradas e praças, né? Para que a nossa cidade fique cada vez mais acessível e mais bonita.
21: Perfeito, muito bem. E então, pelo relato do prefeito, já foram visitados quantos políticos aí, quantos deputados?
23: Gabinetes?
22: 14 visitas.
21: 14 visitas.
22: Começamos ontem de manhã às 9, aqui começa às 9 horas da manhã, né? E até agora 14. Nós temos mais 6 visitas para fazer, e hoje de tarde, mais uma ou duas amanhã de manhã.
0: Sim.
22: Nós retornamos amanhã, saímos de Brasília às 14 horas, né? Estaremos de noite em Nova Prata.
0: Sim.
22: Mas o que eu gostaria de frisar é que nós tivemos, assim, já garantido, assim, uma coisa interessante, sabe? Já pautado para 2027. O que nós estamos fazendo aqui, mesmo que alguém ache que não é certo isso, mas nós temos que fazer o jogo conforme o jogo é. Hoje, todos os prefeitos têm que vir a Brasília, têm que peregrinar aqui nos gabinetes para conseguir valores para ajudar com o orçamento municipal das obras da cidade, né?
0: Sim.
22: Então, nós conseguimos R$500 mil com o deputado Maurício Marcon para asfaltar aquela terceira área industrial ali, entrando à esquerda, é a rua Humberto Simonato, que é uma área industrial onde tem a Pratalto, Manutec, tem outras empresas,
21: certo,
22: de grande porte ali.
21: Uhum.
22: Que já é uma demanda antiga também. E ali vai ser.
21: Nós estamos com um problema aí de contato agora.
22: Onde foi devolvida aquela área da Sumeta, acho que os senhores lembram, né?
21: Uhum. Prefeito.
22: Já está fracionado, todo o mapeamento, mas.
21: Um posicionamento melhor aí, prefeito, porque nós temos uns cortes.
0: Oi, Roberto.
21: Oi, tá me ouvindo agora? Alô? Tá me ouvindo? Tá cortando.
22: Tudo bem, vocês?
21: Tá cortando demais. Eu acho que de repente um posicionamento aí melhor para que a gente possa ter uma qualidade melhor desse papo com o prefeito Humberto Carnevale, que está em Brasília, está nos trazendo as informações.
1: Maranga, eu presumo que o prefeito esteja num lugar fechado, né?
21: Talvez.
1: Talvez seja,
22: sim,
1: isso.
22: Justamente. Oi, estão me ouvindo?
1: Viu, Beto, o prefeito é que está picotando, né? A questão é uma coisa normal da tecnologia, né? Você, ainda mais a questão do celular, que é uma unidade móvel, bem comparando, né, Maragoni? E você tendo assim o lugar não passando, né? É uma onda, né? Então você precisa ter uma coisa livre, né? Para passar esse contato.
21: Prefeito.
22: Oi.
21: Agora, continue, pode seguir. Não tem condição.
22: Eu estou no anexo 4 da Câmara. Estou no anexo 4 da Câmara aqui, é meio bloqueado aqui.
21: Certo, muito bem. Mas segue, prefeito. Eu vou tentar refazer.
22: Aqui agora, mas enfim. Deixa eu ver só um minutinho.
21: Fica à vontade. Pode fazer seu deslocamento com tranquilidade. Para que a gente possa tentar ter uma qualidade um pouco melhor aí de contato aí com o prefeito que está em Brasília nesse momento, né? Está lá em Brasília e a gente está tendo contato com ele via celular, tá cortando, o anexo 4 é fechado, viu, o Fidelis Preto lá em Brasília, né? O prefeito está fazendo deslocamento aí dentro lá de Brasília e aí. Sim, fala, prefeito, vamos ver se melhorou agora. Alô? Não melhorou. Eu vou refazer, prefeito. Vou refazer a ligação. Só um minutinho aí que eu vou fazer. Eu vou refazer a ligação. Deixa eu cortar aqui.
1: É uma questão técnica, né? Para quem está nos acompanhando. Né? Embora todo o avanço da tecnologia é uma coisa inquestionável, que nós estamos no mundo tecnológico hoje, né? Mas não resta dúvida que você precisa. Diante dessa situação, você precisa ter o equipamento adequadamente contratado.
21: Prefeito, tá nos ouvindo? Não tá difícil hoje, né? Tá complicado o telefone celular lá em Brasília, né? Tá com calor e coisa e tal, né? Mas tá difícil. Tá difícil a gente ter um contato. Oi? Não temos um contato legal, não, prefeito.
1: Isso aí tá me lembrando, sabe o que, Marangoni? É que quando eu agora, às vezes, que eu fui com o Marangoni fazer reportagem do futebol, e aí eu sem fio ele perde contato.
21: É isso aí.
22: Nós podemos fazer amanhã de manhã, que tal?
21: Perfeito, perfeito. Eu acredito que seja bem melhor já estar aqui em Nova Prata, prefeito.
1: Não, de noite vai chegar.
22: Não, mas eu estarei em área aberta amanhã.
1: Ah, agora melhorou.
22: Tranquilo para falar.
1: Agora melhorou.
21: É, agora tá melhor, prefeito. Se quiser adiantar alguma coisa, fica à vontade agora. Se ficar pior, eu aviso.
22: Tá bom, então rapidamente, 500 mil para pavimentação, garantido. Aquela rua Humberto Simonato à esquerda, e 500 mil para saúde de média e alta complexidade.
21: Sim.
22: Para cirurgias. Sessões.
21: É isso aí. Prefeito, amanhã a gente conversa então, tá bom? Porque tá cortando novamente. Amanhã vamos entrar em contato com o prefeito.
1: Eu acho que o prefeito não tá em Brasília, tá em Cabul.
21: É. Tá bom, prefeito Humberto?
22: Tá bom.
21: Beleza. Valeu.
22: Obrigado.
21: Desculpa. Não.
22: Não dá contato.
21: Então o contato está muito ruim. Valeu.
1: Será que o prefeito foi para o Afeganistão, Maranhão?
21: Obrigado, Beto. O prefeito Beto Carnevale. Amanhã a gente tem um contato.
1: Estou desconfiado que ele está em Cabul ou em Kandahar.
21: É, infelizmente.
1: A segunda cidade do Afeganistão. Está difícil o contato, hein?
21: Aham.
1: Sabe que eu tenho um time que eu torço lá em Cabul, Maranhão?
21: Não, por favor. Por favor.
1: Eu tenho um time que
21: por favor.
1: De vez em quando eu ouço a rádio de Cabul.
21: É.
1: Eu toco as músicas lá da né? Enfim.
21: Cabulenses?
1: Não. Do afegãs.
21: É.
1: Né?
21: E aí, vai continuar falando ou vai atender o telefone? Hein?
1: Maranhão, tu conhece esse telefone aí?
21: O teu eu conheço já de.
1: Não, o aparelho, número. O número?
21: É 51.
1: Quem que tá ligando pra mim?
21: 5-1, atende aí, que é 5-1. Bom, então, enquanto ele atende aqui, deixa eu colocar o seguinte. Tem missa de conclusão dos 78 anos de atuação das Irmãs do Imaculado Coração de Maria, aqui na cidade de Nova Prata. É agora, dia 16, às 18 horas, na Igreja Matriz São João Batista e Santuário Nossa Senhora Aparecida. Presidida pelo nosso bispo diocesano Dom José Gislon, que estará em Nova Prata então, dia 16 às 18 horas, missa de conclusão dos 78 anos de atuação das Irmãs do Imaculado Coração de Maria na cidade de Nova Prata. Deixa eu fazer um intervalozinho, aí sim, depois de intervalo a gente volta.
1: Você acha que eu falo bobagem? Tá aqui, ó. Rádio Service Afganistão, né? Tô ouvindo aqui, ó.
21: Facebook foi cortar, rapaz. Aqui, poxa vida, tira a música. Agora estão faltando. Agora são 10 horas e 47 minutos. Mandou teu recado? Não mandou ainda? Então manda, porque depois do intervalozinho a gente vai fazer agora sim os recados e também vamos fazer os aniversariantes.
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7: 10:50.
21: 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Nesta manhã de informações, vamos lá então para o destaque agora para você, os aniversariantes do dia e também os recados aqui dentro da nossa programação. Bom, Fidelis Preto, na minha lista quem está de aniversário hoje é Marcelo Martins, Darley Comunello, Johnny Dallagnol, o Valmir Gamba, Silvana Ronieschi, Radamés Biasi,
1: o Rada,
21: Darley Comunero, já coloquei aqui, Inês Della Valle Marquezine e Jacó Bragagnolo, na minha lista aqui,
1: Fidelis. Opa, mandar um alô especial, reforçando aqui o Marangoni, você destacou agora, o Radamés Biasi. O Rada, meu amigo Rada. Ô, Rada. Tudo bem, Rada? Vai ter fumaça hoje ou fim de semana? Alô especial para o amigo aí de tanto tempo aí, né? O Rada. Sabe quem é a origem do nome do Rada, Marangoni?
21: Não.
1: É o grande artista gaúcho que, no começo da carreira, se mudou para o Rio de Janeiro. E tem uma obra importante na música, né? O Radamés Nhatali, ouviu certo falar nele?
21: Sim.
1: Esse maestro, cara gaúcho, maestro, Radamés. Ô, Rada, bonito nome. Radamés, bah, que nome bonito. Darley Comunello, o meu vizinho, o Johnny Dallagnol, Johnny Bigu, conhece a música do Johnny Bigu, Marangoni? Hã? Johnny Bigu lá do, que tava na música, de, na trilha do De Volta para o Futuro? Yeah. Hã? Do Chuck Berry? Johnny Bigu. Johnny, tudo bem, Johnny? Alô especial pra ele. Genimar Martelo, Silvana Rosnieschi. Tudo bem, Silvana? Quem mais aqui? Valmir Gamba. Esta é a minha relação aí de amigos do Face. Essa turma toda aí vai ser muito comemorada por mais um aniversário.
21: Bom dia, Renato Roncato. Bom dia, Marinês Frasson. Marinês Frasson, bom dia. Paraí, Rio Grande do Sul. Aí, Paraí, grande abraço. O Zé Carlos Gato, bom giorno. Ele que tá com, né, agora vai ter a máquina por lá, hein?
1: Vai ter a amarelinha lá.
21: Vai lá.
1: Vai fazer uma visita.
21: É, a Marli Rosalém, bom dia, paz e bem a todos, grande abraço. Iracema Stenhorst. Fidelis, olha o microfone no barulhão da jaqueta aí. Ah, muito bem, a Iracema. Iracema Steinhort também, né? É, mandou um recado por aqui. Mais recados, um bom dia. Bom dia aqui do Leandro Rodrigues. Grande abraço, Leandro Rodrigues. É, aqui tem também nosso ouvinte que está homenageando aqui, olha aqui, ó. É a Maria Eduarda. Bom dia, sou Maria Eduarda Martins. Gostaria que vocês pudessem parabenizar a minha mãe, Marilene da Silva Martins, e dizer que a Duda, a Ana, o Luiz e a Heloísa amamos muito ela. Ela sempre ouve a rádio e gosta muito de vocês. Ela gosta mais do preto, tenho certeza.
1: Eu sou daqui, né? É. Essa é a diferença, né?
21: Na hora...
1: Quem mandou o recado aí?
21: Peraí.
1: A filha dela?
21: Na hora que vocês falam dos aniversariantes, muito obrigado. A Maria Eduarda mandou para
1: Maria Eduarda,
21: homenageando a mãe Marilene da Silva Martins.
1: Opa! Tudo bem, dona Maria? Alô especial aí pra, pra senhora, pra turma, pra, né? Pra família e que tudo tenha sempre, né? Eu diria assim, né, Maranga? A família toda tenha luz, né? Tenha sempre boas notícias e que a vida tenha, para vocês todos, né? Tenha sempre o melhor resultado.
21: Então, um abraço para dona Marilene da Silva Martins, que tá de aniversário. Parabéns pelo aniversário, a família toda tá mandando um abraço, nós aqui também. E um abraço também para Duda, para Ana, para o Luiz e para a Heloísa. Certo? Que a família aí, grande abraço então. É, parabéns novamente a dona Marilene da Silva Martins. Obrigado
1: pela sintonia. Vai ter fumaça ou não, Marão?
21: Deve ter.
1: Vai ter uma fumacinha hoje?
21: Obrigado pela sintonia aqui. Continua ouvindo preto. Olha aqui, ó. Clair Foquezato, bom dia. Ah, tá certo. Já resolvemos, né, Clair? Grande abraço, Clair. Obrigado pela sintonia de todos os dias. Hoje pela manhã cedo já mandou um recado aqui pra gente o Valdair, o Valda. Tivemos um contato com o Mussoi, quem mais aqui? Cleni também, grande abraço, bom dia. Chico Ciotta que mandou uma foto nossa fazendo o programa, né? E que tem agora o encontro dos gremistas no próximo sábado.
1: É verdade.
21: Lá na frente
1: da máquina tricolor aquecendo os tamborins para o Grenal, os dois Grenais.
21: É isso aí.
1: Da Copa.
21: O Beto Oliveira que mandou o recado e que veio aqui.
1: Ele veio aqui confirmar se o recado havia chegado ou não.
21: Isso. O Pereira que mandou o recado e hoje não veio aqui. Né? Aqui também.
1: Não teve reunião de pauta.
21: Hoje não teve reunião de pauta. O seu Silvio Rigo, bom dia, amigos da Rádio Ativa, bom dia, seu Silvio. Bom giorno de todos os dias, do Eloy, bom giorno, amigos da Ativa. Bem chapai. Com esse El Ninho.
1: Ô, Eloy Marangoni disse que vai ter jogo hoje lá no ADF. Como é que é? ADF. Imagina, não. E os caras vão jogar.
21: Não teve.
1: Viu, Eloy? Olha o que está acontecendo, o campo lá do Veranópolis,
21: sim,
1: lá ao lado da BR, está completamente encharcado. Já recebemos fotos aí e o Marangoni quer que tenha jogo. Ele não consegue, ele fica tão ansioso assim.
21: Por causa quer que tenha jogo.
1: Mas não vai ter jogo.
21: Tá bom. Né?
1: E com o estado do gramado, que vai piorar ainda, porque vai chover o dia inteiro, né? Aí o que acontece? No máximo o Veranópolis vai empatar de novo.
21: A Eda Lilian Zanolo, obrigado pela sintonia de sempre, né? Aqui tem DED Volantes e Serviços. DED Volantes e Serviços. Bom dia. Bom dia.
1: Volantes e serviços?
21: É.
1: Quer dizer, volante de jogo de futebol?
21: Não. Volante de carro? Nem sei o que é. DED Volantes e Serviços. Tá mandando aqui o recado. Bom dia, bom dia. Aqui também tem o bom dia, como todas as manhãs acontece, da dona Lourdes Perus. Grande abraço. E o prefeito Humberto Carnevale, lá em Brasília, mandou aqui um recado. Desculpe, aqui realmente é ruim o sinal.
1: Sim, certo? Deve estar lá no meio da questão toda, tudo cheio de parede.
21: Isso. Mas garantimos 500 mil pavimentação Humberto Simonato, área industrial, e 500 mil saúde de média e alta complexidade, cirurgias e exames complexos. mas as emendas e os resultados do nosso plantio será novamente, não, será somente após as eleições, mas precisamos, mais precisamente, em fevereiro de 2027.
1: É que é sempre, viu, Maranga, como é que eu diria? A questão quando há a solicitação, e no caso o prefeito tem ido, como ele, é a segunda vez que ele vai esse ano, é isso, né? Ele falou aí, né? E no ano passado ele esteve lá para, que sabe que ele, eu nunca esqueço, eu não esqueço assim, o prefeito Beto, quando esteve lá no passado, ele disse, olha, daqui a pouco ninguém se dá conta, ou poucos prefeitos se dão conta, enfim, lideranças municipais, de que há sobra na questão do orçamento, da previsão do orçamento, há sempre sobras. Então, e quem se apresenta, segundo ele falou ano passado, prefeito Beto, quem se apresenta e vai lá, consegue mais recursos. Então, o que que acontece? Então, a partir, não é o caso, isso aí que ele, né, que esteve agora nos gabinetes de deputados federais. O que que acontece? Então, isso aí já é um trabalho para o ano que vem. As emendas são, né, os pedidos são solicitados para que isso já fique encaminhado. Porque não é uma coisa automática, vai lá e pede e já está na conta. Não é assim. Precisa estar presente, segundo o comum que acontece, né? É o encaminhamento adequado, e é isso que está falando o prefeito Beto. Então já fica para o ano que vem.
21: É isso aí. Muito bem. E aqui também, deixa eu ver onde é que está aqui, deixa eu abrir aqui. O Lucas Del Sávio. O Lucas Del Sávio.
1: Ele vai no jogo?
21: Bom dia, meus amigos. Qualquer dúvida ou problema pode chamar. Beleza, muito obrigado.
1: Ô, Lucas, vai acompanhar o VEC hoje ou não? O Valdo vai.
21: É?
1: O Valdo comprou o combo.
21: O combo e agora
1: vai. O combo aí pra ele e pro Victor. Então eles não perdem um jogo do VEC no ADF.
21: Lucas,
1: acompanha aí o Valdo, vai com ele.
21: E se não der pra ir? Ouve aí, tá tudo bem. Tudo bem. Se entrega o jogo na tua casa ali, tá bom? Obrigado.
1: O que não gostou? Ô, Lucas, ele, na verdade, ele tá aqui, ele fala, mas no final mesmo, ele tá exigindo a audiência da narração.
21: Não, eu tô exigindo, tô só dizendo que eu entrego o jogo tranquilo, vou te dizer exatamente o que vai acontecer. Tá bom, muito bem, muito bem. Faltou algum recado? Não sei, se eu pulei algum, manda de volta aí, manda de novo que a gente vai colocar no ar.
1: O Maranga, a proposta fala. É do clima, a situação tá complicada, né? Até para destacar bem aqui, olha o que temos aqui, pelo menos eu tenho aqui no meu aplicativo, olha aqui, ó. O que que prevê a meteorologia para os próximos dias? Olha aqui, ó. Olha a situação, cara. Todos os dias chuva. Hoje 100% de chuva. Amanhã 100%. Sexta 80%. Sábado 70%. Domingo 70%. Segunda-feira dá uma amenizada, pelo menos aqui a previsão de apenas nublado. Aí terça-feira volta a chover. Chover, quarta-feira da semana que vem está 80%, sábado 70%, domingo 70%, segunda-feira dá uma amenizada, pelo menos aqui a previsão de apenas nublado, aí terça-feira

0: aqui no ADF.
1: Ah, é verdade.
0: E aí o Pelotas hoje vai jogar
1: em Passo Fundo.
0: Em Passo Fundo. Depois volta, vem aqui pro hotel.
1: Vai ficar aqui.
0: Aqui no
1: Viládio.
0: No Viládio, vem pro Viládio.
1: Vai
0: fica
1: treinar
0: aí.
1: No campo do Cusc.
0: Vai que treinar no São Cristóvão.
1: Na sexta-feira falar lá
0: pra poder jogar um domingo.
1: É isso. Na sexta-feira.
0: É.
1: É porque joga na. Joga, hoje é quinta que joga, acho que é jogar amanhã. O Pelotas, o
0: Eu Manu. Tenho que ver, nem sei.
1: Olha aí, não é amanhã que joga o Pelotas? Eu acho que joga amanhã.
0: Hã? Calma, rapaz. Não, um pouquinho, deixa eu abrir aqui.
1: O Everaldo que manteve contato com. Ele conhece o pessoal lá da comissão técnica do Esporte Clube Pelotas.
0: Acho que a rodada é toda hoje.
1: Todos os jogos são hoje?
0: Deixa eu ver aqui se tem. Não, deve ser amanhã. Olha,
1: Ah, mas tá louco, meu.
0: Veranópolis e Aimoré, Bagé e Apafute, Glória e Guarani de Venâncio Aires, Brasil de Pelotas e Gramadense, União Frederiquense Passo Fundo e Brasil de Farroupilha contra o Lajadense hoje. É amanhã. Pular pra amanhã aqui, pra ver o que aqui, ó. Esportivo e Santa Cruz e Gaúcho Pelotas amanhã, quinta-feira.
1: Pois
0: e aí vem sexta-feira, vem então, à noite, fica aqui Nova Prata.
1: Já na quinta-feira à noite, depois do jogo de amanhã lá na capital do Planalto, o Pelotas já reservou o hotel Világio, né? E vem pra cá pra dormir e aguardar o jogo do fim de semana em Veranópolis.
0: Coloca o fone de ouvido que eu vou colocar uma matériazinha que é interessante pelo seguinte, Fidelis Preto, pelo seguinte. Já não se comenta mais esse fato. Que é do passado, mas ainda está em vigor. Eu vou rodar uma matéria interessante aqui, porque poupadores, atenção, não sei se é o caso aqui de alguém de Nova Prata ou região, poupadores têm até 2027, ou seja, ano que vem, para aderir a acordo dos planos Collor.
1: Ainda?
0: Ainda, vamos ouvir essa matéria aqui, vamos ouvir.
2: A 24ª Câmara Cível do Tribunal de Justiça do Rio Grande do Sul divulgou o edital para orientar poupadores, sucessores e advogados com processos sobre os planos Collor 1 e 2. O documento fala sobre a adesão ao acordo coletivo homologado pelo Supremo Tribunal Federal. O prazo para aderir termina em 3 de junho de 2027. A medida considera decisões do STF que reconheceram a constitucionalidade dos planos econômicos e estabeleceram que o recebimento de diferenças de correção monetária depende da adesão ao acordo coletivo. O chamamento foi publicado pelo presidente da 24ª Câmara Cível, desembargador Jorge Marasquim dos Santos, e alerta que a falta de adesão poderá levar ao arquivamento da ação, sem ressarcimento ao poupador, em razão do efeito vinculante da decisão do Supremo. A adesão pode ser feita pela internet, pelo site Pagamento da Poupança ou diretamente na instituição financeira que é ré na ação. O pagamento poderá ser feito em parcela única até 15 dias úteis após a validação da adesão. Depois da celebração do acordo, as partes deverão apresentar a comprovação nos autos do processo para que ele seja encerrado, sem custos. Com informações do Tribunal de Justiça do Rio Grande do Sul, Beatriz Coan.
0: Poxa, ainda, né?
1: Ah, vamos combinar aí, Maranga. Olha, isso aí sim que foi um assalto, hein? Eu lembro bem como se fosse hoje. Começo de 1990, ali no antigo Café Gaúcho, Maranga, e ali aquela apreensão. Quando começaram a circular notícias dando conta de como seria esse plano Collor 1, aí começou a provocar, ô Maranga, para muita gente desespero. E muitas pessoas morreram, inclusive, por causa do confisco do nosso líder, o caçador de marajás. Né? Na verdade, caçou marajá coisa nenhuma. Caçou o dinheiro de quem mais precisava na época. Eu sei de muitas pessoas e na época isso houve uma repercussão, várias e várias notícias, notícias com comprovações, dando conta de que pessoas, empresas que precisavam do dinheiro, claro, até hoje precisam, uma coisa normal, né? Mas só que, diante do inusitado, da falcatrua que foi o plano Collor, o confisco, aí sim houve confisco,

0: É? O roubo decretado com a dona Zélia Cardoso de Mello, que hoje vive muito bem nos Estados Unidos, está com a vida resolvida, né? E deixou pessoas, empresas, famílias numa situação muito difícil, porque o que era de cada um na época, pessoas que tinham uma reserva, né? Perderam tudo. Ah, não, vai devolver. Devolveu como? E tá aí o resultado, você informou agora. É. Até agora, decorridos mais de 36 anos do Plano Collor 1, tem pessoas ainda que claro. Não receberam de volta o seu dinheiro.
1: Qual era o nome do dinheiro daquela época? Porque não era...
0: Na época era Cruzeiro.
1: Era Cruzeiro, então Cruzeiro. Olha aqui, ó. Foi o grande confisco da época. O governo bloqueou os valores que ultrapassavam os 50 mil cruzeiros nas contas correntes, poupanças e aplicação financeira. O excedente ficou depositado no Banco Central e seria devolvido posteriormente, que é o caso de agora que está sendo trabalhado. O próprio STF registra o bloqueio dos valores acima de 50 mil cruzeiros. A estimativa mais citada aponta que o valor é cerca de 100 bilhões, ou 120 bilhões de dólares bloqueados em valores da época.
0: Bilhões de dólares?
1: Bloqueados.
0: Fazendo a atualização.
1: Atualização. Isso correspondia aproximadamente 30% do PIB brasileiro. 30% do PIB brasileiro. Esse é o Plano Collor 1. No Plano Collor 2, o segundo plano não repetiu o confisco de poupanças na mesma dimensão do primeiro. Ele adotou principalmente congelamento de preços e salários, mudanças financeiras e medidas para retirar liquidez da economia. Portanto, não existe um segundo montante de dinheiro confiscado comparável ao Plano 1 pelo Plano 2.
0: Sim.
1: Certo? Então foram, muito dinheiro.
0: Na verdade, o Plano Collor 2, é o que você informou, não houve o confisco do dinheiro, mas na verdade era o segundo ato do primeiro plano.
1: É isso aí.
0: Não era uma coisa separada da outra, era o segundo ato, segundo movimento do que foi estabelecido com o Plano Collor 1, o confisco. Então, 120 bilhões de dólares, Maranga. É. Você fazendo a conversão hoje, o dólar está quanto? 5 pila?
1: Por aí.
0: Mais uma botada, redondo. Sim. Então, significaria hoje, Maranga, 600 bilhões de reais.
1: É, isso aí. E assim... É que assim, claro, deixa eu tentar colocar minha ideia aqui. É que a gente tem os políticos, né? Nós temos as pessoas que recebem nossos votos e que estão lá para defender a nossa, o povo, vamos colocar assim.
0: Naquela época, não é defender, Marco, é representar.
1: Representar, a palavra é representar, perfeito. Naquela época, claro, voto direto, não foi? Aconteceu a votação.
0: Sim, mas eu lembro. Foi a primeira eleição direta para presidente, em 89.
1: É isso aí. A primeira eleição teve, ele girou...
0: Depois do golpe.
1: Ele girou em toda parte, esteve em Guaporé. Eu lembro muito bem o Collor na campanha.
0: Aqui? Não lembro.
1: Campanha.
0: É verdade, esteve em Guaporé.
1: Em Guaporé na campanha eu fiz cobertura.
0: Muita gente que foi para lá.
1: Eu fiz cobertura, eu fui fazer cobertura. Você trabalhando em rádio, alguma coisa, eu acho que na verdade... Eu não lembro onde... Fui fazer a cobertura lá, enfim... Certo, muito bem. Então, quer dizer, é sempre assim. A gente escolhe nossos representantes escolhem não defender aquilo que é melhor para o povo. Muitos deles defendem o que é melhor para o seu partido ou pelo pensamento partidário. É isso aí, é a minha opinião. Posso estar errado?
0: Não, mas Maranga, vamos botar assim.
1: Tem. Posso estar errado.
0: Não, pode estar errado não, mas a partir da campanha, depois da volta, que foi, né? A volta para a eleição direta para presidente em 89.
1: Sim.
0: Em 89, com a carta de 88, a Constituição de 88, promulgada em outubro, Maranga, determinou a volta da eleição direta. E a primeira eleição foi em 89.
1: Perfeito.
0: Só que havia, você pode concordar, foi. Que a maioria escolheu o quê? Olha, eu prefiro esse tipo.
1: Não, perfeito.
0: É isso aí. Foi escolhido,
1: eu sei.
0: E daí?
1: Toda a vida é escolhido. E naquela época lá nós não tínhamos tanto partidos políticos.
0: Tinha, opa, já, opa! E já tinha tinha vários e vários partidos.
1: Mas não tanto quanto
0: hoje. É só você lembrar, você não vai lembrar o Marangoni. Você vai lembrar, lembra dos debates como... Quem que estava, estava nos debates, o Marangoni? Olha aqui, ó. Caiado, Lula, Collor, Mário Covas, Roberto do PCB, o Roberto, como é que esqueci o nome dele agora, depois o PCB mudou para, enfim... como é que é o... Poxa, me deu um branco aqui. O Enéas.
1: É verdade, tem razão.
0: O Imael.
1: Tu tem razão. Mas então é assim, eu vejo assim, claro, não tenha dúvida que o voto popular é importante, é dessa democracia, a gente escolhe quem acha que está melhor ou que pode ajudar o nosso país, nosso estado, município, a gente escolhe os melhores dentro da nossa possibilidade, certo? Só que depois de escolhidos, na realidade o que acontece? Aí é mais, fala mais alto o partido do que fala mais alto aquilo que é a necessidade do povo. Infelizmente é isso aí. Depois de escolhidos os nossos representantes. Não vamos colocar todo mundo no mesmo saco, mas sabe muito bem quem acompanha a política que é isso aí que é assim que funciona. Mais alguma coisa, Fidelis?
0: Não, quero, me deu branco aqui o candidato Roberto.
1: Robaine.
0: Não.
1: Será aqui do Rio?
0: Não.
1: Não.
0: De Pernambuco. Candidato.
1: Ah, certo.
0: PCB,
1: certo,
0: a presidência.
1: Perfeito, agora eu também não tô lembrado exatamente.
0: Em 89, já vou lembrar aqui, 89. Vamos lembrar aqui.
1: O Pereira está perguntando quanto que eu e você...
0: Roberto Freire.
1: É, Roberto Freire, exatamente. O Pereira está perguntando quanto eu e você perdemos na...
0: Eu na época? Eu fazendo a conversão hoje para dólar, Pereira. Hoje é equivalente a 100 mil dólares.
1: É.
0: Então hoje 100 mil dólares equivalem, na conversão, 500 e poucos mil reais. Certo. É o que eu perdi na época. E não recebi de volta.
1: Muito bem. Angelina Zanca da Rocha, bom dia, obrigado pela sintonia. O prefeito Humberto Carnevale mandou fotos das secretárias aqui em Brasília, mandou foto de onde ele está. Muito obrigado aí o prefeito. Tem mais alguma informação? Nós temos aí mais alguns minutinhos antes de encerrar o programa, porque hoje é quarta-feira, hoje também... Cadê aqui a minha anotação aqui? Hoje é quarta-feira, também tem logo mais o programa do Sicoob aqui dentro da nossa...
0: Ô Marangoni, eu quero ver como é que se daria na prática isso, porque a questão da energia que a gente sempre... Outro dia você comentou da questão da água. Não tem como eu trocar de fornecedora de água. Não tem como.
1: Porque não existe também.
0: Não tem como. Só tem uma. Agora...
1: Não, mas se eu não quero ter o poço artesiano...
0: Não, aí não, aí já tem, outro dia nós falamos sobre isso aí. Tem uma legislação que define o que pode e o que não pode. Então isso está definido. Agora, está a questão do mercado livre para escolha do fornecedor de energia elétrica. Deverá ser assinado pela Presidência da República decreto que regulamenta possibilidade de pequenos consumidores escolherem de quem comprar energia. Agora não entendo, como é que comprar de quem? Como é que seria essa escolha? Tem operadoras diferentes aqui?
1: Aqui não tem. Não tem, né?
0: Até vou esperar aí como é que na prática poderia ser.
1: Cidades maiores têm.
0: Tem diferentes fornecedoras?
1: Eu acho que cidades maiores têm.
0: Tem operadoras de energia?
1: Eu acho que sim.
0: Então, vamos tentar. Qual é que. Até porque, vamos lembrar, né, Maranga? Porque o sistema de distribuição é o mesmo.
1: Uhum.
0: Né? Agora, como é que seria viável trocar o fornecedor? Olha, eu não quero mais da RGE ou da CPFL, que é agora o nome. Eu quero trocar. Qual é que seria a outra opção? Eu não sei como é que seria isso. Não sei como é que seria isso. Mas enfim, está aqui, agora estou vendo aqui a minha frente de jornal, aqui dando conta de que, a partir da decisão da Presidência da República, será possível trocar de fornecedora de energia, Maranga? Opa, não sei como é que seria isso na prática. Né? Eu falo assim, tecnicamente é possível fazer isso? Tecnicamente é possível?
1: Olha aqui, ó. Porto Alegre, por exemplo, que é a capital.
0: É.
1: Porto Alegre existe atualmente uma única distribuidora de energia elétrica, responsável pela rede de distribuição da cidade. É, hoje controlada pelo Grupo Equatorial, conhecida como CE Equatorial. A RGE, que também é uma das grandes distribuidoras do Rio Grande do Sul, não atende Porto Alegre. Ela atua em outros municípios do estado.
0: Que é o nosso caso aqui.
1: Portanto, Porto Alegre tem uma distribuidora, CE Equatorial. O Rio Grande do Sul, o estado, tem duas, que é a CE Equatorial e a RGE. Certo? Então, é isso. Não sei como, né? Sei, de repente, se outras cidades...
0: Está aqui no jornal, mas vamos ver o detalhamento. Como é que seria isso, né? Aqui na região não tem outra operadora de energia. Tem outra? Não tem.
1: É, não.
0: Tem?
1: Aqui, não. São não duas, tem. Duas. Uma na capital, uma aqui, né? É, dessa questão da distribuidora. Olha aqui, ó. Em São Paulo também há uma distribuidora principal de energia elétrica.
0: Que é a Enel.
1: Enel Distribuição de São Paulo. Ela atende capital e diversos municípios da região metropolitana de São Paulo. No estado de São Paulo, porém, existem várias distribuidoras, entre elas Enel São Paulo, CPFL Paulista, CPFL Piratininga, Electro, Neoenergia, entre outras. Lá em São Paulo, então, no estado.
0: No estado, sim, Managone, mas essas operadoras não estão presentes ao mesmo tempo.
1: Eu só dei. Eu só
0: cada lugar tem uma.
1: É.
0: Hã? Cada lugar tem uma.
1: Hã? O Pereira, que é nosso produtor, tá dando informação que tem várias. Serfox é uma em Guaporé.
0: Tá, mas até
1: tem a Vipal, já
0: é cooperativa.
1: De outra operadora. Aí não sei como é que funciona.
0: Eu lembro, isso é verdade aí. Que ele está referindo. É. Eu sei que tem várias, no caso é a cooperativa.
1: É.
0: Né, uma cooperativa de energia, que havia antes, bem claramente, né, o Pereira? Havia antes dessa questão toda da concessão
1: para
0: iniciativa privada.
1: Eu até pensava que nas capitais nós tivéssemos mais distribuidoras, não mas tem. Não tem. É uma...
0: Não tem como. Não tem como operacionalizar isso aí, mano. O sistema não tem como. Ah, não, eu vou ficar, eu vou fazer um contrato com um caso agora aqui com a CPFL para um ano.
1: É.
0: Quando terminar, olha, eu vou ver se tem uma oferta melhor. Eu vou trocar. É. Mas vou trocar para onde?
1: É. Hã? Bom, Fidelis Preto, te espero lá no estádio Antônio Davi Farina hoje. Tchau.
0: Olha, eu quero chegar hoje às 3 da tarde.
1: É.
0: Eu já quero estar lá no ADF.
1: Tchau, Fidelis.
0: Aguardando o começo do jogo.
1: Tchau.
0: Porque como a previsão que emissoras de Veranópolis estão passando
1: é
0: que a procura está sendo muito grande.
1: Muito grande.
0: E a previsão é de estádio lotado
1: debaixo de
0: mesmo
1: chuva.
0: Com chuva de 100 milímetros imparável.
1: Tchau, Fidelis. Até amanhã. Amanhã a gente volta aqui dentro da programação. Mas, olha, tem as informações. Agora
0: dá uma carona, hein?
1: Hein?
0: Dá uma carona.
1: Vai ter que esperar.
0: Ficou esperando aqui?
1: Tem que esperar.
0: Ou senão vou chamar um Uber.
1: É brincadeira que deixa o carro na garagem e vem se molhar.
0: Não tem garagem.
1: Hein? É no cadê o carro? Onde é que tá o carro?
0: Tá lá na
1: garagem. E como é que vem a pé debaixo dessa chuva aí?
0: Não, mas eu conto com a tua...
1: Compreensão.
0: Hã?
1: Compreensão.
0: Não. Com a tua generosidade.
1: Tá bom. Agora são 11:21:40.
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12: Muito bem, agora são 11 horas e 34 minutos, 11:34. Estamos fechando por aqui as informações e hoje é quarta-feira. Quarta-feira tem Sicoob. Então vamos para o programa do Sicoob. Depois tem as atrações do meio-dia, como o programa da paróquia, musical do meio-dia, à tarde o clássico, música e informação de qualidade aqui na Rádio da Cidade. E no final da tarde tem o Paulo Leira com as informações esportivas e as gerais, tá certo? Fique agora com o programa do Sicoob aqui dentro da nossa programação. Vamos lá então.
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14: Bom dia, prezados ouvintes, aqui é Marcos.
15: Bom dia, Marcos. Bom dia, ouvintes, aqui é Giovana.
14: Este é o programa Sicoob na Comunidade, uma iniciativa do Sicoob transmitida todas as quartas-feiras com o objetivo de trazer informações e atualizações sobre o cooperativismo, mercado financeiro, estar mais próximo de você e da nossa comunidade. Hoje, dia 12 de agosto, dia chuvoso. Ontem comemoramos aniversário do município de Nova Prata. Parabéns ao nosso município. Estamos há mais de uma de 100 anos, né? Não de uma década, de 10 décadas, ali prestigiando esse município em grande crescimento. Também ontem era dia do advogado, dia 11. Parabéns a todos os advogados da nossa cidade, aos ouvintes, aos nossos associados advogados. Giovana, assuntos do dia então. Vamos conversar sobre algumas campanhas vigentes, né, até o final do ano. E duas delas, posso ressaltar que são idênticas para a premiação, mas com finalidades diferentes. E uma delas é financiamento premiado do seu carro, Giovana, é isso mesmo?
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14: 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Giovana, o que mais nós podemos colocar neste programa, nesta quarta-feira?
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14: 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O agro já começou com as contratações do plano safra, investimentos e custeio, então está a todo vapor, e estamos nos preparando também para a Expo Inter, né, Giovana? 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Giovana, considerações finais.
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14: Muito obrigado pela participação, Giovana. A Giovana é minha colega aqui da Pessoa Jurídica, juntamente com as Anas, né? E somos a equipe da Pessoa Jurídica. Desejamos a todos um excelente dia, um excelente almoço. 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
16: 11 horas e 42 minutos.
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16: 11 horas e 44 minutos.
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Saudação a todos os radiovintes. Aqui quem fala é o diácono Stefano para passar o informativo das paróquias São João Batista e Santuário Nossa Senhora Aparecida e também paróquia Santo Antônio da cidade de Nova Prata. Rezemos, queridos irmãos e irmãs, pedindo a bênção de Deus sobre nós. Em nome do Pai, do Filho e do Espírito Santo. Amém. O Senhor esteja convosco. Ele está no meio de nós. Proclamação do Evangelho de Jesus Cristo segundo Mateus. Glória a vós, Senhor. Naquele tempo disse Jesus aos seus discípulos: se o teu irmão pecar contra ti, vai corrigi-lo, mas em particular, a sós contigo. Se ele te ouvir, tu ganhaste o teu irmão. Se ele não te ouvir, toma contigo mais uma ou duas pessoas, para que toda a questão seja decidida sob a palavra de duas ou três testemunhas. Se ele não vos der ouvido, dize-o à igreja. Se nem mesmo a igreja lhe ouvir, seja tratado como se fosse um pagão ou um pecador público. Em verdade vos digo, tudo o que ligardes na terra será ligado no céu, e tudo o que desligardes na terra será desligado no céu. De novo eu vos digo, se dois de vós estiverem de acordo na terra sobre qualquer coisa que quiserem pedir, isto vos será concedido por meu Pai que está nos céus. Pois onde dois ou três estiverem reunidos em meu nome, eu estou ali no meio deles. Palavra da salvação. Glória a vós, Senhor. Queridos irmãos e irmãs, hoje, dia 12, quarta-feira, estamos na 19ª semana do tempo comum. E no Evangelho de hoje nós somos também convidados a refletir sobre a dimensão comunitária da nossa fé e sobre o amor aos irmãos. De fato, se formos prestar atenção, este evangelho é bastante difícil de ser vivido. Porque em verdade é que Jesus está, sem ter dito isso, mas ele está atacando a fofoca. Porque o que é a fofoca? É você falar mal dos outros, sem necessidade, né, a outras pessoas. E aqui, Jesus mostra que quando um irmão, uma irmã nosso, quando um amigo, amiga ou uma pessoa conhecida tem algum defeito, o que nós devemos fazer não é ficar espalhando ou falando isso para os demais, mas ir diretamente falar com ele, como diz Jesus, né? Falar a sós com ele. E ali, nesta conversa particular, tentar corrigir o irmão e mostrar: olha, meu irmão, meu amigo, você está fazendo isso errado. Isso que você faz não está certo. Tal atitude não é muito boa, não é muito condizente com o espírito cristão, não condiz com o espírito do amor, não condiz com a nossa comunidade, e assim por diante. Então, esse método de Jesus na igreja, ele é chamado de correção fraterna. Sim, porque a correção fraterna é nós irmos então até esses nossos irmãos e ali dizermos a eles talvez alguma dificuldade que eles estão vivendo. Isso que é a correção fraterna. É o melhor modo de avisar uma pessoa que talvez ela esteja fazendo uma coisa errada. E este modo de falar a sós, ele é muito bom, né? Como disse o próprio Jesus, porque ele envolve justamente uma certa paciência. A pessoa não vai com raiva, mas ela vai, ao mesmo tempo, com coragem. E muitas vezes, irmãos e irmãs, vamos dizer, nas nossas vidas, quando nós queremos corrigir alguém, o que nós fazemos? Geralmente é em público e nós falamos com raiva. Infelizmente, é o que acontece muitas vezes. Quando nós não conseguimos mais aguentar uma atitude de uma pessoa, nós temos raiva e publicamente corrigimos essa pessoa diante dos outros. Não é a melhor forma, como disse o próprio Jesus. Isso só cria divisão na comunidade. O verdadeiro espírito cristão é qual? É aquele que se toma coragem. Quando a raiva já passou, nós não temos mais vontade de falar muitas vezes. Ficamos com medo, com receio, e aí a raiva vai embora, né? Aquela coragem de falar vai embora. Pois bem, mas Jesus nos diz que é justamente nesse momento que nós precisamos ter a ousadia, a coragem de ir lá e conversar com o irmão, mesmo que talvez ele não concorde com a gente, mesmo que talvez ele não venha a concordar com a nossa correção fraterna, né? Se porventura, né, até disse o próprio Jesus, se olha, se você falar
falar com o irmão e com um amigo, enfim, e ele não se corrige daquilo que você falou, o que, que disse Jesus? Olha, então, tenta mais uma vez chamando mais duas ou três pessoas que percebem a mesma coisa. Então, não significa espalhar isso, espalhar esse defeito do irmão a todas as outras pessoas. Não, significa chamar a duas ou três pessoas ali para ajudar você a tentar mostrar para essa pessoa que, de fato, ela não está certa. Porque, de fato, quando nós vamos em maior número, né, e vamos com o espírito de amor, de caridade, não, certamente não se cria um espírito de divisão, mas justamente de amor. Né? Porque o verdadeiro amor é aquele que não se contenta em estar... Ah, vamos fingir que não está acontecendo nada. Não é isso. Isso não é ser cristão. Né? Isso não é amor de verdade. O amor de verdade é aquele que corrige, que mostra o caminho certo, que busca sempre conversão. Né? Essa palavra que é tão importante para nós cristãos, né? Estar em contínua conversão. E, falando bem a verdade, irmãos e irmãs, todos nós precisamos nos converter. Todos nós precisamos mudar de vida. Todos nós precisamos nos deixar ser transformados por Cristo, e existem de fato coisas em nós que precisam ser mudadas. Então, esse espírito de humildade, esse espírito de verdadeira correção é o que Jesus também nos inspira a fazer, né? Com cuidado, com calma e com amor, especialmente com amor. E aí sim, se porventura alguém for corrigido mesmo por você, ou se você já tentou mesmo chamar duas ou três pessoas e mesmo assim não deu certo, então chama-se a igreja, né? Aqui talvez poderíamos fazer um paralelo, digamos assim, dizendo chamar as lideranças da comunidade, chamar mais pessoas ainda, né? Para que as pessoas possam corrigir a pessoa. E se mesmo assim não funcionar, aí então sim, seja tratado como se fosse um pagão. Então, para dizer assim, no fim das contas, a pessoa, se não aceita a correção, acaba ela mesma caindo no próprio buraco, não é? Agora, quanto a nós, não vamos sujar as nossas mãos na iniquidade, como diz o Salmo. Não, vamos justamente não criar esse espírito de fofoca, de ficar dizendo as coisas más dos outros pelas costas. O certo é ir conversar com as pessoas e chegar lá e dizer a verdade para elas, diretamente para elas. Assim, muitas pessoas são ajudadas, assim muitas pessoas, de fato, mudam de vida. E eu digo para vocês, eu, Diácono Stefano, já vi muitas situações assim mesmo no seminário, fizemos coisas desse tipo e graças a Deus funciona muito bem mesmo. Então, queridos irmãos e irmãs, que assim cada vez mais cresçamos no amor, na caridade e na comunhão com todos os irmãos e irmãs, né? E não criemos um espírito de divisão, nem um espírito de fofoca e de, no fundo, de destruição. Queridos irmãos e irmãs, que assim cada vez mais cresçamos no amor, na caridade e na comunhão com todos os irmãos e irmãs, né? E não criemos um espírito de divisão, nem um espírito

né? Então, mais uma vez aqui, recordando e lembrando que nós teremos esse momento de palestra com nosso querido Frei Jaime Bêtega. Todos estão convidados para vir aqui no Salão Paroquial às 7h30 e participarmos também deste momento, deste evento, né, que vai ser a Semana da Família. Então, todos serão muito bem-vindos, né, a acompanhar nosso querido Frei Jaime também falando sobre essa realidade tão importante que é a família, que nós temos tanto que cuidar justamente nessa Semana da Família. Hoje também, na missa das 18 horas, nós vamos rezar nas seguintes intenções. Rezamos pelo primeiro mês de falecimento do seu Enio Bristot, nono mês de João Carlos Bodanese. Também celebramos os anos de falecimento, primeiro ano de Jovaldino Casanato, terceiro de Sigisberto Santo Chiomento, sexto de Caetano Celeste Dalprá e 17º ano de Clementino Conte. E também demais intenções que vão ser acrescentadas ainda no dia de hoje, colocadas no altar da missa das 18 horas. No dia de amanhã, quinta-feira, dia 13, missa na Igreja Matriz, às 18 horas, e às 7h30, grupo de oração da Renovação Carismática Católica. Na sexta-feira, dia 14, também, missa na Igreja Matriz, às 18 horas. Às 7h30, missa na Comunidade Sagrada Família. No sábado, dia 15, então, teremos neste dia vários eventos. À 1h30 da tarde, haverá um encontro de coroinhas aqui do nosso vicariato, que vai acontecer lá em André da Rocha. Vai também sair uma van que vai levar nossos coroinhas e alguns pais lá para a cidade de André da Rocha. Lá vai acontecer o encontro de coroinhas do nosso vicariato de Nova Prata. Momento muito importante no nosso ano. Justamente no dia 15, que é o dia do coroinha, dia de São Tarcísio, padroeiro dos coroinhas. Às 14 horas, aliás, às 14h30, aqui no Salão Paroquial, nós teremos, então, o chá de primavera da Renovação Carismática Católica. É um chá que, justamente, quer arrecadar fundos, né, para o grupo de oração e também para o movimento da Renovação Carismática. Temos ingressos ainda aqui na Secretaria Paroquial. Todos estão convidados. Vai ser um momento muito especial. Também podemos ali conversar com nossos amigos, irmãos. Também vai ter algum momento de oração no início. E assim também vamos estar ali, conversar e confraternizar em comunidade. Ingressos, então, podem ser adquiridos aqui na Secretaria Paroquial ou também com as lideranças da Renovação Carismática. Também no sábado, às 14h30 da tarde, missa na Comunidade Nossa Senhora de Lourdes, Oitaveta, e às 13h30, missa na Comunidade Nossa Senhora do Carmo, linha sétima. Às 18 horas, missa na Igreja Matriz, Nova Prata. No domingo, dia 16, então, às 8 horas, missa na Igreja Matriz São João Batista, 9 horas, missa na Igreja Matriz Santo Antônio do Maragata, 9h30, missa na Comunidade São Pedro, bairro Basalto, 4 horas da tarde, missa votiva na Comunidade São Roque, em honra de São Roque, né, dia 16, que é o dia de São Roque, e às 18 horas, teremos a missa, como de costume, aqui na Igreja Matriz São João Batista, Santuário Nossa Senhora Aparecida, que será presidida pelo nosso bispo diocesano, será a missa de conclusão do trabalho pastoral e da presença das irmãs do Imaculado Coração de Maria aqui na nossa paróquia. Será um momento também de agradecimento por tanto trabalho que estas irmãs, ao longo destes anos, fizeram aqui na nossa paróquia. Foram 78 anos de trabalho. E queremos também agradecer com uma certa também tristeza, né? Porque sabemos que agora as irmãs vão estar vivendo já numa outra comunidade, né? Não haverá mais a comunidade aqui na cidade de Nova Prata, porque elas vão então estar em outras comunidades. Também a congregação das irmãs do Imaculado Coração de Maria, né, fizeram discernimento de que o trabalho que elas tinham que fazer aqui na cidade de Nova Prata já foi concluído, e nós somos muito, muito gratos por tudo que as nossas irmãs, queridas irmãs, também trabalharam ao longo desses 78 anos. Deus seja louvado. Então vamos, ao mesmo tempo com uma certa tristeza, porque sabemos que as irmãs vão nos deixar, também celebramos com alegria por tudo isso que aconteceu nestes anos. Então, próximo domingo, dia 16, às 18h.

0: 18 horas, aqui na Igreja Matriz, missa presidida pelo nosso bispo Dom José Gisdon. Todos convidados para celebrarmos neste momento juntos. Na segunda-feira, dia 17, a resta do Rosário, a 1h30 na Igreja Matriz, 18 horas, celebração da Palavra, presidida pelos nossos ministros, e às 19 horas, o nosso grupo de oração. Agradecemos a atenção de todos vocês e pedimos a bênção de Deus sobre nós, sobre nossas famílias, sobre nossa paróquia e sobre toda a nossa cidade. O Senhor esteja convosco, Ele está no meio de nós. Que por intercessão de Nossa Senhora Aparecida, São José, que formam junto com nosso Senhor Jesus a Sagrada Família de Nazaré, esta semana a Sagrada Família, Deus Todo-Poderoso e Misericordioso vos abençoe, Ele que é Pai, Filho e Espírito Santo. Amém. Louvado seja o nosso Senhor Jesus Cristo, para sempre seja louvado.
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3: Meio-dia e 10 minutos.
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3: Meio-dia e 16 minutos.
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20: Olá, tudo bem? Hoje é quarta-feira, dia 12 de agosto, e tá no ar o nosso Papo Sério, no Dia Nacional das Artes e Dia Internacional da Juventude. O nosso assunto de hoje é sobre a saúde. A endometriose é uma condição inflamatória crônica que afeta a saúde de muitas mulheres no país. Ela é causada pelo crescimento anormal de células do endométrio fora da região do útero. Essas células podem se alojar em locais como os ovários, os intestinos e as trompas. Os principais sintomas envolvem cólicas muito intensas antes ou durante o período da sua menstruação, o fluxo abundante, sangramentos fora do período correto e dor ao urinar também são alertas. Algumas mulheres relatam inchaço na barriga, cansaço excessivo e dores incômodas na hora de evacuar. Além do desconforto físico, a endometriose pode dificultar a gravidez, gerando quadros dolorosos de infertilidade. Muitas vezes a doença só é descoberta durante exames para identificar a dificuldade de engravidar. A intensidade e a frequência exata desses sintomas costumam variar bastante de mulher para outra. Ao notar qualquer um desses indícios, é fundamental agendar uma consulta com seu médico ginecologista. O diagnóstico precoce ajuda a confirmar a presença da doença e permite iniciar as terapias necessárias. Os tratamentos recomendados envolvem o uso de medicamentos específicos que controlam a inflamação inflamação e a dor. Em casos mais graves, o acompanhamento médico pode indicar uma intervenção cirúrgica para a paciente. Não sofra em silêncio com dores intensas, pois sentir dor extrema nunca é normal na rotina. O nosso Papo Sério desta quarta fica por aqui. Até o próximo.
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0: Olá, amigos. Segunda Coríntios 2:14. Mas graças a Deus que sempre nos conduz vitoriosamente em Cristo e por nosso intermédio exala em todo lugar a fragrância do seu conhecimento. Meus amigos queridos que nos acompanham, a vida é um caminho cheio de desafios. Mas esse versículo nos lembra de uma verdade poderosa. Em Cristo somos conduzidos à vitória. A vitória não depende de nossas forças, mas da presença de Deus que vai adiante de nós, abrindo caminhos, mesmo nas situações mais difíceis. Avançar em vitória significa confiar que Deus tem o controle. Mesmo quando enfrentamos derrotas aparentes, podemos crer que Ele transforma todas as coisas para o nosso bem. Cada passo dado com fé se torna parte de um propósito maior, moldando nosso caráter e fortalecendo nossa esperança.
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1: Você não precisa se transformar em um atleta profissional ou passar horas na academia para colher frutos de uma vida mais ativa e saudável. Praticar o autocuidado através do exercício é encontrar uma caminhada leve, uma dança na sala ou um alongamento que te traga alegria e bem-estar. O importante é tirar o corpo do sedentarismo de um jeito gostoso, sem cobranças exageradas ou comparações bobas. Movimentar as pernas melhora o humor, alivia as dores do dia e devolve a leveza que a rotina tenta roubar. Separe um tempinho hoje para colocar o seu corpo em ação.
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4: Meio-dia e 33 minutos.
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5: A indústria de motocicletas do Brasil teve o melhor mês de julho da história, de acordo com a Abraciclo. Foram produzidas 190.794 motos no Polo Industrial de Manaus. Número 36% maior do que em julho do ano passado e 45,8% acima do registrado em junho. No acumulado de janeiro a julho de 2026, o setor chegou a 1.254.191 unidades, o melhor resultado desde 2008, com alta de 9,9%. No varejo, também foi recorde, 199.236 motos licenciadas em julho, alta de 3,1% ante o mesmo mês de 2025. As exportações cresceram 22,8%, com 3.289 unidades enviadas ao exterior. No setor de bicicletas, julho foi o melhor mês do ano, com 37.413 unidades produzidas em Manaus.
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0: meio-dia e 45 minutos. 87,9.
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0: Rumo Prata informa a hora certa. 13:01.
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5: Amiga, os acessórios de cabeça deixaram de ser apenas proteção contra o frio, viu? Eles ganharam total protagonismo nas produções deste inverno. A temporada destaca 5 grandes apostas para transformar o visual. As minimalistas faixas de cabelo, as clássicas boinas parisienses, o versátil bucket hat em pelúcia, as modernas e quentes balaclavas e os estruturados chapéus pillbox. Brincar com essas diferentes texturas e volumes é o segredo para garantir informação de moda instantânea e muita personalidade aos looks. Então escolha o seu modelo favorito para arrasar na estação mais charmosa do ano.
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9: Muito bem, alô você, alô galera, estamos de volta, estamos abrindo por aqui o nosso programa de hoje, programa Frequência Máxima da Ativa FM com você, nesta tarde chuvosa, né? Abrindo aí a tarde chuvosa, esta quarta-feira, dia 12. Vamos aos números de hoje, né? Os dados de hoje. Quarta-feira, dia 12 de agosto, 33ª semana do ano. Até aqui passaram 225 dias, faltando 148 para o final do ano. A lua é nova, a estação é inverno. Hoje é o Dia Nacional das Artes, Dia Nacional da Juventude, como Santos Amadeu da Silva, Euplúzio Herculano da Brécia, Isadoro Becânia, Joana de Chantal e Papa Inocêncio IX, né? São os santos para hoje. Alguns aniversariantes conhecidos: 1857, nascia Fernando Abbott, médico político gaúcho, ele morreu em 1924. 1930, também nascia George Soros, ativista político e investidor norte-americano. 1938, nascia o Ednei Giovenazzi, ator brasileiro. Em 42, a cantora brasileira Clara Nunes, que morreu em 83. Em 47, nascia Amedeo Minghi, cantor e compositor italiano. 1948, nascia Ana de Holanda, cantora e compositora. Em 49, nascia Mark Knopfler, músico da banda Dire Straits. Também nascia no mesmo ano Fernando Collor de Mello, político brasileiro e ex-presidente da República entre 90 e 92, depois ele foi, né, impeachmentado, né? Em 54, Pat Metheny, guitarrista do jazz americano. Também no mesmo ano nascia o Sandro Becker, cantor brasileiro. Em 71, Peter Sampras, ex-tenista americano. E no 1990, o Mario Balotelli, futebolista italiano. São os nascimentos, né? 1821 é fundada a Universidade de Buenos Aires, a maior instituição de ensino superior da Argentina. 1877, o astrônomo norte-americano Asaf Hall descobre Deimos, um dos satélites de Marte. 1928, no bairro de Estácio, no Rio de Janeiro, é fundada a Deixa Falar, a primeira escola de samba. É, escola de samba, agremiação, né? Que foi uma das pioneiras aí, né? A Deixa Falar. 1943, é aprovado o Formulário Ortográfico de 43, principal documento que regulamentou a grafia do português no Brasil. Em 53, em meio à Guerra Fria,

União Soviética detona a primeira bomba de hidrogênio. Em 81, a empresa norte-americana IBM lança o primeiro computador pessoal. Em 85, um Boeing 747 da Japan Airlines, voo 123, colide com o Monte Ugura, no Japão, matando 520 pessoas. Em 91, é criado em São Paulo o Parque Estadual Fontes do Ipiranga, preservando as nascentes do Riacho Ipiranga, onde teria sido proclamada a independência do Brasil por Dom Pedro I. E ano 2000, naufrágio do submarino russo Ukusk, no mar de Barents, causando a morte, né, de 101 tripulantes. Então tá aí os fatos históricos para hoje, né? Dia 12 de agosto, no calendário oficial, que você confere por aqui na 87.9. 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Programa musical da Ativa começa agora, vai até às 5.

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3: Olá, tudo bem? Vai começar o Flash Star. Eu sou Priscila Pereira e tudo que tá rolando na vida dos famosos. Nova fase e amor no ar. Maiara abriu o coração e contou que está vivendo um período de amadurecimento, aprendendo a respeitar o próprio tempo e revendo suas prioridades na vida. A cantora está vivendo um relacionamento feliz com o sertanejo Felipe Cavalieri e revelou que a idade trouxe uma nova perspectiva sobre os próprios sonhos. A gente sonha uma coisa, conquista e depois percebe que Deus tem planos maiores. Hoje me sinto em uma fase de mais maturidade, valorizando as pequenas conquistas e querendo evoluir como mulher, artista e ser humano, desabafou a famosa. Felipe já revelou que conhece Maiara há cerca de 4 anos e que a proximidade só aumentou com o tempo. Apesar da cantora costumar chamar o amado de marido, em tom de brincadeira, a assessoria confirmou que os dois continuam namorando firmes e fortes. Após viver romances conturbados no passado, Maiara parece ter encontrado a leveza que procurava para curtir esse novo ciclo, tanto na carreira quanto no coração. Esse foi o seu Flash Star que volta já já.
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5: 13 horas e 16 minutos.
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17: Olha aqui, oferta de emprego. Oferta de emprego em Vila Flores, o complexo turístico Vila Capuchinhos está com vagas abertas para pessoas que mostrem flexibilidade e proatividade nas vagas de garçom. Vários horários, garçom, né? Eles oferecem salário compatível com a função, transporte, refeitório na empresa, prêmio, assiduidade e outros benefícios. Vagas ofertadas, benefícios, você pode conferir também nas redes sociais do Complexo. Interessadas, interessados, podem enviar currículo para o RH através do número 54-3447-4748, ou deixar também pessoalmente o currículo lá na Vila Capuchinhos. Então é vagas, só mais de uma, né? Vagas para garçom lá no Complexo Vila Capuchinhos, em Vila Flores. Manda seu currículo, você que está procurando emprego, ou daqui a pouco, né? Até um trabalho extra.

0: agora faltando 29 para as duas, temperatura aqui no centro, 16 graus, tempo chuvoso, não para de chover, segundo a previsão, olha, vários dias de chuva pela frente, né? Claro que não vai chover o tempo todo, mas o sol mesmo lá pela metade da semana que vem, você ouviu bem. Confere por aqui o nosso quadro da previsão.
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2: Brasil. Olá, ótimo dia para você na região sul. O dia hoje se comporta com tempo instável em Santa Catarina, onde há formação de uma frente fria que deixa o céu encoberto com possibilidade de chuva a qualquer momento. A partir da tarde aumentam as instabilidades, especialmente no litoral sul, com condições para temporais isolados, raios, rajadas de vento e eventual queda de granizo. No Rio Grande do Sul e Paraná, o tempo apresenta variações com temperatura mínima de 10 graus e máxima chegando a 25 graus. A umidade relativa varia em torno de 74%, criando um ambiente bastante úmido nesta região.
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3: 13 horas e 32 minutos.
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1: As exportações brasileiras para os Estados Unidos somaram 21 bilhões de dólares entre janeiro e julho de 2026, uma queda de 12,2% em relação ao mesmo período de 2025. O recuo foi de cerca de 2,9 bilhões de dólares e levou as vendas ao mercado americano ao menor nível dos últimos 3 anos. Os dados são do Monitor do Comércio Brasil-Estados Unidos, elaborado pela Anshan Brasil, com base na Comexstat. Os produtos mais afetados foram os que têm as sobretaxas mais altas, entre 25% e 37,5%, com queda de 31,5%. Entre eles, sebo bovino, madeira compensada, portas, fumo, granito, torneiras e sucos de frutas. No acumulado de 7 meses, o déficit comercial do Brasil com os Estados Unidos chegou a 2,3 bilhões de dólares, alta de 122,3% na comparação com 2025.
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0: Agora faltando 14 para as duas, nosso programa com apoio Rui Motos e Mercado e Panificadora Tedesco. Aí fora, tempo nublado, caindo uma chuvinha fina, tempo instável, logo mais eu passo mais detalhes do tempo, mas vamos ter pela frente ainda vários dias de tempo instável, instável com chuvas, né? Vamos ver se vai confirmar essa previsão ou não. Algumas informações que estão circulando agora à tarde: Supremo determina a devolução de penduricalhos pagos a 7 tribunais do Brasil. A agência determina que a plataforma Discord suspenda transmissões ao vivo no Brasil também. Os salários do presidente da República, deputados, federais, senadores e ministros é 46 mil e alguma coisa, né? Todos ganham igual. Também moradores da área central da Zona Sul de Porto Alegre relatam alteração da cor da água. Chuva intensa e temporais isolados atingem o Rio Grande do Sul. O governo federal reconhece situação de emergência em 19 municípios gaúchos atingidos por chuvas, vendavais e queda de granizo e também tornado. Passageiro é retirado de avião após denúncia falsa de bomba no Paraná. Homem é condenado por manter 9 trabalhadores em condições análogas à escravidão aqui no Rio Grande do Sul. Exportações do agronegócio gaúcho sobem 13% em julho. Caso Oliver, polícia indicia pai e mãe pela morte do menino de 3 anos aqui também no estado. Rio Grande do Sul deve registrar neste ano quase 25 mil novos casos de câncer de pele. Homem é condenado a 23 anos de prisão por morte de dono de lancheria, também em Rio Grande, município de Rio Grande. Defesa Civil emite alerta para chuva intensa e persistente em Porto Alegre. Outras informações: brasileiros têm mais de 5 bilhões de reais esquecidos nos bancos. Daniel Vorcaro é orientado a tratar nova proposta de delação premiada como confessionário. Também, canais ilegais do Telegram têm mais de 1 milhão de inscritos. Fim da aposentadoria compulsória transfere para o Supremo a decisão sobre juízes acusados de corrupção e venda de sentenças. Presidente do Supremo envia mensagem de solidariedade à Colômbia após terremoto. INSS, casos que permitem auxílio e aposentadoria sem carência. Informações do esporte: Grenal no Gaúchão Sub-15 terá acesso gratuito. Após 34 anos, Grêmio e Inter voltam a se enfrentar no mata-mata da Copa do Brasil. Primeiro jogo dia 26 de agosto no Beira-Rio, depois uma semana depois a jogo da volta na Arena. Então, sorteados ontem, né? Vai cair então dupla Grenal se enfrentando aí nas quartas da Copa do Brasil. São algumas informações que estão circulando. Nesse meio de semana não tem jogos, eles estão de folga porque nesse meio de semana vai ter aí os jogos da Sul-Americana e também da Libertadores da América, mas os dois não participam.
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2: Aprenda que ostentar riqueza material é uma ilusão vazia, pois o maior prestígio é ter a liberdade de ser quem você é de verdade. A vida fica mais leve quando você decide viver as suas próprias escolhas, sem se importar com as expectativas dos outros. Entenda que a gratidão cura a alma e que a felicidade de verdade vem quando tudo que pesa e sufoca vai embora.
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6: 13h50.
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1: Olá, tudo bem? Eu sou Alexandre Ricarte. Está começando a partir de agora mais uma edição do Time News. Vamos às informações. Estados Unidos afirma que domínio norte-americano no hemisfério ocidental nunca mais será questionado. Ministério da Saúde alerta para risco de reintrodução do sarampo no Brasil após a Copa do Mundo de 2026. PF pede que Moraes decida o destino das 10 armas apreendidas de Jair Bolsonaro. Petroleiros lançam 50 propostas para fortalecer a Petrobras e reduzir repasse de lucros aos acionistas. Está começando o Time News.
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1: O Departamento de Estado dos Estados Unidos publicou um vídeo reafirmando a doutrina Monroe e declarando que a dominância norte-americana no hemisfério ocidental nunca mais será questionada. O vídeo tem mais de 5 minutos e resgata a origem da doutrina, que foi apresentada pelo presidente James Monroe ao Congresso americano em 1823. Entre os episódios históricos citados estão a crise dos mísseis de Cuba em 1962 e a política de Ronald Reagan contra grupos de esquerda apoiados pela União Soviética na América Latina. O vídeo também menciona a captura de Nicolás Maduro, então presidente da Venezuela, na Operação Absolute Resolve, realizada em janeiro deste ano por forças americanas, que resultou na prisão dele e de sua esposa, Cília Flores. A publicação acontece em meio ao crescimento de tensões entre Washington e países da região e um dia após a China pedir para participar das consultas abertas pelo Brasil na OMC contra tarifas americanas. Em junho de 2026, o Ministério da Saúde emitiu um alerta sobre o risco iminente de o sarampo voltar a circular no Brasil por causa do fluxo intenso de viajantes da Copa do Mundo 2026. A doença é altamente contagiosa. Uma pessoa infectada pode transmitir o vírus para 90% das pessoas próximas que não estejam imunes. Os sintomas principais são manchas vermelhas no corpo e febre acima de 38,5 graus. A doença pode causar pneumonia, surdez, inflamação no cérebro e morte. Não existe tratamento específico. A recomendação é hidratação e acompanhamento médico. A vacina está disponível gratuitamente para pessoas de 12 meses a 59 anos. A Polícia Federal pediu ao ministro Alexandre de Moraes, do STF, que ele decida o que acontece com as 10 armas apreendidas do ex-presidente Jair Bolsonaro. A Polícia Federal disse que essa decisão não é dela porque a apreensão não foi feita dentro de uma investigação da corporação. O problema começou quando uma pistola registrada no nome de Bolsonaro foi pega numa blitz da PM do Distrito Federal em Taguatinga com um militar do GSI. Depois disso, Moraes revogou o registro de CAC do ex-presidente e mandou entregar as armas à Polícia Federal. O Exército avisou que 2 das 8 armas perdidas não estavam com eles, o que gerou busca e apreensão na casa de Bolsonaro, sem nada encontrado lá. A última arma foi achada em Cachoeirinha, no Rio Grande do Sul. A Federação Única de Petroleiros, a FUP, divulgou uma plataforma com 50 propostas para o setor de petróleo e gás no Brasil. O documento foi lançado pensando nas eleições de 2026 e elaborado junto com o INEP, com cerca de 400 trabalhadores participando do Congresso Nacional da FUP em Brasília. Entre os pedidos principais estão o fortalecimento do papel da Petrobras, o aumento do controle estatal sobre a empresa, a reestatização de refinarias e a redução dos dividendos pagos aos acionistas, com limite de 25% do lucro líquido. Os petroleiros também querem que a Petrobras volte a ser operadora obrigatória no pré-sal, como era antes de 2016.
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2: 14 horas e 3 minutos.
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9: Duas horas com 7 minutos.

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1: 14 horas e 18 minutos.
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1: Atenção, atenção, meus queridos, até a geladeira Frost Free pode apresentar vazamentos internos se o reservatório de água acabar obstruído por uma camadinha oculta de gelo, viu? Se você notar que o eletrodoméstico está acumulando muita umidade ou escorrendo por dentro, o segredo é fazer um degelo completo. Esse processo simples vai derreter o bloqueio e fazer a água voltar a circular e transbordar pelo caminho correto. Então mantenha sua cozinha em perfeito funcionamento com as nossas dicas.
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3: 14 horas e 30 minutos.
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12: A queda nos preços dos carros no Brasil não é moda passageira, é o que afirma o professor Antônio Jorge Martins, da Fundação Getúlio Vargas, FGV. Segundo ele, a chegada cada vez maior de montadoras chinesas ao país vai manter a pressão sobre os preços por muito tempo. Os dados mostram que a média dos veículos leves caiu de 172.500 em junho de 2025 para 170 mil em junho de 2026. O preço médio pago pelos consumidores recuou 3,5%, de 157.700 para 152.100, segundo a Bright Consulting. A China produz cerca de 34 milhões de veículos por ano e lança, em média, 3 novos modelos por dia. Isso dá uma vantagem enorme de custo, mesmo com os 35% de imposto cobrado na importação. Para o professor, os carros híbridos devem dominar o mercado antes dos elétricos, enquanto as novas baterias de estado sólido não chegam, previstas para entre 2027 e 2028.
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0: Agora faltando 17 para as 3, aí fora tempo nublado, pelo menos parou a chuva, né? Tempo nubladaço aqui no centro de Nova Prata, temperatura nesse momento. Nós temos uma temperatura de 16 graus. Deixa eu passar para você por aqui como vai se comportar o tempo para os próximos dias. Sei que tem muita gente que se programa, né? Muita gente quer saber aí como o tempo vai ficar, por exemplo, amanhã, nos demais dias da semana. Deixa eu passar para você por aqui, então, a previsão do tempo para os próximos dias. Aí você já fica esperto, já fica por dentro de tudo, né? Mas não te anima muito, não. Não te anima muito, não, porque, olha, meu Deus do céu, é El Niño aí provocando bastante chuva aqui no nosso estado, principalmente na região sul, e também envolve aí Santa Catarina, né, e Paraná. Para amanhã, tempo chuvoso com 90% de chance de chuva, mínima de 13, máxima de 17. Para sexta-feira, 60% de chance de chuva, mínima de 15, máxima de 18. Para sábado, parcialmente nublado, 30% de chance de chuva, mínima de 17, máxima de 23. Já sobe um pouquinho a temperatura. Domingo, 25% de chance de chuva, o restante tempo com períodos de sol, mínima de 18, máxima de 24. Segunda-feira com sol, mínima de 14, máxima de 27, aí temperatura sobe mesmo, né? Olha a diferença, né? Segunda-feira, máxima de 27 graus. Na terça-feira, 40% de chance de chuva, períodos de sol e nuvens, mínima de 9, máxima de 17. E na quarta da semana que vem, 10% de chance de chuva, mínima de 14, máxima de 21. Então, chuva amanhã, chuva sexta-feira e depois aí nos próximos dias a presença do sol, né? Poderemos ter pancadas, mas é mais possibilidade mínima, né? É uma possibilidade menor de chuva, então, para os próximos dias, tá bom? Essa é a previsão para os próximos dias. 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O Complexo Turístico Vila Capuchinhos, em Vila Flores, está com vagas abertas para garçom, para vários horários. Olha, tem à tarde, tem à noite, tem só final de semana. Entre em contato lá com as gurias do Complexo Vila Capuchinhos, que você pode, daqui a pouco, se entender, né? 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Eu tenho por aqui uma utilidade pública, o nosso ouvinte de final 1853, manda para cá. Boa tarde, tudo certo? Tudo certo. Encontrei um óculos de grau na rua hoje ao meio-dia, nas proximidades do Mercado do Bem, né? Então, ali pro loteamento Clivate. Então, ele manda aqui a foto, mais de uma foto. É um óculos de grau, né? Com estojo preto. Um óculos bonito aqui. Ele está comigo aqui na agropecuária JL Produção, tá bom? Então, se você perdeu um óculos de grau, né? Entra em contato aqui com a rádio ou liga direto aí pro nosso amigo Roberto, né? No 999-981853. Ou entre em contato aqui com a rádio, que depois nós passamos para você o telefone, tá bom? Óculos de grau encontrado, então, agora ao meio-dia, aqui em Nova Prata, nas proximidades do Mercado do Bim. Aos finais de semana, estamos transmitindo aqui pela nossa emissora Futebol de Salão. Nesse sábado não tem, mas aí volta no outro, né? Lá no final do mês, teremos mais uma rodada. A DPF Nova Prata vai jogar fora de casa, mas uma partida, vai jogar em Antônio Prado contra a equipe do Filhéus, né? 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Acompanhe ainda hoje por aqui o programa Conexão Ativa com o Paulo Lira Presotto no seu final de tarde. 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
2: Oi, meus queridos, tudo bem? É quarta-feira, dia 12. Hoje é o Dia Nacional das Artes e também o Dia Internacional da Juventude. Vamos à dica de hoje do Sinal Verde. O capacete, conhecido como coquinho, tem um visual clássico, mas o seu uso é proibido por não oferecer proteção completa. Por ser aberto, ele deixa vulneráveis a região atrás das orelhas, o rosto e a mandíbula, além de não proteger os olhos do piloto. Em caso de queda ou acidente, a falta de uma estrutura fechada pode trazer sérias consequências para a sua saúde. Vá de capacete regulamentado. Proteja a sua vida em primeiro lugar.
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1: E aí, tudo bem? É quarta-feira, hoje dia 12, estamos chegando com a mensagem do dia, a prova final. Um professor, no último ano letivo, tinha passado para os seus alunos com um mês de antecedência para anotarem na agenda que no último dia de aula teriam a prova final, a mais importante, onde os alunos teriam a oportunidade de provarem e mostrarem tudo aquilo que eles tinham aprendido durante todo o curso. Chegado o dia da prova, todos os alunos ansiosos, nervosos, aquela expectativa toda. O professor entra na sala de aula e diz: pessoal, vocês estão de parabéns. Muitas são aquelas pessoas que no decorrer do curso acabaram abandonando, desistindo, e vocês persistiram. Vocês foram em frente e pela dedicação de vocês, eu tenho um presente. Presente? Como assim, professor? Indagaram os alunos. É, disse o professor. Com uma nota 5, vocês passam de ano. Vocês se formam. Então, vamos fazer o seguinte. Pela dedicação de vocês, aqueles que não quiserem fazer a prova, é só levantar a mão que eu dou uma nota 5 e pronto. Os alunos não acreditaram naquilo, mas aos poucos foram levantando a mão. Uma aqui, outra ali, enfim. Metade da classe foi saindo, feliz da vida, sorrindo. E o professor continuou falando. Olha, vocês que permaneceram aqui, parabéns. Vocês são incríveis. Ele foi falando e colocando em cima de cada mesa a prova com o verso pra cima e pedindo para que só mexessem nela ao seu comando. Pelo fato de vocês terem ficado aqui, isso demonstra que vocês não aceitam menos que o melhor para a vida de vocês. E por esse motivo, vocês serão grandes líderes. Parabéns. Podem começar a prova. Os alunos então viraram a prova e ali estava escrito apenas uma frase. Parabéns. Você acaba de tirar 10. Muitas vezes, a gente acaba se contentando na vida com 5. E a gente não percebe que, muitas vezes, temos em nosso futuro um 10 a nossa espera. Agora te pergunto, em que área da sua vida você desistiu de buscar um 10 e se contentou com 5? Você tem algo mais no seu futuro. Então, por favor, volte a perseguir seus sonhos. Tenho certeza que se continuar procurando, acreditando, confiando, você logo alcançará. Sou Júnior Bodanese e esta foi a mensagem do dia.
0: Mensagem do dia. 15 horas e 1 minuto.

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2: 3:05, temperatura aqui no centro, 16 graus, tempo nublado nesse momento. Amanhã de manhã vamos tentar mais um contato com o prefeito Beto, né? O prefeito Humberto Carnevale, que está em Brasília com duas...
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2: 3:05, temperatura aqui no centro, 16 graus, tempo nublado nesse momento. Amanhã de manhã vamos tentar mais um contato com o prefeito

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1: Hello, hello, quarta-feira. E aí, você também gosta daquele pretinho cheio de atitude? Chegou a hora de resgatar o visual all black com aquela pegada marcante do estilo rocker e a nostalgia contagiante das composições cheias de atitude. Tira do guarda-roupa o seu coturno favorito, as calças pretas e as estampas quadriculadas para montar combinações perfeitas e cheias de estilo. Se quiser ir além da clássica combinação de blusa e calça, aposte na mistura infalível de saia, jaqueta de couro e uma meia calça para arrasar nos dias frios. O preto nunca perde o seu lugar quando o assunto é estilo, né? Agora é só você montar a produção, colocar o coturno e sair por aí mostrando que você sim tem atitude.
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3: 15 horas e 20 minutos.
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0: casal de jornalistas de Massachusetts recebeu uma indenização milionária do eBay após ser vítimas de uma campanha de perseguição aterrorizante promovida por ex-funcionários da própria empresa. Incomodados com as reportagens do casal sobre a plataforma, os executivos enviaram para a casa das vítimas insetos vivos, como baratas e aranhas, uma máscara de porco ensanguentada e até livros sobre o luto. Além do terror psicológico e de ameaças virtuais, o grupo planejava rastrear o carro dos jornalistas. A justiça criminal já havia condenado 7 envolvidos à prisão e multado o eBay em $3 milhões. O processo civil terminou com um acordo de quase $50 milhões em indenizações ao casal e doações para a liberdade de imprensa. Sem cláusula de confidencialidade, as vítimas agora podem contar ao mundo os detalhes dessa história.
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3: 15:30.
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4: Dinheiro esquecido nos bancos cai para 5,1 bilhões de reais após parte ser destinada ao Desenrola 2.0. O valor disponível para resgate no sistema de valores a receber, o SVR do Banco Central, caiu de 6,2 bilhões de reais em maio para 5,1 bilhões de reais em junho de 2026. O motivo é que parte do dinheiro foi mandada para o Fundo Garantidor de Operações, o FGO, para ajudar a reduzir os juros do programa Novo Desenrola Brasil. Dos 5,1 bilhões de reais disponíveis, 3,7 bilhões são de despesas físicas e 1,3 bilhão é de empresas. Para sacar, é preciso acessar o site do SVR com conta gov.br nível prata ou ouro e escolher receber via Pix ou solicitar pela instituição financeira.
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4: E aí, como é que você tá, hein? Hoje é dia 12 de agosto, quarta-feira, meio de semana. E eu tô chegando neste Dia Nacional das Artes e Dia Internacional da Juventude, trazendo aí uma edição novinha em folha do Mundo Pop pra você. De estreia de Marília Mendonça ao vivo, ganhará uma edição especial em vinil para comemorar seus 10 anos de lançamento. O projeto, lançado pelo selo Massa, em parceria com a Workshop e a Som Livre, já está em pré-venda limitada com capa exclusiva e encarte com fotos inéditas. As entregas do álbum em formato físico estão previstas para começar a partir de 20 de outubro de 2026. O LP trará 15 faixas marcantes gravadas em Goiânia, com produção de Eduardo Pepato, incluindo clássicos atemporais como Infiel, Sentimento Louco e a parceria Impasse com Henrique e Juliano.
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1: Olá, tudo bem? Eu sou Alexandre Ricarte. Está começando mais uma edição do Time News. Vamos às informações. Governo Lula fica sem dinheiro para pagar 105,5 bilhões de reais em despesas neste ano. Banco Central corta a Selic para 14% ao ano, mas mantém alerta sobre inflação ainda acima da meta. IPCA de julho fica em 0,07% e supera a expectativa do mercado financeiro. Sociedade Brasileira de Pediatria se manifesta contra a redução da maioridade penal de 18 para 16 anos. Está começando o Time News.
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1: O governo Lula não tem verba para cobrir 105,5 bilhões de reais em despesas, entre gastos programados para 2026 e contas antigas ainda não pagas. A informação veio de uma nota técnica da Consultoria de Orçamentos do Senado. Os ministérios mais afetados são os da Saúde, da Educação e das Cidades. O Ministério do Planejamento disse que a restrição não é definitiva e pode ser revisada ao longo do ano. No dia 24 de julho, o governo liberou 5,7 bilhões de reais, mas 17,9 bilhões de reais ainda seguem bloqueados. O Banco Central publicou a ata da reunião do Copom que reduziu a taxa Selic para 14% ao ano. O documento mostra que a decisão foi tomada num ambiente de desaceleração da inflação, mas ainda marcado por incertezas. A inflação ao consumidor recuou nas leituras mais recentes, mas continua acima do limite superior da meta. Por isso, o Banco Central avalia que os juros ainda precisam ficar em nível restritivo. No cenário externo, a ata aponta preocupações com os conflitos no Oriente Médio e com as dúvidas sobre a política monetária dos Estados Unidos. Aqui dentro, a economia desacelerou. O desemprego está baixo, mas o ritmo de geração de empregos perdeu força. O IPCA de julho marcou 0,07%, acima da mediana esperada pelo mercado, que era de 0,03%. A alta foi puxada por energia elétrica, plano de saúde e vestuário, com a entrada da coleção Primavera-Verão. A queda nos alimentos ajudou a segurar o número. Apesar do resultado pequeno, especialistas avaliam que ele não justifica uma redução mais forte nos juros, já que a queda veio dos alimentos, grupo que não responde à política monetária. Os riscos inflacionários continuam presentes. Política fiscal expansionista do governo, incertezas geopolíticas que podem elevar o preço do petróleo e os efeitos do El Niño na oferta de alimentos. A Sociedade Brasileira de Pediatria, a SBP, divulgou uma nota se posicionando contra a proposta que quer reduzir a maioridade penal de 18 para 16 anos. A PEC 32/2015 já passou pela CCJ da Câmara em junho e ainda tramita no Congresso. A entidade aponta que jovens com menos de 18 anos são responsáveis por apenas 0,5% a 2% dos homicídios e crimes hediondos no país, enquanto adultos respondem por 98 a 99,5% desses casos. A SBP também diz que não existe evidência científica de que a medida reduza a criminalidade. Países que já adotaram essa redução não mostraram queda comprovada. Em alguns casos, a reincidência até aumentou. Os pediatras lembram ainda que entre 2016 e 2020, 35 mil crianças e adolescentes de até 19 anos foram mortos de forma violenta no Brasil, uma média de 7 mil por ano.
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2: 16 horas e 3 minutos.
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1: Olá, meus amigos, que bom encontrá-los. Meu amigo Pet está por aqui e o ronronar dos gatos durante um carinho ou uma escovação comunica uma deliciosa sensação de prazer, relaxamento e pleno contentamento. Esse hábito carinhoso acaba sendo reforçado pelos próprios tutores, que continuam o dengo simplesmente porque acham o som agradável de ouvir. O resultado é que o felino aprende rapidinho que o som é a chave para fazer o seu carinho favorito durar muito mais tempo. Então aproveite esses momentos mágicos com o seu pet.
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3: 16 horas e 17 minutos. 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
1: Você não precisa se transformar em um atleta profissional ou passar horas na academia para colher frutos de uma vida mais ativa e saudável. Praticar o autocuidado através do exercício é encontrar uma caminhada leve, uma dança na sala ou um alongamento que te traga alegria e bem-estar. O importante é tirar o corpo do sedentarismo de um jeito gostoso, sem cobranças exageradas ou comparações bobas. Movimentar as pernas melhora o humor, alivia as dores do dia e devolve a leveza que a rotina tenta roubar. Separe um tempinho hoje para colocar o seu corpo em ação.
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3: 16:32.
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2: O Discord enviou uma proposta formal ao governo federal com medidas para reforçar a proteção de crianças e adolescentes na plataforma. O documento atende a um acordo firmado com a Advocacia Geral da União e outros órgãos governamentais que agora analisarão o plano. A mobilização ocorreu após a morte de uma menina de 13 anos induzida ao suicídio durante uma transmissão ao vivo. Caso que levou a primeira-dama Janja da Silva a defender publicamente o banimento do aplicativo no país. Apesar do envio das propostas, a AGU ressaltou que ainda poderá adotar ações judiciais ou administrativas para garantir o cumprimento das leis brasileiras.
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4: Olá, uma excelente quarta-feira para você que tá aqui com a gente, curtindo a programação, e agora vai curtir comigo, Kelly Gomes, o nosso Aroma e Sabor, que traz para essa quarta-feira almôndega ao forno. Prepara para anotar que eu vou passar agora os ingredientes, tá bom? São 600 gramas de acém ou patinho moído, uma xícara e meia de chá de farinha de rosca, 2 ovos médios, 2 sachês de molho de tomate, 12 fatias de queijo mussarela, 1 pacotinho de queijo ralado, cheiro verde picado, sal e pimenta do reino a gosto. E o preparo? Bem fácil, tá, gente? Você vai colocar em uma vasilha a carne moída, os ovos, o queijo ralado, o sal, o cheiro verde e a pimenta do reino a gosto. Aí você mexe isso até incorporar tudo a essa carne. Na sequência, você vai modelar pequenas porções da carne em forma de bolinhas. E então você vai passar essas bolinhas nos ovos e depois na farinha de rosca. Você vai colocar agora as bolinhas de carne no óleo quente e vai deixar lá fritando até que elas fiquem bem douradas. Depois que você fritou, você vai transferir para um refratário com molho de tomate e também colocar fatias de mussarela por cima. Aí, para fechar, você vai colocar a travessa no forno pré-aquecido a 200 graus por 10 minutinhos ou então até que o queijo derreta. E tá aí, gente. Fica lindo visualmente e uma delícia na boca. Almôndega de forno para essa quarta-feira. Beijo para você e a gente vai se encontrar com mais uma receita amanhã, tá? Te espero. Tchau, tchau.
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6: 16:48.
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0: E chegamos ao final do programa Frequência Máxima de hoje. Obrigado pela sua audiência, pela sua companhia, pela sua sintonia. Grande abraço. Amanhã estaremos de volta com mais músicas, sempre com apoio.
1: 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Imoprata informa a hora certa. 17:02.
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7: Amiga, os acessórios de cabeça deixaram de ser apenas proteção contra o frio, viu? Eles ganharam total protagonismo nas produções deste inverno. A temporada destaca 5 grandes apostas para transformar o visual. As minimalistas faixas de cabelo, as clássicas boinas parisienses, o versátil bucket hat em pelúcia, as modernas e quentes balaclavas e os estruturados chapéus pillbox. Brincar com essas diferentes texturas e volumes é o segredo para garantir informação de moda instantânea e muita personalidade aos looks. Então escolha o seu modelo favorito para arrasar na estação mais charmosa do ano.
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5: Arrase.
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1: Apple mantém plano de lançar iPhone de vidro em 2027. É o que você descobre agora nesta edição novinha do Tech World, que chega nesta quarta-feira, 12 de agosto, Dia Nacional das Artes e também Dia Internacional da Juventude.
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1: A Apple continua trabalhando no projeto de lançar um iPhone com visual feito de vidro em 2027, ano em que o aparelho comemora 20 anos. A informação foi revelada pelo jornalista Mark Gurman, desmentindo boatos recentes de que a ideia teria sido cancelada. O plano é usar um vidro especial na parte da frente e de trás do celular, que dobra e cobre também as laterais, deixando apenas uma fina faixa de metal no meio para segurar a estrutura. Internamente, esses modelos Pro já estão sendo chamados de V73 e V74 e prometem ser uma das maiores mudanças de visual da história do iPhone.
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4: 17:16.
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0: 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Ativa FM e os melhores flashbacks. 17:32. 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
2: A Polícia Federal deflagrou a Operação Canudo para desarticular um esquema de venda e falsificação de diplomas históricos e documentos acadêmicos de medicina. A investigação aponta que a fraude permitia transferências em faculdades e viabilizou o registro profissional de ao menos 45 pessoas que atuam como médicas no país. Os agentes cumprem mandados de prisão e busca e apreensão em cidades de Minas Gerais e da Bahia, apurando a circulação de dinheiro entre os suspeitos e compradores. O caso teve início em 2023, após a apreensão de um documento falso no CRM do Rio Grande do Sul.
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11: 18 horas e 1 minuto.
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0: 18h02, 18:02. Muito boa noite, amigos e ouvintes da Ativa. Hoje é dia 12 de agosto de 2026. A temperatura de 16 graus centígrados aqui nos estúdios da Ativa. Quarta-feira, tempo instável, chove em Nova Prata, toda a Serra Gaúcha. Previsão de tempo é que chove amanhã também. Os dias morrinha, né? Que não é fácil você ficar aturando isso, né? Mas quem tá aqui no Rio Grande do Sul tem que ficar por aí mesmo, não adianta, né? 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Pior ainda é o pessoal que tem, por exemplo, hoje em Veranópolis, o Veranópolis joga, né? Não sei se vai ser, o jogo vai ser transferido, mas eu acho que não, devido ao problema das datas, né, do campeonato. E aí tem jogo, né? Quarta e sexta. E imagina o estado do gramado lá, todo encharcado, né? E o pessoal tem que trabalhar lá, hoje vai ser pior do que, né, estar aqui no estúdio nesse momento, né? Muito pior. Então, tem coisas piores do que essas. Pois no programa de hoje nós estamos recebendo aqui o Edmilton Ciotta, que é uma das pessoas que integram a direção do Grêmio Esportivo Pratense, que tem aí a volta nesse ano de participação em competições esportivas. O Edmilton, ele faz parte da diretoria, juntamente com o Éden, é coordenador técnico, né? Então, vai conversar conosco sobre o Pratense, sobre uma promoção que vem aí pela frente também. Enfim, é um bate-papo que a gente tem aqui com o Edmilton hoje. Boa noite, Mito, satisfação ter conosco.
1: Boa noite, Paulo Leite. Tudo tranquilo e estamos aí, né? Para o que deve é, e vamos trocar nossas ideias aí.
0: Vamos lá, então. Então vamos começar com o Pratense. Esse ano o Pratense mudou a diretoria, você trabalha então na coordenação, né? E o Pratense voltou a participar de competições. A nova diretoria tem um novo projeto, é competir, tem que jogar para competir. Mesmo que perca, mas tem que jogar para competir.
1: Paulo, assim, ó, desde o retorno do Pratense há 7 anos atrás, eu estou junto com o pessoal aí sempre na parte burocrática e desenvolvendo todos os projetos que são necessários. Sim, de fato, agora com a nova diretoria que assumiu dia 1º de maio, onde teve a eleição, dali para frente o presidente trocou a comissão técnica junto com a diretoria. O conselho também do deliberativo do clube, e nessa diretoria aí eles resolveram que o clube ia começar a participar mais de jogos para ter um nível um pouquinho maior do que vinha sendo antes. Não deixa de ser também educacional, recreativo e também social, né? Porque o nosso clube, o que a gente diz, o Grêmio Esportivo Pratense, em primeiro lugar ele é social, depois ele é esportivo, porque a gente não cobra mensalidade dos atletas, a gente cobra assim, o pai paga pro clube, sou sócio do clube, né? Uhum. E aí a gente dá as viagens, a gente dá almoço, janta, lanches, né, diretamente para em todas as viagens que a gente faz com essas crianças. Mas o que acontece na competição, Paulo, que as equipes que a gente tem jogado aí, Esportivo, Juventude, o Atlético lá do Paraná, que tem a escolinha ali onde a gente foi jogar, Feliz, essas equipes aí, ali em Caxias, então o Guarani de Venâncio, que vai vir aqui dia 23.
0: É tudo então, equipe que joga há muito tempo.
1: Eles jogam juntos e eles só vão buscar atletas de competição para jogar.
0: Eles, né, formam atletas, eles têm um trabalho profissional, mesmo que seja categorias de base, mas eles têm um trabalho profissional, eles vão buscar atletas em tudo que é lugar do país, né? Para trazer aí, formar jogadores, para vender jogadores, né? Exatamente isso.
1: Para você ver, nós trabalhamos 20, 25 horas por semana. Em todas as categorias. Uhum. E eles trabalham isso aí em 2 dias.
0: Atletas em tudo que é lugar do país, né? Para trazer aí, formar jogadores, para vender jogadores, né? Exatamente isso.
1: Para você ver, nós trabalhamos 20, 25 horas por semana em todas as

0: 2013 jogando sub-15.
1: Sim, até, né? O tamanho das crianças, né? Dos atletas, a gente nota, né? É que eles fazem uma seleção, mas vão buscar jogadores para competir, realmente competir. E aqui o projeto não era dessa forma.
0: Não,
1: né?
0: pagam bastante, Paulo. A maioria desses clubes que a gente vai, a gente conversa. O Éden também tem conversado muito com o pessoal nas viagens aí. E tem lugares aí que o mínimo é R$250 por mês de mensalidade.
1: Sim.
0: 250, e quando viaja tem que ajudar a pagar o ônibus.
1: Uhum.
0: E se tem refeição, tem que ajudar na refeição também.
1: Uhum.
0: Né? E nós não, nós é o contrário, nós não cobramos nada em viagem, damos todo o fardamento, que nós temos apoio, além do governo federal, nós temos apoio da prefeitura municipal através do fomento, junto com as outras escolinhas do município. A gente fez um evento aí no final de semana, e também temos dinheiro da Câmara de Vereadores para nos ajudar durante o ano.
1: Se as emendas, né, impositivas.
0: Então, eles também nos ajudam, né, nessa parte de viagens, lavação de roupa, todas essas coisas. Eles têm nos ajudado agora, a partir de junho para cá. A gente começou a fazer um projeto diferente, né? O presidente quis que a gente mudasse um pouco do que estava, né? Foi mudado. E nessa parte, então, nós temos esse aporte da prefeitura, tanto do legislativo como do executivo.
1: Exato. Eu falava com o Ivair, entrevistei o Ivair aqui nesse programa, e o Ivair me disse o seguinte: olha, em matéria de equipamentos, em matéria de fardamento, de bola, enfim, para trabalhar, não tem lugar nenhum, que ele já trabalhou no Juventude e tantos outros lugares também, não tem lugar como aqui no Pratense. O problema aqui é que material humano, ele falou: olha, se eu soubesse que os adversários seriam essas escolinhas aí, todas elas profissionais, não sei se eu ia pegar. Porque realmente, ele disse, né, a gente aqui quer treinar às vezes duas vezes por semana, não dá, porque primeiro, o compromisso da gurizada, como eles vinham trabalhando, era que iam se queriam também, né? Agora não, ele quer um trabalho mais sério, mais profissional. E também sobre a questão de local para treinamento, essas coisas, né?
0: Até, Paulo, assim, ó, nós temos um convênio, entre aspas, né, com o Wagner do Futebol 7, que,
1: exato,
0: ele é muito parceiro nosso.
1: Uhum.
0: E a gente, quando chove, assim, que nem hoje, não conseguimos ir lá, mas amanhã e sexta a gente vai lá no Futebol 7 treinar, das 5h30 da tarde às 20h30, até às 8h30 da noite, com todas as categorias.
1: Exato.
0: Né? Os três professores, todo mundo vai estar lá. Então, quando chove, esse ano, por exemplo, eu vou te dizer assim, ó, nós já fizemos lá mais de 20 viagens jogando, treinando lá no Wagner, né?
1: Exato.
0: Então, horários de manhã, de tarde, de noite, na quarta e sexta, à noite, na quarta e sexta, que nem amanhã vai ter, sexta-feira vai ter. Então, são coisas que a gente faz, e tem tudo isso aí, precisa de despesas, que nem...
1: Transporte, né?
0: Precisa de transporte para levar as crianças.
1: Sim.
0: Algum lanchinho que tu tem que dar para eles,
1: exato,
0: lá, né? Porque
1: o horário é esse, né?
0: O horário é diferente, né? E também tu tem que dar segurança para eles, porque a gente tem que pegar eles e trazer de volta e deixar no local.
1: Ah, tá certo.
0: Entendeu? Então, uhum, a gente, como nós somos bastante social e educativo, então a gente preza por isso, né?
1: Uhum.
0: Se alguma criança a gente coloca nos grupos, ó, o treino vai começar a tal hora, vai terminar a tal hora, mas hoje vai adiantar, então a gente bota, ó, vai sair, vai só até as 20. Então, todos os grupos, os pais ficam sabendo para buscar as crianças nos seus lugares.
1: Exato. Porque, e quantas crianças vocês têm lá no momento, até agora, Mito, nas categorias? Sei, duas categorias, né? Sobre sub-13 e sub-15.
0: 15 e a sub-16.
1: Sub-16.
0: É, nós temos mais de 86, 88 alunos hoje.
1: Uhum,
0: hoje, né?
1: Sim.
0: Porque teve muitos, como a gente não tem a competição do sub-17 ainda.
1: Mas vai ter que ter.
0: Vai, sim, nós vamos ter a 17, que nós vamos disputar com a 16.
1: Uhum.
0: Então, o que acontece? Muitos desses aí, mais de 30 alunos, não tem comparecido porque não tem jogo, não começaram a treinar ainda.
1: Uhum.
0: Então eles estão meio obsoletos de treinos, né? Não estão aparecendo. Mas nós tínhamos 120 alunos por aí, né?
1: Uhum. Agora, no inverno sempre é mais difícil, né?
0: Não, é bem mais difícil, né? Então a gente faz o possível, né? Mas como a gente esse ano não vai parar no mês de dezembro, né? E vai até março, até janeiro, fevereiro e março, e nessa época aí, então vai ser uma época de bastante calor e bastante. Nós vamos treinar. Sim. Nos turnos corretos, né? Nos

0: horários certos, de manhã, de tarde e de noite, fazendo as 20 horas com todo mundo para poder andar tranquilo, né?
1: Exato, porque além de você, tem trabalhando mais lá o Ivaíra, a
0: Patrícia e o Santa Rosa.
1: E Santa Rosa.
0: O Iluir é o diretor de futebol.
1: De futebol.
0: Tem viajado com nós, assim, em quase todos os jogos, só num ele não foi até agora. Né? Por exemplo, sábado ele sai, largou a família para lá nos ajudar lá no evento que a gente teve lá no society, lá com todas as categorias, né? Então são coisas também que a gente tem que valorizar. E nós temos uma diretoria muito ativa também, Paulo, tantos os ex-presidentes, os ex-atletas, muita gente nos ajuda aí e ajuda bastante, sabe? Tanto na parte teórica, nos ensinando como é que tem que ser feito as coisas e passando, e passam para mim, eu passo para a comissão e assim vai indo, né? Porque ideias a gente aceita de todo mundo e depois nós vamos botar em prática.
1: Exato, exato, exato. Olha, e aí vocês, além disso, né, vocês têm esses trabalhos que você tem trabalhado, inclusive, aí na questão burocrática, né? Porque tem vai um monte de papel dessas questões, prestação de contas, especialmente para o governo federal, para receber esses recursos aí,
0: Ah,
1: precisa
0: não,
1: bastante.
0: tem que ser uma coisa muito, muito bem elaborada. Nós temos o Mauro, que ele é o contador do nosso clube, né? Desde a formação, ele sempre foi o contador, ele trabalha lá na Gama. E o Maurício da Gama nos oferece ele gratuitamente para ele fazer isso aí. E ele faz com amor também. E assim, Paulo, a burocracia do governo, você não faz ideia, não só do governo, né? Municipal também, as coisas têm que ser corretas na prestação de contas. E quando a prestação de contas ela é correta, o que que acontece? Você, todos os anos, você tem o mesmo aporte do município, porque se você não tiver feita uma prestação de contas correta, você não tem o aporte para o outro ano, porque tem os apontamentos, né?
1: Exato, a entidade fica, se você lá não tiver em dia, né, não pode receber recursos públicos, não só do governo municipal, não recebe de ninguém, né, se não tiver em dia a prestação de contas, né?
0: Não, e do governo eles pedem fotos assim com localização, às vezes pedem vídeos do treinamento que a gente está fazendo, né? Então são coisas que a gente tem que estar lá. Como eu faço toda a parte de logística, Paulo, como eu fazia no tempo antigo do Pratense, né, que vem lá de 40 anos atrás, né, arrumar restaurante, arrumar viagem, arrumar o ônibus, quem viaja, a relação dos atletas que viajam, quem vai jogar, o fardamento. Então, toda essa parte de logística sou eu que faço, juntamente com a Patrícia, né?
1: Exato, exato, exato. E aí, na questão técnica, mudou. Era o Sandro técnico, agora é o Ivair. E o Ivair trabalha quantos dias por semana aqui?
0: Ele trabalha segunda-feira nos horários, na quarta-feira de manhã, de tarde e de noite, na sexta-feira de manhã, de tarde e de noite, e na quinta-feira, às vezes tem algum treino que a gente faz, e por exemplo, assim, para fechar os horários dele, muitas das coisas que ele prepara o trabalho para o outro dia. Então
1: Ah, tá
0: ele
1: certo.
0: tem a sua planilha para poder desenvolver a planilha que 10% do horário pode ser cumprido com planilhas,
1: Ah,
0: né?
1: exato.
0: Então vou programar o treino para sexta, como é que vai ser, né? Então, e todas as viagens que a gente faz no domingo, por exemplo, a gente sai daqui 6 da manhã e volta 8 horas da noite.
1: Exato.
0: Isso aí é tudo coisas que ele faz para cumprir, para fechar os
1: Para
0: horários,
1: fechar os
0: todos os
1: horários
0: horários que a
1: dele.
0: gente tem, né?
1: Sim, porque ele tem um horário, né? Que tem que preencher um horário, isso tem, é tudo isso que acontece.
0: Isso é tudo, tem planilha e tem fotos, toda semana tem que estar fazendo foto com localização e mandar, né?
1: Sim, são diversas escolinhas que nós temos aqui em Nova Prata, Edmilton. E para participar da escolinha do Patês, que é a escolinha tradicional, né? O Pratesco foi um clube profissional por muito tempo. Como é que faz aí? Quem tiver interesse, como é que faz?
0: Paulo, assim, essa nova diretoria abriu o leque, sabe? Então, todas as escolinhas, por exemplo, hoje nós temos alunos que estão jogando a Sub-13 e o Sub-15, que são do São Cristóvão, são do Amigos, são do Brasil, estão lá com nós. O Everaldo já mandou atleta lá para nós, para o Sub-15, né? O Cauê também mandou atletas lá para nós, o Santa Rosa. Então, esses meninos, treino tem que treinar uma vez por semana, treino. E viajam com nós, quando tem jogos, se eles são aproveitados nos jogos, quem é aproveitado, que tem o rendimento durante a semana, a critério do treinador e da comissão técnica, aí eles viajam. Sim. Mas tá aberto, tem guris que são lá do União também, no futebol do salão, goleiros e guris de linha, que também estão chegando lá com nós agora, porque se abriu o leque, né? Essa nova diretoria abriu esse leque todo para esse suporte, né? Para ter, por exemplo, agora no final de semana, nós organizamos um evento, o Grêmio Platense, juntamente com as escolinhas do Fomento,
1: sim,
0: que é o Ser Amigos, que é o Brasil lá do Everaldo, o São Cristóvão, que é do Santa Rosa, o Pratense, e convidamos a equipe do Araçá para vir para cá, para a gente fazer as categorias 10, 12, 10, 8, 10 e 12. Três, sim, categorias.
1: Uhum.
0: Paulo, tinha mais de 250 crianças que passaram ali durante o dia jogando, que 11 horas de manhã, 11 horas de tarde. Nós começamos às 8h30 da manhã e fomos até às 15 horas. Lá, o Wagner não cobrou nada para nós e cedeu o espaço para a gente lá, cedeu as churrasqueiras, né?
1: Que bela parceria, hein?
0: Sim. E fez tinha refeições lá para o pessoal que não ocupou as churrasqueiras, ele serviu lá todo mundo. Então, e te digo assim, ó, o que passou de pais e pessoas por lá, porque o estacionamento lá já não tinha mais lugar nem dos lados, nem na frente e nem no pátio de cima ali do lado do Bonato, estava tudo tomado de veículos.
1: Uhum.
0: Né? Passou lá mais de 600 pessoas durante o dia nesse evento aí.
1: Exato.
0: É o primeiro evento que se faz desde ter esse fomento da prefeitura, que é um dinheiro que a prefeitura dá para as escolinhas.
1: Sim.
0: E é a primeira vez que se faz isso, né? Então todos os professores se reuniram, todos se ajudaram. Não teve A, o B ou C, não foi o Pratense que organizou, não. Todos se organizaram, porque tanto o Cauê, o Everaldo, o Ivair, o Santa Rosa, o Iluir, que estava lá.
1: Todo mundo na mesma turma, né?
0: Todo mundo se ajudou. Uhum. Para organizar o evento, as crianças adoraram o evento, já querem fazer outra, já os professores já comentaram de fazer outra mais para frente, lá pro mês de setembro, outubro, né?
1: Sim.
0: Daqui a pouco vão fazer lá na Semana da Criança, então tu imagina.
1: Vai ser muito grande.
0: Então, né? São coisas que esse evento aí foi formidável, porque até então não existia,
1: uhum,
0: né? Por causa que não tinha, como é que a gente vai dizer, não tinha olhares de social para todo mundo, né? Não deixava o outro, um tinha essa,
1: sim,
0: indisponibilidade.
1: Aí,
0: né?
1: Aí vocês começam a juntar as escolinhas e você está dizendo que o pessoal tem liberdade, até liberado também jogadores de outras escolinhas para jogar no Pratense, então isso quer dizer que começa a se ter uma parceria grande, quem sabe aí servindo para que o Pratense possa, nessas categorias de base maior, fazer uma seleção e competir com mais igualdade com os adversários, né?
0: Sim, nós temos a categoria do sub-13, que a maioria é 11 e 12. Então, nós não estamos ganhando, mas estão competindo de acordo.
1: Mas a diferença é muito grande,
0: é grande,
1: um ano nessa idade.
0: Né? Exato, mas o ano que vem a nossa 13 vai ser uma equipe muito boa.
1: Vai fazer frente aos adversários.
0: Vai fazer
1: no
0: frente,
1: momento.
0: Vai fazer frente, sim, te digo assim, porque tem uns guris aí de 11 anos, de 12. Paulo, o que você tem que. Você não, não pode ter 11 anos ou 12 anos, uma criança aí. Né? São pequenos, mas não tem medo, vão pra cima,
1: uhum,
0: né? E são tudo filho de jogador. Ou são filho de jogador.
1: É.
0: O filho é o neto, né? Os pais que jogaram futebol é o neto que tá ali, né?
1: A família tem alguém que já jogou futebol, tem pedigree, coisa assim, né?
0: É verdade, tem tudo isso, né?
1: É verdade. A gente tem assistido alguns jogos aí, eu tenho assistido alguns jogos, vi que tem uns guris que realmente sabem jogar, mas o problema era o seguinte, desde o preparo físico, né? Você nota aí contra os adversários, como, por exemplo, jogar contra a Juventude. Juventude treina duas vezes por dia.
0: Sim.
1: É, né? E aí os alunos lá tem que apresentar, não sei aqui também como é que é, tem que apresentar o boletim lá, essas coisas.
0: E lá, eles trabalham assim, ó, eles trabalham a equipe de competição. Nós,
1: competição.
0: Aqui, por exemplo, tem 8 que vem de manhã.
1: Sim.
0: 10 que vem de tarde, nunca treinaram junto.
1: Aham.
0: Né? Então a gente agora vai fazer treinamentos quarta, quinta e sexta à noite. Para poder botar as crianças a se entrosar, fazer uns coletivos à noite, né?
1: É, sim, sim, para eles jogar junto, porque senão quando chega no dia da competição, um joga de manhã, outro joga de tarde, e nem se conhece.
0: Nem se conhece, é, né?
1: Para jogar futebol. E lá no Juventude, não. Lá são aqueles 20 e poucos jogadores lá que vão treinar todo dia em dois turnos. Treino. Se vai para aula de manhã, eles conseguem isso, né? Bota sim. Todo mundo na aula de manhã, treina à tarde e à noite.
0: É isso aí, é bem assim lá que acontece. Não só lá, não. No Furacão também, lá que é do Atlético lá também de Caxias, o pessoal de Feliz também é assim.
1: Essa Açoeva também é muito forte, né?
0: Sim, tem o time lá de Venâncio Aires também que é forte, o time de Teutônia que a gente pretende jogar domingo se o tempo deixar, também é uma equipe muito forte, né? Então são nós pegamos uma chave, nós temos esportivo também para jogar com eles aqui em Nova Prata, também esportivo treina em turno integral, né?
1: Sim, sim, esportivo, é um regime profissional, e aqui tem um projeto que é junto, né? Que é o social e também o de competição, que começa mesmo de competição desse ano, né?
0: Sim, a competição vai ser o treinamento, mas é à noite, né? Então de manhã eles treinam separado pelo projeto e à noite a gente está começando a colocar na noite, na quarta, quinta e sexta-feira à noite, para que eles possam fazer uns coletivos e possam treinar.
1: Sim.
0: Né, fazer uma coisa mais conjunta entre eles, né? Joga o 13 contra o 15 e já vão se conhecendo, né?
1: Sim. O Edmilton, você que vive aí há mais tempo, que está há mais tempo integrado aí, você acredita que ainda nós poderemos ter aqui Nova Prata uma equipe aí para jogar, quem sabe, o futebol amador aí, uma equipe profissional, adulta, na verdade, que possa jogar futebol amador, representar Nova Prata, ou o futebol semi-amador, ou participar da segunda divisão?
0: Olha, Paulo, eu vou te dizer assim, ó, nós com essa parte social, nós gastamos por fora em torno de 100, 120 mil por ano.
1: Sim.
0: Só com a parte social.
1: Exato.
0: Tá? Porque tem gente que a gente tem que dar o fardamento, a gente tem que dar chuteira, tem que dar muitas coisas, né? Então a gente gasta isso, gasta em outras coisas que não tá... Que o governo, por exemplo, não, os governos não, a gente não pode botar na planilha da prestação de contas, então a gente temos que pagar por fora.
1: Exato.
0: Né? Tipo gráfica, essas coisas, tudo, né?
1: Exato.
0: Então a gente gasta tudo isso. Então você imagina hoje, você vê pelas equipes que estão disputando a segundona.
1: Segundona da 3 meses de competição, R$1 milhão.
0: É, R$1 milhão, R$1,5 milhão, diz que o Glória gasta R$1 milhão, vai gastar R$1,5 milhão, quase R$2 milhões.
1: É, se apostar mais, é isso.
0: Sim, então você vê que atletas aí vão ganhar 10 mil por mês em média.
1: Não, tem jogador que ganha mais.
0: É, então uma média de 5 a 10, vamos botar uma média de 10 mil, porque tem os que ganham 10, os que ganham 15, os que ganham 5.
1: É.
0: Né? Aí olha quanto dinheiro, aqui em Nova Prata, para conseguir botar uma equipe hoje como era antigamente, isso há 30 anos atrás, que foi lá em 95, 31 anos atrás, 96, o último ano do Pratense, nós não sabemos hoje de onde é que a gente conseguia tanto dinheiro para manter uma equipe e nunca atleta a gente pagava eles religiosamente. Pagava os atletas. E pagava mais do que hoje.
1: Sim, sim, sim.
0: Pagava mais do que hoje, se tu vai ver financeiramente, porque os caras ganhavam bem. Agora, a inviabilidade hoje para a cidade de Nova Prata, com todas as escolas que tem, sem ajuda do governo, não tem como.
1: Não, não tem.
0: Não tem. Não tem. Porque você vai arrumar, por exemplo, precisamos de R$500 mil para disputar a terceirona. Tá? E aí?
1: É difícil, não?
0: É
1: difícil.
0: Por exemplo, agora, para nós pagar o Wagner lá, para poder pagar a quadra, ajudar que nós temos as quadras para pagar mais coisas de viagens, que agora no plano novo nós vamos ter um suporte um pouco das emendas impositivas dos vereadores. Mas até então, até essas coisas, nós vamos fazer a galetada dia 30.
1: Exato, é isso que eu quero que você fale para nós também.
0: Nós vamos fazer uma galetada dia 30 do Grêmio Prazer, para ver se a gente arrecada um dinheiro para poder ter um pouquinho de fluxo de caixa para poder pagar alguma coisa, né?
1: Uhum.
0: Que não está no nosso plano de trabalho, para poder fazer as coisas andarem, né? Então, e queira ou não queira, Paulo, tudo hoje você precisa de um suporte no campo. Bah, aquele menino não tem a chuteira, tu tem que ir atrás porque não tem. É um valor barato? É, barato, vai pagar aí 80, 100 reais uma chuteira. Coisa barata. Mas se for 10, já dá 1.000.
1: Sim.
0: Né?
1: Uhum.
0: Luva, às vezes, para os goleiros, a gente às vezes vai atrás, se precisa. Então, todas essas coisas, né? Esse evento que a gente vai fazer dia 30, que vai ter, a gente tem os ingressos para vender, aí a gente vai passar para os pais agora a partir da semana. Ele é justamente para nós pagar esses fundos que a gente tem, as pendências, né? Das
1: Sim,
0: coisas
1: extra,
0: que,
1: né?
0: É, o extra que é necessário, né?
1: Exatamente.
0: Né? Então, conseguimos lá o salão da sétima, lá vamos pagar um valor de limpeza ilusório, assim, para dizer que eles que não cobraram nada, cobraram uma coisa bem pequena, mas bem pequena mesmo, né?
1: Sim.
0: Então, tudo isso, o pessoal está reclamando, mas é muito longe. Mas é o local que a gente arrumou para fazer, né? Então,
1: aliás,
0: não adianta.
1: No mesmo dia vai ter duas galetadas, você viu?
0: Dia 30?
1: Dia 30, sim, porque eu faço parte lá também, lá no Maragata, do colégio Caetano Polezello também, tem galetada lá, mas é um no lado da cidade, outro no outro.
0: Outro, né?
1: É um lado da cidade, no outro,
0: sim.
1: Né? Mas vai, com certeza, o pessoal compra mais, na verdade, de mil pessoas,
0: ajudar.
1: Pra ajudar, não é?
0: Sim, não, e nós olhamos ainda, procuramos, porque a gente ficou 2 meses vendo datas,
1: uhum.
0: E pá, dia 30, não, ninguém lançou até agora, vamos fazer dia 30.
1: Ah, aí faz tempo lá, porque o pessoal, desde o ano passado lá, a Carlota, o pessoal lá já tinha essa data aí, quando o Éden passou pra nós e disse, opa, duas galetadas num dia só, né?
0: Pra você ver, né? Pra mim é surpresa, até achei que não tinha.
1: Mas o pessoal vai nas duas, não tem problema nenhum, o pessoal vai
0: participar. Não, é uma parte social, é pra ajudar mesmo, né?
1: É pra ajudar.
0: Né? Então, cada atleta vai pegar um, dois ingressos, três, para levar para casa e vender para o tio, para a tia, para o vizinho.
1: Sim.
0: Né? Então, a gente pensa em vender 300 espetos, né, para ter um pouquinho de lucro aí, para poder, até o final do ano, não estar pedindo... fulano ajuda com 500, ciclano, e eles ajudam, não adianta, né? Mas aí fica xarope, é sempre os mesmos, e tu sabe, Paulo, quem são os mesmos, né?
1: Exatamente. O Mito, falando dos mesmos, naquela época do Pratense, o Pratense hoje não tem uma sede, porque o Grêmio Esportivo Pratense não é a Sociedade Grêmio Pratense, a Sociedade Grêmio Pratense tem uma sede, o Grêmio Esportivo Pratense não tem sede, não tem local.
0: Sempre teve o ginásio de esportes.
1: Aí que tá, eu tô perguntando pra você.
0: Sempre teve lá no ginásio de esportes.
1: Vocês têm ainda um local lá ou não?
0: Não, nós até dezembro a gente estava lá.
1: Uhum.
0: Né? E agora, estão de reforma do ginásio. Sim. Até, parece que setembro, outubro, vão entregar ele pronto.
1: O pessoal está falando de setembro. O prefeito falou que prometeu para setembro.
0: Então, a gente agora vai lutar para voltar lá numa
1: daquelas peças. Para ter um lugar, pelo menos.
0: Um lugar, né?
1: Sim, porque onde é que você deixa o uniforme, as coisas agora?
0: Hoje os Lorenzetti ali, o Gilmar, os dois gêmeos, o Adelar e o Ademar, da família Lorenzetti, eles cederam para nós ali na frente da padaria Santo Antônio. Então,
1: tá.
0: A gente tá com todo o material ali. Então, para você ver, ó, nós temos um jogo, por exemplo, para fazer lá em Teutônia domingo. Aí nós temos que ir ali arrumar todo o material, todo o negócio. Às vezes o material para lá no campo precisa um suporte lá no campo para botar o material. Aí tem que vir aqui na sede. Tem que vir aqui na sede e pegar e levar lá para os treinos.
1: Sim, sim,
0: né?
1: Sim.
0: Pegar de lá, às vezes, bolas e negócios que são bolas que têm valor, que são da pênalti e tem um valor grande, e a gente leva e traz, porque não tem como deixar.
1: Sim.
0: Apesar que a gente usa o material do dia a dia, a gente ocupa o espaço lá do vestiário.
1: Sim,
0: né? Porque é nós que usamos na quarta e na sexta.
1: Uhum.
0: E mantemos ele regular, limpo, possível, uhum. Né? E temos todo o apoio da secretaria, né? Através do Paulo Bristotto, nessa parte, de nos dar todo o aporte que é necessário para a escolinha funcionar.
1: Exato.
0: Não é de. Ele, assim, ó, sempre foi pronto para a escolinha, sempre tentou nos ajudar. Às vezes eles, ó, Mito, ó, hoje não dá para treinar porque o campo está muito úmido, né? Que, uhum. que nem ontem, a gente, sabendo que o quanto ia chover, nós já cancelamos os treinos ontem.
1: Sim, porque o campo que vai ser usado é vocês mesmos.
0: É nós que vamos usar, então para que nós vamos estragar uma coisa
1: exato.
0: Que é do município, a gente tem que preservar, porque amanhã nós temos que jogar em cima.
1: Exato, eu já acho que nós temos aqui que partir para outras, né? Temos que ter um campo aí de tem que ter um de grama sintética mista aí, para exatamente para as escolinhas, para isso, para o pessoal jogar o dia todo aí, né? Você divide o campo em dois.
0: Seria necessário.
1: Exato, né? Eu vejo muito pela Palugana lá em Veranópolis, lá, o pessoal tem aí treinos profissional, treina também as escolinhas, treina todo mundo e não tem problema, né? Porque nessa, numa grama natural, inclusive a nossa aqui, não tem quem vai, não aguenta, nem no verão não aguenta, né? Por causa da seca, né?
0: Da seca no inverno por causa da geada.
1: Exatamente, então não tem, Mas Edmilton, então agora nós temos esta galetada pela frente.
0: Exato, dia 30 nós temos essa galetada aí, Paulo, e vamos, quem tiver que for pra Tense, que queira adquirir, me procure, eu tô todo dia na rua, me procure, né? Então, a gente vai oferecer, quem quiser, vamos divulgar nos jornais, divulgar para tudo que é lado aí, para a gente poder arrecadar um pouco disso aí, para a gente ter mais um aporte de dinheiro para pagar nossas despesas.
1: Exato. E os pais aí que estão ouvindo também, que quiserem colocar os seus filhos, poderão entrar em contato com vocês pessoalmente.
0: Exato. Ou chegar lá no campo, lá nos horários, nas quartas e sexta-feira, manhã e tarde e noite.
1: Sim.
0: Né, que a gente está lá, ou entre em contato comigo, né? Não é difícil de saber é o Mito Ciota na cidade. Que,
1: a gente vê o Mito seguido por aí.
0: Estou todo lá na rua, trabalho lá no Nalim, então estou para frente e para cá e também a gente faz o possível para que as coisas andem.
1: Exato.
0: Mas, Paulo, eu trouxe aqui uma camisa do Pratense para ti, ó.
1: Oxe, que beleza.
0: Olha aqui, ó, uma camiseta social. Olha ali, ó.
1: Projeto 67 social, anos.
0: É, uma camisa diferente. Agora, não sei se vai te servir, né?
1: Pra mim ela
0: serve. Oxe,
1: muito obrigado. Sabe que eu tenho uma camisa do Pratense que eu guardo com muita... E olha aqui, ó. Tenho camisa do Galera do Pratense que eu guardo e essa que vou guardar bem também, né?
0: Porque eu guardo... Vai usar, né?
1: Vou usar, se precisar
0: de outra, eu te dou pra te guardar uma do Pratense.
1: Eu tenho uma camisa do Pratense que... quando a gente era meio mais novinho, deu pra bater uma bolinha uma vez, né? Aí, quem me deu aquela camisa, o Ademir Troitinho, me deu uma camisa do Pratense, e eu tenho até hoje uma camisa do Pratense lá, que de vez em quando andava por aí pra essas questão de cigano do rádio, que andava de um lado pra outro aí, a gente ia bater uma bolinha, eu sempre usava a camisa do Pratense aí, porque eu era o teimosão da Serra, né?
0: Ah, sim, sempre foi, né? Nunca, até 96, desde sua fundação, nunca tinha parado, né?
1: Mas eu agradeço, viu, Edmilton? Agradeço muito, olha, o projeto social, muito bonita a camisa aqui, quem tá na nossa live aí tá vendo, né? Tá excelente, muito obrigado, vai servir sim, viu? Eu dei uma emagrecidinha, viu? Tá tranquilo, viu? Tô me cuidando um pouco, agora teve também, há poucos dias aí foi inaugurada a academia da Sociedade, que deu pra ter começar a fazer lá também, a academia tá legal lá, né?
0: Não, tá.
1: Então a gente vai usar. Quero agradecer a tua participação aqui, Mito, né? Deixamos sempre aqui o microfone da rádio à disposição do Pratense, quando vocês tiverem esses jogos da segundinha, das escolinhas, né? Você manda pra nós aqui os resultados, pode mandar pra gente aqui, manda pro meu telefone particular que não tem problema nenhum, que nós estamos aqui pra divulgar, porque estamos aqui que você pode ver que o meu trabalho de agora e o trabalho de 40 anos atrás é quase que parecido, só que a gente nesse momento, naquela época quando a gente estava aqui no rádio, aqui em Nova Prata, naqueles anos de 90, não tinha escolinhas, coisa, era o primeiro e segundo time, né?
0: Exato, eram juniores na época,
1: exatamente,
0: né? E os que passavam subiam pro profissional ali.
1: E tinha pouco outros esportes, agora tem tudo que tem muitas modalidades esportivas e o programa aqui tá aberto para todos, entendeu?
0: Sim, não, então, para te ver, se tu fizer uma nominativa de todas as escolinhas de Nova Prata, Passa de 350 crianças.
1: Bem, então.
0: Das quatro escolinhas.
1: Exato. Então, é. olha, tem pessoal do vôlei aí, só pra você ter uma ideia, o nacional aí tem 350 pessoas no nacional no vôlei, sim, né? Sim. Então tem a bocha, tem tudo isso, né?
0: Tem todos os esportes, sim. Tem jiu-jitsu, tem
1: exato, o pátio com o pessoal. Exato. Aí, com eles, então, eles estarão aqui, inclusive, sexta-feira aí, que tem uma competição esse final de semana aqui em Nova Prata.
0: Tem uma competição grande, uma competição de nível também, né?
1: Exatamente. Bom, os melhores atletas do país estarão em Nova Prata.
0: Sim. O pessoal que vem lá de Pelotas, lá do
1: sim, tem, eu acho que até tem gente
0: Rio
1: que
0: Grande.
1: É, tem gente até de fora do estado.
0: Ah, que de fora do estado, na Santa Catarina, Paraná também.
1: Exato.
0: Sempre tem, né?
1: Então é isso aí. Eu quero agradecer a tua participação aqui, Edmilton. Agradecer muito mesmo, porque o Mito sempre foi nosso companheirão aí desde aquela época. E dizer que estamos, né? Pode transmitir lá, mas o pessoal da diretoria me conhece, né? Que estamos à disposição e somos parceiros aí. Para o que deve é aí nessa questão relacionada ao Pratense. Vamos botar sempre com os pés no chão, né?
0: Claro, com
1: certeza. Mas levar e elevar o nome de Nova Prata e do Pratense. E tomara que a gente consiga, né, daqui um tempo, continuar aí com o Pratense também em outras competições, tá certo?
0: É isso aí, Paulo. Vamos tentar, né? Daqui a pouco apareça alguém que nem eu te diga, né, com um empresário. Diz, nós temos o Grêmio Esportivo Pratense aí, as categorias, o social continua, nós queremos fazer um time para competir, né?
1: Para isso, vou te dizer o seguinte, vai precisar espaço. Espaço precisa de um campo, vai precisar de campo suplementar, vai precisar de um campo com grama sintética, estrutura.
0: Primeiro estrutura.
1: Porque empresários para aplicar, tem bastante também. Uns que se dizem empresário e vem para dar golpe, mas tem gente que vem para aplicar e quer realmente a formação dos jogadores.
0: Exato, eles querem saber da tua estrutura antes.
1: Exatamente.
0: Condições, né? Então,
1: exatamente.
0: Primeiro começa por aí, né? E aqui, Nova Prata, se quiser, a estrutura tem, né? Então
1: teria que só fazer, olha, eu vou te dizer o seguinte, amanhã a gente liga pro Luiz Carlos Vink, pro Tinga, esse pessoal, eles vêm aí com a escolinha do Grêmio junto e do Inter junto pra botar o time aí, pra eles querem formação de atletas a nível de sub-18, sub-17, sub-20, né? Sobre isso aí.
0: Sim, verdade, é bem por isso aí, né?
1: Então o que precisa é estrutura. Então tá, muito obrigado, meu querido Edmilton Ciotta, eu vou pro intervalo comercial, volto a seguir com mais informações.
0: Tá bom, uma boa noite.
2: 18 horas e 39 minutos.

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15: 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Agora são 18:46, 18:46. 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Olha, rodou aí a chamada para esse final de semana que nós teremos aqui em Nova Prata essa competição e nós estaremos com o professor Patrick, também com a Paty, né? Que estaremos conversando com eles na sexta-feira. Na sexta-feira estaremos conversando com esse pessoal aqui, professor Vinícius, não Patrick, desculpa, professor Vinícius aí, né? Que é o presidente da Federação Gaúcha de Esportes de Contato, professor Vinícius, e a Patrícia Donadello estarão conversando conosco aqui dentro da nossa programação na próxima sexta-feira para falar sobre este assunto relacionado a esta competição. Agora são 18:47. Olha, o Caio Júnior também, hoje tentei contato com ele, ontem eu consegui falar com ele, hoje não consegui. É o novo pivô da ADPF. E eu não sei, eu acho que deve estar treinando algumas questões aí envolvendo algum local que não pega, não tem sinal o telefone celular. Hoje não consegui conversar com ele, eu tentei, né? Mandei recado até para ele, mas ele não visualizou, para que a gente pudesse conversar hoje, para ele falar um pouquinho sobre essa vinda dele, né? Esse pivô, um pivô de renome internacional, com passagem por todos os melhores clubes do Rio Grande do Sul e um dos maiores clubes do Brasil também, a nível internacional, né? Campeão aí a nível internacional, né? Campeão da Liga Nacional também, um pivôzaço, né? É um jogador já com 39 anos de idade, ele reside em Caxias do Sul, teve uma pequena passagem pelo União Castilhense de Veranópolis ano passado, né? Mas não ficou, teve outras propostas e aí agora ele veio para Nova Prata, tá vindo para fazer parte aí do grupo da ADPF para continuar na competição nesse ano de 2026, né? E talvez, né? Engatilhando aí já para 2027. Já 2027, eu acho que nós estaremos aí na Série B da Liga Gaúcha de Futsal. Porque a DPF está realmente muito bem, está atropelando os adversários. Agora o próximo jogo é só o dia 30 e vai ser em Antônio Prado contra o Filhaus. E depois o último jogo será contra a equipe, o jogo atrasado, né? Uma recuperação contra a equipe de Bento Gonçalves, do Progresso de Bento Gonçalves. Até o momento, 100% de aproveitamento. Dentro da quadra, 6 jogos, 6 vitórias, mais um fora, né? Ganhando os pontos, né, da equipe de Bom Jesus por VO, que desistiu da competição. Então já está na próxima fase, mas a direção da DPF quer realmente é ficar em primeiro lugar. Por isso, olha, o presidente Rosib disse que vem 2 jogadores bala. Ó, um já vem, né? Um pivô aí, um pivô que teve já passado, inclusive, pela seleção brasileira. Então, nós temos uma representação muito grande. Tomara que nós tenhamos o Ginásio de Esportes Luiz Antônio Rigo pronto para os matas da próxima fase da Série C, né? Aí nós vamos ter aí a presença do torcedor, as pessoas vão conhecer, né, mais de perto os jogadores da DPF e tantas outras, né? Mas esperamos que isso vá acontecer. E aí também nós vamos conversar com o Fábio Júnior, né? Nessa semana, semana que vem, nós temos duas entrevistas atrasadas, né? Uma é com o Palito, né, que teve um problema, não conseguiu nos atender aí, teve que fazer umas viagens aí, não conseguiu nos atender. E uma com o Palito e a outra entrevista que eu tenho aí, que já prometi, então é com o Caio, né? São duas entrevistas que nós deveremos, no máximo na semana que vem, colocar em dia isso. Quero mandar um abraço pro meu querido amigo e ouvinte, o Renato Roncato, lá no bairro Retiro. Grande abraço para você, muito boa noite, obrigado. Um abraço também para Salete Zancan. Muito boa noite, Salete. Muito obrigado pela sua audiência também, pela sua atenção aí, procurando também estar sempre informada sobre as questões do esporte de Nova Prata e da região. Agora são 18h50, 18h50. Vamos acionar o Roberto Maragoni, porque daqui a pouco o Roberto, não sei se não vai ser transferido o jogo em Nova Prata, ele vai ter que narrar o jogo lá em Nova Prata, lá em Nova Prata, em Veranópolis, no Antônio da Avenida, né, que a equipe do VEC entra em campo hoje. Vamos ouvir o Roberto, então.
10: Boa tarde, Paulo Leira, você e os ouvintes da Ativa FM. Pois é, hoje é quarta-feira, meio de semana, não tem jogos pelo Campeonato Brasileiro, essa semana é de Libertadores e também de Sul-Americana, e os jogos do Brasileiro só voltam a acontecer no final de semana. O Grêmio no final de semana, o Internacional na segunda-feira. Mas tem muito o que falar dessas competições, porque você já sabe, tem Grenal agora na Copa do Brasil, são duas quintas-feiras, a primeira no Beira-Rio, a segunda no estádio do Grêmio, para decidir qual o time aqui do Rio Grande do Sul que segue adiante na Copa do Brasil. Portanto, teremos aí com certeza grandes jogos pela frente da dupla Grenal. Tomara que consigam sair da encruzilhada que se colocaram dentro do Campeonato Brasileiro e consigam somar pontos para poder subir na tabela de classificação do Campeonato Brasileiro. Eu estou em Veranópolis, estou no estádio Antônio da Guifarina, onde na noite de hoje vai acontecer o jogo contra o Imoré. Posso adiantar para você que o gramado aqui do estádio Antônio da Guifarina tem poças d'água, e que choveu durante toda a manhã e parte da tarde. O Ismael, que é o responsável aqui pelo gramado, tentou retirar um pouco d'água, mas não conseguiu tirar toda a água. Esse campo vai ficar prejudicado para o jogo de hoje, no decorrer da partida, e também para o jogo do próximo domingo, quando o Pelotas estará jogando aqui no estádio Antônio Davi Farina. Aliás, o Pelotas, que neste final de semana vai permanecer aí em Nova Prata, vai treinar lá no São Cristóvão, em preparação para o jogo contra o Veranópolis, que vai acontecer domingo aqui no estádio Antônio Davi Farina. Portanto, começa uma caminhada do Veranópolis em busca de pontos jogando em casa. Serão duas partidas, dois jogos aqui no estádio Antônio da Guifarina. O primeiro hoje à noite, 19h. O segundo é domingo, às 15h. Como vai ser esse jogo? Vamos esperar. Porque, claro que o gramado prejudica, não tem totais condições de jogo, mas vai dar para desenvolver futebol, vai sair a partida, não tenha dúvida nenhuma. O problema é se estraga muito para o próximo jogo. E como será o comportamento desse time mais leve do Veranópolis diante da equipe do Aimoré? É o jogo desta noite, tem uma rodada completa, hoje, mais dois jogos amanhã inclusive jogou Pelotas, que depois permanece aí em Nova Prata, se fecha mais uma rodada, a quarta do Campeonato Gaúcho da divisão de acesso, com jogo então hoje à noite no estádio Antônio da Guifarina, aqui em Veranópolis. No futsal, a DPF tem folga agora neste final de semana, para depois então voltar à luta e buscar a pontuação necessária para seguir adiante dentro da competição e buscar a classificação em primeiro plano, e depois para buscar essa questão toda de seguir diante do campeonato. Certo, gente? Grande abraço, fiquem ligados aqui, amanhã pela manhã estou de volta. Abraço, tchau.
15: Valeu, Roberto, abraço, tchau. Boa noite para você, bom jogo. Tomara que tenhamos um bom jogo lá no Antônio da Guifarina, né? Que o Veranópolis vence. Olha ali, o bebê de Nova Prata que foi escoltado pela Polícia Rodoviária Federal do Hospital São João Batista de Nova Prata até o Hospital Taquini Bento Gonçalves, após 7 dias de internação na UTI neonatal, recebeu alta nesta quarta-feira, dia 12. E olha, sou a mãe do bebê de 4 meses que foi escoltado pela Polícia Rodoviária Federal enquanto era transferido de Nova Prata de ambulância ao Hospital Taquini. Hoje ganhamos alta do hospital. Levamos um susto grande. Era um vírus sincical respiratório. Queremos agradecer a todos que, de uma forma ou de outra, nos auxiliaram nesse momento tão delicado. Graças a Deus ocorreu tudo certo. Muito obrigado. A mãe do bebê está colocando isso, né? Olha, entendo o caso. A Polícia Rodoviária Federal realizou escolta de emergência e garantindo transporte ágil de bebê do estado para grave, estado grave para UTI de Bento Gonçalves. A Polícia Rodoviária Federal realizou na manhã da quarta-feira, dia 5, a escolta de emergência de uma ambulância que transportava um bebê de apenas 4 meses de idade em estado crítico de saúde e foi transferido do município de Nova Prata para Bento Gonçalves. A criança apresentava um quadro de insuficiência ventilatória grave e necessitava de atendimento médico especializado urgente na unidade de terapia UTI do Hospital Taquini. Diante da gravidade da situação e da necessidade de deslocamento rápido e seguro, as equipes da Polícia Rodoviária Federal prestaram apoio imediato para abrir caminho no trânsito da BR-470, em especial na Serra das Antas, assegurando fluidez do percurso e a redução significativa do tempo de viagem. Está aí, portanto, e a mãe do bebê hoje coloca que recebeu alta, né? Depois de 7 dias de UTI, esse bebê de 4 meses de idade recebeu alta hoje no Hospital de Bento Gonçalves. Então, saúde para esse garoto, que ele consiga se recuperar 100%, né? E aí a gente fica contente também. Hoje foi assinada a ordem de início do recapeamento e contenções da ERS 355, beneficiando os municípios de Veranópolis, Fagundes, Varela, Vila Flores e Vista Alegre do Prata. Também, outro aviso aqui, no Facebook da Rádio Ativa, corpo de homem encontrado sob ponte no interior de São Cepé. Também, ERS 448 entre Nova Roma do Sul segue bloqueada até sexta-feira, dia 14. Equipes continuam limpando a rodovia após detonação de rocha realizada na terça-feira. O bloqueio total em Nova Roma do Sul seguirá até sexta-feira para complementação da remoção do material que ficou depositado na rodovia após detonação de rochas. A restrição ao trânsito na rodovia teve início na terça-feira, dia 11 ontem, e foi ampliada em razão da quantidade do material a ser removido e das chuvas intensas que atingem a região. Durante o bloqueio, os motoristas podem utilizar rotas alternativas por Pinto Bandeira para veículos menores e Antônio Prado para caminhões. Certo? Homem é preso por tráfico de drogas em Guaporé, também no Facebook da Rádio Ativa. Olha, estava com 206 mil, estava para 207 mil seguidores no Facebook da Rádio Ativa na segunda-feira. Hoje nós estamos com mais de 208 mil seguidores no Facebook da Rádio Ativa. É bastante gente, viu? 208 mil seguidores no Facebook da Rádio Ativa já atingimos. Então, essas notícias estão no Facebook também. O Hospital de Nova Prata recebe coordenador regional da Defesa Civil. É, isso aconteceu ontem, né? O Hospital São João Batista recebeu a visita do coordenador regional da Defesa Civil, Tenente Coronel Marcelo Almeida de Souza, coordenador e representante da Defesa Civil do Estado de Nova Prata, foram recepcionados pelo administrador do hospital, Marcos Santori, e pelo coordenador da campanha Eu Sou HSJB, Altair Minosso. O objetivo da visita foi conhecer as áreas atingidas pelo incêndio ocorrido em dezembro e os espaços já recuperados pelo hospital. Os visitantes também conheceram as futuras instalações do pronto atendimento e da unidade de terapia intensiva UTI, que integram o processo de ampliação da estrutura hospitalar em Nova Prata. Só agora, podiam ter vindo antes aí, né? Sobre as questões do incêndio no final do ano passado, né? Vieram agora. Mas tudo bem, ainda que vieram. Mulher atacada por homem com golpes de facão após receber por programa. Isso aconteceu também aqui no Rio Grande do Sul. Está aqui no Facebook da Rádio Ativa, com o nosso programa que está chegando ao seu final. Amanhã tem bem cedinho. a Celia Anderle com o nosso programa Alma Gaúcha, a partir das 6 da manhã. Depois tem o Roberto e o Preto, e à tarde o Clécio com todas as melhores músicas aqui dentro da nossa programação. Nós voltamos amanhã à noite a partir das 18 horas com mais uma audiência, né? E mais um programa com o Agenor Zamin amanhã à noite, tá certo? Olha, chegando 19 horas a gente fica todo atrapalhado aqui. Muito obrigado pela audiência, pela atenção. Tenho todos uma boa noite.
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16: Olá, boa noite.
17: Boa noite para você que nos acompanha em todo o país.
16: Quarta-feira, 12 de agosto de 2026.
17: Vamos ao destaque do dia.
16: Decreto regulamenta a escolha do fornecedor de energia elétrica por consumidores de baixa tensão.
17: Isso significa que escolas, hospitais, pequenos comércios e indústrias de menor porte vão poder decidir quem vai prestar o serviço.
16: Consumidores residenciais também terão essa opção a partir de 2028. Graziele Bezerra.
18: Também foi regulamentado o mercado de hidrogênio de baixa emissão de carbono no país. O decreto prevê a estruturação do Sistema Brasileiro de Certificação de Hidrogênio.
17: Plano Nacional de Logística orienta o planejamento da infraestrutura de transportes para as próximas décadas.
16: O documento destaca a integração como um dos principais desafios. Pablo Mundin.
19: O plano reúne 31 eixos prioritários para os próximos 24 anos. São 12 rodoviários, 8 ferroviários, 4 aquaviários e 7 intermodais, que combinam diferentes formas de transporte.
17: E ainda, a Agência Nacional de Proteção de Dados suspende por 3 dias a funcionalidade de transmissão ao vivo do Discord.
16: A ação faz parte do processo que apura falhas na proteção de crianças e adolescentes no ambiente digital. Thaís de Araújo.
20: A suspensão será mantida até que a empresa comprove a adoção de medidas técnicas de segurança e de governança que sejam adequadas para proteger os menores de 18 anos.
17: Hoje, na apresentação da Voz do Brasil, Mariana Jungmann e Luciano Seixas.
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17: Foram regulamentados 4 decretos na área de energia e transição energética.
16: Entre as medidas está a regulamentação das atividades de captura e armazenamento de carbono e também a abertura do mercado livre de energia.
17: Os detalhes você vai ouvir agora na reportagem de Graziele Bezerra.
18: Um dos decretos assinados nesta quarta-feira regulamenta o uso de tecnologias de captura e armazenamento de carbono. A medida contribui para a redução das emissões de gases de efeito estufa e para tornar o Brasil um país carbono negativo, como explica o ministro de Minas e Energia, Alexandre Silveira.
21: Capturar o carbono, colocá-lo onde é possível colocá-lo de forma segura, nas rochas, e tornar a produção de petróleo e a produção de outros biocombustíveis com captura e estocagem negativa de carbono.
18: Outro decreto estimula a produção e consumo de combustível sustentável de aviação no país. O ministro Silveira também anunciou a regulamentação da abertura do mercado de energia, permitindo que consumidores de baixa tensão escolham seu próprio fornecedor de energia elétrica, o que alcança consumidores residenciais, pequenas indústrias e comércios.
21: Até dezembro de 27, todo o comércio e toda a indústria poderá escolher de quem comprar energia. E até novembro de 28, todos os consumidores brasileiros.
18: Também foi regulamentado o mercado de hidrogênio de baixa emissão de carbono no país. O decreto prevê a estruturação do Sistema Brasileiro de Certificação de Hidrogênio, que tem como objetivo comprovar o desempenho ambiental do hidrogênio em comparação com outros combustíveis. Reportagem Graziele Bezerra.
16: Portos, aeroportos e hidrovias. Um documento aponta os principais desafios no modal de transportes do Brasil.
17: O Plano Nacional de Logística mapeia problemas atuais, prevê demandas que devem crescer e aponta onde a infraestrutura de transportes precisa avançar em até 2025.
19: O plano reúne 31 eixos prioritários de transporte para os próximos 24 anos. São 12 rodoviários,
0: 8 ferroviários, 4 aquaviários e 7 intermodais, que combinam diferentes formas de transporte. Outros 11 eixos integram um banco de projetos para estudos futuros. Com 112 objetivos prioritários, o Plano Nacional de Logística identifica problemas que precisam ser enfrentados hoje, demandas que podem crescer até 2050 e oportunidades de desenvolvimento regional. O plano também identifica a necessidade de ampliar o uso de ferrovias, hidrovias e cabotagem, e de melhorar a integração entre diferentes modos de transporte. Entre os desafios estão os gargalos para o transporte de produtos importantes para a economia brasileira, como soja, milho e carnes. O ministro de Portos e Aeroportos, Tomé Franca, defende novos modais para ampliar o escoamento.
1: O grande gargalo do setor portuário hoje não é mais a sua capacidade, mas o acesso aos portos para que a gente possa ter maior eficiência. A gente precisa integrar esses modos de transporte. Portanto, eu acho que o PNL ele aponta para esse futuro da infraestrutura brasileira.
0: Hoje, as rodovias respondem por mais da metade do transporte de cargas e o setor emite cerca de 217 milhões de toneladas de CO2 por ano. O ministro dos Transportes, Jorge Santoro, explica que o PNL vai ser o principal instrumento de transformação do setor para a próxima geração.
22: Então, isso é um investimento que tem um efeito multiplicativo na economia muito relevante, muito importante. E a gente, com esse PNL, está procurando propor um olhar diferente para o país para os próximos anos.
0: O documento foi elaborado pelos Ministérios dos Transportes e de Portos e Aeroportos, com participação dos estados, do setor produtivo, da sociedade civil e de especialistas. Reportagem Pablo Mundim.
17: Como a gente ouviu na reportagem de Pablo Mundim, o Plano Nacional de Logística prevê ações até o ano de 2050. Cerca de 5.300 empresas brasileiras foram diretamente afetadas pelas novas tarifas de importação anunciadas pelos Estados Unidos contra o Brasil.
16: Para ajudá-las a enfrentar as dificuldades causadas pela perda do mercado norte-americano, a Agência Brasileira de Promoção de Exportações, Apex Brasil, anunciou uma série de ações.
17: Elas envolvem atendimento individualizado para encontrar outros países compradores e auxílio para adaptação a novos mercados.
16: Mais cedo, eu conversei com o presidente da Apex Brasil, Laudemir Miller, sobre essa atuação. Acompanhe. Presidente Laudemir Miller, um prazer ter o senhor com a gente aqui na Voz do Brasil, seja bem-vindo. Então, vamos falar pra gente, explica pra gente, por favor, sobre esse plano de diversificação de exportações. O que que é essa nova estratégia criada pela Apex para ajudar as empresas que foram afetadas pelas novas tarifas dos Estados Unidos?
23: Oi, Mariana, um prazer estar aqui. É um plano de socorro, de atendimento às empresas que estão sendo impactadas pelo aumento de tarifas pelo governo americano. Nós temos hoje vários setores, mais de 2 mil produtos estão com tarifas elevadas. Você imagina que de uma hora para outra o empresário brasileiro está enfrentando um imposto a mais, uma tarifa a mais de 40%. Então nós vamos apoiar diretamente as empresas brasileiras, vamos trabalhar com 5.300 empresas para que essas empresas, o empresário, possa encontrar, ficar frente a frente com o comprador internacional do mercado dele, né, do produto dele, em mercados alternativos. Então é isso que a gente vai fazer. Nós vamos fazer isso por meio de feiras internacionais, rodadas de negócios, trazer compradores ao Brasil, e o nosso objetivo é realmente fazer com que apoiar esses empresários para que eles diversifiquem, encontrem um novo caminho, encontrem um novo mercado.
16: Pois é, o senhor mencionou aí 5.300
23: empresas internacionais, rodadas de negócios, trazer compradores ao Brasil, e o nosso objetivo é realmente fazer com que apoiar esses empresários para que eles diversifiquem, encontre um novo

0: todas as empresas impactadas pelo tarifaço. Claro que a gente tem algumas prioridades, são setores que estão sofrendo mais, né? Porque a gente tem muitas empresas, por exemplo, do setor de rochas, que pega muito, né, aí a região do Espírito Santo, que os Estados Unidos é o mercado principal. A gente tem o setor de madeira, que pega a região sul, que os Estados Unidos é o mercado principal. Móveis, a gente tem calçados, têxteis, enfim, de várias regiões do Brasil. Nós vamos priorizar estes setores numa estratégia também setorial. A Apex Brasil, que é a Agência Brasileira de Promoção de Exportação, nós temos uma parceria com 29 entidades setoriais, empresariais, que estão conosco nesse grande movimento, né, de apoiar essas empresas. Então a gente tem prioridade, mas nós vamos atender todas as empresas, cada uma delas individualmente. E aí, Mariana, até para as empresas, né, as pessoas que estão ouvindo a Voz do Brasil e acompanhando a gente, o Brasil, neste mês de julho, nós exportamos 35 bilhões de dólares. E de janeiro a julho, a balança comercial brasileira já registra 220 bilhões de dólares de exportação. Ano passado, nesse período, a gente está 200 bilhões. E o que está acontecendo, né? Nós temos, portanto, 20 bilhões a mais em relação ao ano passado. Nós caímos a exportação para os Estados Unidos em 3 bilhões de dólares, mas nós tivemos um aumento para a Europa de 3,1 bilhões de dólares. Para a Índia, que é um mercado que agora a gente está tracionando mais as nossas exportações, nós crescemos 2 bilhões e 700 milhões, nós crescemos 11 bilhões e 300 milhões para a China. Então, a exportação brasileira está num caminho muito importante. A gente já tem um superávit da balança comercial no Brasil deste ano, nessa metade do ano, de 50 bilhões de dólares, mas tem setores que estão sofrendo com o mercado americano. Então, nós estamos num movimento geral para trabalhar a diversificação das exportações brasileiras, com um foco específico nas empresas que estão sendo afetadas. E a gente vai trabalhar com vários mercados, vamos trabalhar com o Canadá, com o México, a gente vai trabalhar a África, vamos trabalhar com a Europa, que a gente tem esse acordo tão importante, com a Alemanha, vamos trabalhar com a Ásia principalmente, né? Não só China, mas Filipinas, Indonésia, Malásia, Singapura, que o Brasil acabou de assinar um acordo. Então é um grande movimento de ampliação das exportações do Brasil, de diversificação das exportações brasileiras, mas principalmente, sabe, Mariana, para pegar na mão, para atender aquele empresário que de uma hora para outra está enfrentando um imposto de 40%. É para esse empresário que é esse plano. E o que a gente vai fazer? Nós vamos colocar compradores internacionais do produto dessa empresa frente a frente para que ele possa negociar. E a gente vai fazer isso, inclusive, com isenção de taxa. Nós não vamos cobrar os serviços que geralmente a Apex Brasil cobra, né? A gente tem alguns subsídios, mas dessa vez a gente vai fazer com uma isenção total de taxa para esses setores, porque realmente as empresas estão precisando. E ainda mais, muitos empresários nos falam assim, mas eu estava preparado para os Estados Unidos.
1: Sim, inclusive, uma alegação, né? Ah, é um mercado específico, eu tinha que vender a demanda da forma como eles apresentam. É possível adaptar isso para outros mercados?
0: Muitos, por exemplo, falam assim, mas a minha máquina, ela está certificada para o mercado americano, né? O meu produto tem uma certificação específica, eu fiz uma adaptação, eu mudei minha embalagem, seja específico para os Estados Unidos. Nós vamos poder atender também essas empresas, inclusive com apoio financeiro para certificação, para mudança de embalagem, no valor de até R$40 mil. Então, as empresas que trabalharem com a Apex Brasil, que se inscreverem, que entrarem nesse nosso plano de diversificação, vão ter uma série de medidas de estar frente a frente com um comprador internacional, mas também de se preparar. E o empresário vai poder ele buscar uma certificação, vai poder ele, por exemplo, fazer uma adaptação no produto, e aí a gente vai ter uma metodologia, inclusive, de fazer um ressarcimento de até R$40 mil para realmente a gente trabalhar nos próximos 12 meses para que essas empresas encontrem um novo mercado. Nós não queremos e não vamos, Mariana, abandonar os Estados Unidos. Estados Unidos é um mercado muito importante, nós vamos continuar trabalhando nos Estados Unidos, junto com as empresas brasileiras, inclusive junto com as empresas americanas. Nós temos um escritório, a Apex Brasil tem um escritório em Washington, onde nós vamos trabalhar para que o setor privado estimule, negocie um aumento das isenções. Nós queremos que mais produtos brasileiros

0: 500, os produtos já isentos, nós queremos aumentar a nossa participação no mercado americano, mas o nosso ponto principal agora é diversificar as exportações brasileiras e pegar na mão, apoiar esses empresários que estão sofrendo com esse aumento de tarifa repentina, né? O que muda os negócios, muda toda a estratégia, e a Apex Brasil, a Agência Brasileira de Promoção de Exportações, junto com 29 entidades do setor privado brasileiro, vão trabalhar a partir de hoje já, junto com as empresas, para que elas possam encontrar um novo mercado e seguir as exportações.
1: Presidente, o senhor mencionou até um atendimento individualizado que vai ser feito com as empresas, né? Ou seja, cada uma sendo atendida na sua especificidade. Exato. Os empresários, então, que estiverem, né, esses 5.300 empresários que estiverem interessados em receber esse apoio da Apex Brasil, como é que eles devem proceder? Onde eles podem procurar informação? Como é que eles podem acessar a Apex?
0: Eles podem procurar diretamente a Apex Brasil, que é apex.com.br. Então a gente já está preparado para atender essas empresas, e o atendimento é individualizado, Mariana. Sabe por quê? Porque cada empresa tem a sua realidade, tem o seu produto, tem a sua estratégia, tem a sua maturidade. Então nós vamos atender uma por uma, montar uma estratégia para o seu produto, para um mercado alternativo. A gente tem uma base de inteligência muito importante de oportunidades dos mercados internacionais, para cada um desses produtos, mas também toda uma estratégia com 29 entidades do setor. Então a empresa também pode procurar a sua entidade, empresa de calçado, de móveis, de plástico, enfim, de 29 setores que a gente está, que nós estamos trabalhando nessa parceria, nesse grande movimento, nesse esforço extraordinário. Toda a nossa equipe tá mobilizada. É a hora de a gente se unir para diversificar as exportações brasileiras, para apoiar os nossos empresários que tanto trabalham, que têm orgulho do seu produto. A exportação muitas vezes é um sonho para o empresário, né? E esse sonho, em alguns casos, está interrompido. Então a gente quer voltar a sonhar com outro mercado, para que esse produto, que é tão bom, que é resultado do trabalho de muitas pessoas, de homens, mulheres, empresários, empresárias, possam encontrar um novo caminho, possam encontrar um novo mercado. E é esse o trabalho que a gente começa a fazer a partir de hoje.
1: Muito bem, nós conversamos com o Aldemir Miller, presidente da Apex Brasil. Presidente, muito obrigada pela sua entrevista à Voz do Brasil.
0: Obrigado, Mariana, e obrigado aí a todos os ouvintes que acompanham a Voz do Brasil.
1: Pequena correção, o endereço da página da Apex é apexbrasil.com.br.
2: A Agência Nacional de Proteção de Dados determinou que o Discord suspenda as transmissões ao vivo na plataforma no Brasil.
1: A medida preventiva foi tomada após a identificação de falhas na proteção de crianças e adolescentes.
2: A decisão faz parte de uma fiscalização iniciada na semana passada, após episódio que resultou na morte de um adolescente de 13 anos.
3: As transmissões ao vivo, as famosas lives, realizadas dentro da plataforma Discord, serão suspensas após determinação da Agência Nacional de Proteção de Dados, a ANPD. O bloqueio deve começar em até 3 dias úteis e vale também para outros recursos de compartilhamento de vídeo. Segundo a agência, foram identificados riscos graves relacionados ao uso das lives para violência, assédio, automutilação e incentivo ao suicídio envolvendo crianças e adolescentes. O Discord é uma plataforma que permite a troca de mensagens por texto, voz e vídeo. O serviço também reúne comunidades em que os usuários podem conversar e interagir em tempo real, sobretudo por meio das lives em jogos online. De acordo com a ANPD, pela forma como o serviço funciona, o Discord não consegue analisar o conteúdo das transmissões em tempo real. A plataforma depende de sistemas automatizados e de denúncias dos próprios usuários para identificar possíveis violações, como explica o superintendente de fiscalização da ANPD, Fabrício Lopes.
4: Se o Discord não consegue ter acesso ao conteúdo incidente, ele não consegue, de maneira espontânea e automatizada, agir em tempo para evitar essas violações que acontecem ali dentro, como exposição de crianças e adolescentes a conteúdo violento, a incitação à automutilação, a maus tratos e até tortura de animais, entre outros conteúdos proibidos pelo artigo 6º do ECA Digital.
3: A agência ainda apura outras possíveis falhas, como problemas na verificação de idade e na remoção de conteúdos que violem os direitos de crianças e adolescentes. O superintendente de fiscalização da ANPD, Fabrício Lopes, explica ainda que a suspensão será mantida realizada até que a empresa comprove a adoção de medidas técnicas, de segurança e de governança que sejam adequadas para proteger os menores de 18 anos.
4: Essa suspensão ela vai ser por prazo indeterminado, porque o motivo que justificou essa suspensão precisa ser vencido antes de que a plataforma possa restaurar essas funcionalidades. Enquanto permanecerem as razões técnicas que justificaram essa suspensão, não há, a gente não entende como possível a restauração dessas funcionalidades.
3: O Discord tem 3 dias úteis para comprovar o cumprimento da determinação e 10 dias úteis para apresentar recurso. Caso sejam confirmadas as irregularidades, a empresa também poderá sofrer sanções previstas no Estatuto Digital da Criança e do Adolescente, o ECA Digital, incluindo multa de até R$50 milhões por infração. A decisão faz parte de uma fiscalização iniciada na semana passada, que investiga um grupo criminoso suspeito de incentivo ao suicídio por meio do Discord, resultando na morte de um adolescente de 13 anos no último dia 22 de julho. Segundo a plataforma Discord, uma investigação interna identificou evidências de que a atividade criminosa foi coordenada em outras plataformas e afirma contar com equipes especializadas que trabalham no combate a indivíduos envolvidos em atividades violentas. Reportagem Thaís de Araújo.
5: Hoje é Dia Nacional dos Direitos Humanos.
2: E nesta data vamos falar sobre o Clique Cidadania, um aplicativo móvel gratuito desenvolvido que funciona como um guia digital de direitos, serviços e políticas públicas.
6: Encontrar o serviço público certo nem sempre é uma tarefa simples. Para ajudar nessa busca, o aplicativo Clique Cidadania reúne informações sobre direitos e orienta como acessar serviços de assistência social, saúde, educação, trabalho e renda. Além das orientações, o aplicativo também reúne canais de atendimento para situações de violação de direitos, como o Disque 100 e o Ligue 180, como detalha Fernanda Becker, coordenadora geral de promoção dos direitos das pessoas migrantes, refugiadas e apátridas.
7: É um lugar de acessar direitos. Você tem informação sobre o direito e sobre o órgão, a instituição que você pode buscar, né? E aí tem a geolocalização, você consegue georreferenciamento de achar onde está aquele espaço no seu território. É na palma da mão.
6: Além de explicar a função de cada serviço público, o aplicativo conta com um mapa integrado que mostra onde ficam as unidades, como CRAS, CREAS, unidades básicas de saúde, conselhos tutelares e outros equipamentos públicos mais próximos da localização do usuário. Como é integrado ao sistema de navegação do celular, também permite traçar rotas até os locais de atendimento. O aplicativo também pode atender a demandas específicas e disponibilizar novos temas, como explica Fernanda Becker.
7: Ele é um aplicativo dinâmico, né? A mais nova guia dele é de brasileiros retornados, né? Repatriados. Para quando as pessoas que chegam aqui, em maioria deportadas, assim como os migrantes, que já estão muito tempo fora do país, já passam a entender os seus direitos, quais órgãos e quais instituições buscar.
6: O Clique Cidadania está disponível de graça para celulares Android e oferece conteúdos em português, espanhol e inglês. Reportagem Luciana Colares de Holanda.
5: Instituições federais de ensino superior terão 154 mil vagas em cursos de formação continuada para professores da educação infantil em 2027.
2: A partir de 17 de agosto, as instituições interessadas em oferecer os cursos poderão se inscrever na chamada pública no Sistema Integrado de Monitoramento, Execução e Controle, o CIMEC.
5: As inscrições devem ser feitas até o dia 9 de setembro e os resultados serão divulgados em 9 de outubro.
2: O endereço para inscrição é cimec.mec.gov.br.
5: Foram reabertas as inscrições para instituições de ensino criarem novos programas de residência médica.
2: Também é possível solicitar ampliação de vagas nos programas já existentes.
5: Novos pedidos podem ser feitos até 31 de agosto.
2: Podem participar instituições federais ligadas ao Ministério da Saúde ou da Educação, órgãos públicos e instituições privadas sem fins lucrativos.
5: A inscrição pode ser feita no site site sigresidencias.saude.gov.br.
2: E a Essas foram as notícias do Governo Federal.
5: Uma realização da Secretaria de Comunicação Social da Presidência da República.
2: Com produção da empresa Brasil de Comunicação.
5: Fique agora com o Minuto do TCU e em seguida as notícias do Poder Judiciário e do Congresso Nacional. Boa noite.
2: Boa noite para você. Até amanhã.
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11: Presidente do STF se reúne com representações diplomáticas do grupo de países da América Latina e do Caribe.
12: Urna eletrônica ganha nova interface para as eleições 2026.
11: Para o STJ, poderes para atuação extrajudicial de advogado não limitam procuração geral em processos judiciais.
12: Boa noite, eu sou Marcela Luiz.
11: E eu sou Walter Lima.
12: O presidente do Supremo Tribunal Federal, ministro Edson Fachin, se reuniu hoje com representações diplomáticas do grupo de países da América Latina e do Caribe.
11: Na ocasião, ele destacou duas prioridades da agenda externa do STF. A primeira prioridade é a defesa da democracia constitucional que, segundo o Fachin, se encontra sob pressão em diferentes partes do mundo. Na ocasião, ele falou sobre a importância da independência judicial. Vamos ouvir um trecho da fala do ministro.
13: Em particular, tenho buscado, seja multilateralmente, seja bilateralmente, contribuir para a articulação de uma rede de cortes supremas e tribunais constitucionais atentos para a autonomia dos juízes como pressuposto da democracia constitucional. Afinal, são os juízes, sobretudo os juízes constitucionais, os guardiões últimos dos direitos fundamentais.
12: A segunda prioridade da agenda externa do Supremo, apontada por Fachin, é a ênfase na América Latina e no Caribe, com a consolidação de uma região de encontro, de entendimento e cooperação.
11: O presidente do STF também destacou que o Supremo vai sediar, em novembro deste ano, o 11º encontro do Fórum de Cortes Supremas do Mercosul.
12: Plenário do STF reconhece validade da moratória da soja e decide sobre leis de Rondônia e Mato Grosso que restringem benefícios fiscais.
11: A moratória da soja é um acordo privado e voluntário firmado entre empresas que impede a aquisição de produtos de fazendas localizadas em áreas desmatadas após julho de 2008 na Amazônia. Marta Ferreira.
14: O julgamento começou em março, mas foi suspenso após o Supremo decidir encaminhar o caso ao Núcleo de Solução Consensual de Conflitos. A ideia era buscar um acordo entre as partes. No entanto, em junho, houve um recuo que impossibilitou um consenso sobre o tema. Na retomada do julgamento, o plenário reconheceu a validade das leis estaduais e a licitude da moratória da soja. Também decidiu pela consequente extinção das ações e procedimentos relacionados à sua suposta ilegalidade.
12: Urna eletrônica ganha nova interface para as eleições 2026.
11: Com as novidades, votação será mais acessível e intuitiva. Fábio Ruas.
15: Na interface, uma nova fonte torna a urna mais acessível para pessoas com deficiência visual, porque o desenho das letras privilegia contraste, espaçamento e definição dos caracteres, facilitando a leitura. Também foi inserida uma barra de progresso que permite ao eleitor acompanhar em tempo real o andamento da votação. Além dessas novidades, também foi ampliado o uso de Libras, a língua brasileira de sinais, em diferentes etapas da votação.
12: Procuração dada a advogado para atuar em processos continua válida, mesmo se conceder poderes para atuação fora da justiça, perante órgãos administrativos.
16: Essa conclusão é do STJ, Fátima Uchoa.
17: Ainda na fase de conhecimento em ação de indenização por danos morais, uma operadora de plano de saúde substituiu advogados e apresentou procuração que dava às novas representantes amplos poderes para o foro em geral e as autorizava a representá-la perante especialmente duas autarquias federais. A terceira turma do STJ reconheceu a regularidade da representação processual da empresa e afastou a necessidade da intimação pessoal no cumprimento de sentença. Segundo a relatora, ministra Nancy Andrighi, nesse caso, quando a procuração prevê expressamente poderes gerais para o foro, a inclusão de atribuições extrajudiciais, ainda que qualificadas como especiais, não restringe a representação judicial.
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17: pessoal da empresa e afastou a necessidade da intimação pessoal no cumprimento de sentença. Segundo a relatora, ministra Nancy Andrighi, nesse caso, quando a procuração prevê expressamente poderes gerais para o foro, a inclusão de atribuições extrajudiciais, ainda que qualificadas como especiais, não restringe a representação judicial.
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12: Uma boa noite.
16: E até amanhã.
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1: Eu sou Paula Groba.
2: E eu sou Humberto Pinheiro.
1: E estes são os destaques de hoje do Jornal do Senado, que começa agora.
2: Senado aprova protocolos de atendimento a doenças cardiovasculares no SUS.
1: Vagas ociosas em ônibus escolares rurais poderão atender professores e universitários.
2: Segurança pública pode ter prioridade na restituição do imposto de renda.
1: Boa noite.
2: Boa noite.
1: Doenças cardiovasculares são a principal causa de morte no Brasil, mas em muitos casos o desfecho pode ser diferente quando o atendimento é rápido e o tratamento começa nos primeiros minutos.
2: É justamente para agilizar esse socorro que o Senado aprovou um projeto que prevê protocolos específicos para o atendimento desses casos no SUS. Os detalhes com o repórter Douglas Castilho.
3: O maior gargalo combatido pela proposta é a falta de previsão específica para que as unidades de pronto atendimento, UPAs, utilizem terapias trombolíticas, que consistem basicamente na utilização de remédios capazes de dissolver coágulos sanguíneos. Esse tipo de procedimento médico desempenha papel crucial na resposta imediata a casos como o de infarto do miocárdio, sobretudo em localidades onde não seja possível realizar práticas mais complexas como cirurgias. A relatora substituta, a senadora Damaris Alves, do Republicanos do Distrito Federal, falou da necessidade de aprovação da medida.
4: No infarto agudo do miocárdio, a rapidez no reconhecimento do quadro clínico e na instituição do tratamento adequado é fator decisivo para a sobrevida e o prognóstico do paciente.
3: Na prática, já existem normas do Ministério da Saúde que possibilitam a padronização do atendimento no SUS. Porém, os parlamentares optaram por dar força de lei ao protocolo. O projeto vai à sanção presidencial.
1: E seguiu para a sanção presidencial, o projeto que amplia as possibilidades de estoques de insumos pelo governo para alimentação animal. A proposta altera o programa de venda em balcão da Conab, que facilita o acesso de pequenos criadores ao milho em grão.
2: O texto inclui produtos como sorgo, caroço de algodão e farelos de soja e milho. A medida também permite à Conab comprar estoques em leilões públicos para dar mais segurança ao abastecimento em períodos de quebra de safra e instabilidade climática. O projeto vai à sanção presidencial. A relatora do projeto, senadora Tereza Leitão, do PT de Pernambuco, explicou a urgência da aprovação do texto.
5: É muito importante para o momento atual que nós vivemos com a ameaça dos impactos climáticos provocados pelo El Niño.
1: O Senado também aprovou a medida provisória que abriu crédito extraordinário para garantir o pagamento de ajuda de custo às famílias da zona da Mata Mineira que tiveram perdas materiais provocadas pelas fortes chuvas na região.
2: A medida provisória seguiu para promulgação. Repórter Alexandre Campos.
6: O Senado confirmou a medida provisória que abriu crédito extraordinário no valor de R$75 milhões ao orçamento do Ministério da Integração e do Desenvolvimento Regional. Esse valor garantiu o pagamento de apoio financeiro às famílias residentes na zona da Mata Mineira que tiveram prejuízos materiais e perderam bens por causa de fortes chuvas no início deste ano. O governo transferiu uma parcela única de R$7.300 a cerca de 10 mil famílias atingidas. No entanto, parte dos recursos liberados pela MP ainda não teve destinação. Se a medida provisória não fosse aprovada antes do fim do seu prazo de vigência, esse montante não poderia mais ser usado, como explicou o presidente do Senado, Davi Alcolumbre.
7: O governo federal ainda tem um saldo, e se nós perdermos esse saldo do crédito extraordinário, algumas propostas em relação a desastres naturais vão perder o objeto no Ministério, para que essas famílias que foram atingidas por esse desastre não percam esse apoio do governo federal.
6: Como não sofreu alterações durante sua análise no Congresso Nacional, a medida provisória segue para promulgação.
1: Professores e estudantes do ensino superior poderão utilizar vagas ociosas nos veículos do transporte escolar das áreas rurais.
2: Foi o que aprovou a Comissão de Educação. O projeto segue agora para análise do plenário. Repórter Rodrigo Rezende.
8: O projeto garante que as vagas ociosas no transporte escolar rural possam ser utilizadas pelos professores e por universitários. O senador Camilo Santana, do PT do Ceará, que apresentou o relatório favorável ao projeto feito pela senadora Jussara Lima, do PSD, PSD do Piauí, ressaltou que a possibilidade de uso do transporte se dará apenas após o atendimento de todos os alunos da zona rural da educação básica. Camilo apresentou uma emenda que permite que os estudantes de institutos federais também possam usar do benefício.
9: Mas muitas vezes o transporte ele vai ocioso, com assentos ociosos, então esses assentos vão permitir que professores, que muitas vezes precisam se deslocar, que às vezes não tem um transporte próprio, não tem incentivo, eles vão poder utilizar. E a gente incluiu, que não estava previsto, também os alunos dos institutos federais, que também muitas vezes sofrem com essa questão do transporte, deslocamento da sua casa aos campos.
8: Para possibilitar a utilização dos assentos vagos, o projeto modifica uma lei de 2004 que criou o Programa Nacional de Apoio ao Transporte Escolar.
1: Segurança pública e agilidade no atendimento a pacientes com câncer serão as principais prioridades do senador Sargento Reginauro, do PSDB do Ceará. Ele assumiu temporariamente a cadeira do senador Eduardo Girão, do Novo, também do Ceará, que se licenciou do mandato para disputar as eleições de 2026 como candidato a vice-presidente.
2: Ao tomar posse, Reginauro afirmou que vai trabalhar pela efetivação da chamada Lei dos 60 Dias, que estabelece prazo máximo para o início do tratamento de pacientes com câncer após o diagnóstico. O senador lamentou que, em muitos casos, a demora do atendimento pelo SUS pode agravar a doença e até contribuir para a morte dos pacientes.
1: Reginauro também destacou ter sido o primeiro bombeiro a ocupar uma cadeira no Senado. Segundo ele, sua trajetória política começou na luta classista, em defesa dos profissionais da segurança pública, que à época tinham pouco reconhecimento e valorização.
10: Nós éramos uma categoria para ilustrar bem. O bombeiro é praticamente como um extintor, mas você só lembra dele na hora do incêndio. Hoje se debate a valorização dos profissionais da segurança.
2: Já o senador Carlos Fávaro, do PSD de Mato Grosso, defendeu o projeto de sua autoria que proíbe as apostas online, as chamadas bets. O parlamentar relatou casos de famílias que enfrentam dívidas, conflitos e perda de renda associados a apostas.
1: Segundo Fávaro, o problema vai além da atuação de plataformas irregulares e está relacionado ao próprio modelo de negócio das bets. O senador avalia que a regulamentação não é suficiente para eliminar os riscos e defende o fim das autorizações existentes com um período de transição de até 5 anos.
11: Ouvi mães que não dormem mais porque os filhos apostam o salário inteiro, não tem como pagar o aluguel. Ouvi pais que descobriram que o cartão de crédito estava estourado porque o filho jovem entrou numa espiral de apostas que ele não consegue parar. Ouvi esposas que perderam o casamento porque o marido esconde dívidas de apostas.
2: Profissionais de segurança pública poderão ter prioridade no recebimento da restituição do imposto de renda.
1: O projeto foi aprovado pela Comissão de Assuntos Econômicos do Senado e, se não houver recurso para o plenário, segue para a Câmara dos Deputados. A reportagem é de Marcela Cunha.
12: Se virar lei, os profissionais de segurança pública terão preferência na restituição do imposto de renda, depois dos idosos e dos contribuintes, cuja principal fonte de renda é o magistério. A medida alcança os profissionais de segurança pública previstos na Constituição e no Sistema Único de Segurança Pública, além dos agentes do sistema socioeducativo. Autor da proposta, o senador Jaime Campos, do União de Mato Grosso, afirmou que a prioridade é uma forma de reconhecer o trabalho de categorias que enfrentam riscos diariamente.
13: São policiais, bombeiros, guardas municipais, agentes penais que deixam suas casas para enfrentar a criminalidade. Não estamos falando de privilégio, estamos falando de reconhecimento.
12: A mudança não altera o valor das restituições, nem cria uma nova despesa para o governo, como explicou o presidente da Comissão de Assuntos Econômicos, o senador Renan Calheiros, do MDB de Alagoas.
14: Não tem repercussão fiscal, inverte apenas a ordem das prioridades e atende com essa prioridade os profissionais da segurança pública que cuidam da proteção de vida das pessoas.
12: Se não houver recurso para análise pelo plenário do Senado, o texto segue para a Câmara dos Deputados.
2: Edição de Paula Groba e trabalhos técnicos de Eliseu Caires. O Jornal do Senado fica por aqui. Acompanhe agora as notícias da Câmara dos Deputados. Boa noite.
1: Boa noite e até amanhã.
15: dos deputados.
16: Deputados criam um programa que promove a inclusão digital de idosos.
17: Câmara analisa a participação de sindicalistas em conselhos estatais.
18: Projeto reconhece o trabalho das mulheres no setor da pesca artesanal.
19: Parlamentares pedem votação do fim da escala 6x1 no Senado Federal.
20: Boa noite. Benedita da Silva, do PT do Rio de Janeiro, cobra do Senado a votação da proposta que reduz a jornada de trabalho e acaba com a escala 6x1. A congressista argumenta que a mudança amplia o tempo de descanso e de convivência familiar dos trabalhadores.
21: Benedita da Silva considera que a redução da jornada também pode favorecer a saúde e a produtividade dos cidadãos. Para ela, os avanços tecnológicos permitem rever o tempo de trabalho sem retirar direitos ou comprometer a atividade econômica.
20: Carlos Aratini, do PT de São Paulo, defende o fim da escala 6x1 e a redução da jornada de trabalho semanal para 40 horas, sem diminuição dos salários. O deputado pede que a presidência do Senado dê andamento à proposta aprovada pela Câmara.
21: Carlos Aratini argumenta que a medida vai permitir mais convivência entre os trabalhadores e suas famílias. Segundo o deputado, a redução da jornada também é viável diante dos ganhos de produtividade proporcionados pelas novas tecnologias.
15: Trabalho.
20: Projeto que permite a participação de sindicalistas em conselhos estatais avança na Câmara. A repórter Maria Neves traz mais informações sobre a proposta.
22: A Comissão de Trabalho da Câmara aprovou o projeto do deputado Raimundo, PT do Rio de Janeiro, que autoriza a participação de dirigentes sindicais nos conselhos de administração de empresas públicas ou de economia mista. Atualmente, a legislação proíbe a presença de sindicalistas nesses conselhos. Para Raimon, essa vedação não se justifica e é inconstitucional. Na opinião do deputado, impedir que um cidadão ocupe o cargo de representante eleito dos empregados em um conselho de administração de empresa estatal por ser dirigente sindical se choca com a liberdade associativa prevista na Constituição. Relator do texto, o deputado Bongás, do PT do Rio Grande do Sul, acrescenta que ninguém melhor que o dirigente sindical para defender os interesses dos trabalhadores nos conselhos das empresas públicas.
23: Quando a categoria precisa indicar alguém, o dirigente sindical pode também ser indicado. E eu quero dizer, até como ex-dirigente sindical, responsável de estudar com mais profundidade, dedicação de tempo, conhecimento das legislações, que ele pode exercer melhor esta representação da categoria nos interesses da estatal.
22: Como forma de evitar um possível conflito de interesses, o projeto prevê situações em que o dirigente sindical não deve participar das decisões do Conselho de Administração. A proposta veda a participação nas deliberações sobre assuntos que envolvam relações sindicais, remuneração, benefícios e vantagens, inclusive em matérias de previdência complementar e assistenciais. O projeto que autoriza a participação de dirigentes sindicais nos conselhos de administração de empresas públicas ainda será analisado pelas comissões de administração e de Constituição e Justiça. Da Rádio Câmara de Brasília, Maria Neves.
21: Silvia Cristina, do PP de Rondônia, cobra a votação da proposta de emenda à Constituição que garante a transposição de servidores dos ex-territórios para os quadros da União. A deputada critica o fato de a proposta estar parada na Câmara há mais de 2 anos.
20: Por isso, Silvia Cristina pede o apoio dos colegas para reunir as 22 assinaturas necessárias à inclusão da PEC na pauta da Comissão de Constituição e Justiça. Para a deputada, a medida representa justiça e reconhecimento aos trabalhadores dos ex-territórios.
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15: Economia.
21: Luiz Luiz Lima, do Novo do Rio de Janeiro, avalia que o poder de compra do salário mínimo diminuiu nos últimos anos. O deputado compara os preços entre o governo anterior e a atual gestão federal, afirmando que a quantidade de sacos de cimento comprados com um salário mínimo caiu de 69 para 45.
20: Luiz Lima lamenta o que classifica como empobrecimento das famílias brasileiras, devido também à alta no preço dos alimentos. O parlamentar acrescenta que o salário mínimo do Brasil está entre os mais baixos da América do Sul.
21: Jandira Fegali, do PCdoB do Rio de Janeiro, ressalta a necessidade de um projeto nacional de desenvolvimento focado na soberania econômica, tecnológica e ambiental, em contraposição a propostas de privatização e alinhamento geopolítico externo.
20: Jandira Fegali argumenta que o país deve usar suas riquezas estratégicas para gerar empregos e fortalecer a indústria. Ela defende um Brasil competitivo e sofisticado, alinhado a parceiros comerciais importantes.
0: Agricultura.
21: Afonso Ram, do PP, cobra uma solução para o endividamento dos agricultores atingidos pelas secas e enchentes no Rio Grande do Sul. Ele critica a medida provisória que cria linhas de crédito para renegociar dívidas rurais e afirma que nenhum produtor conseguiu acessar o benefício.
20: Afonso Ram defende mudanças na medida para garantir o refinanciamento aos produtores que atendam aos critérios estabelecidos. O deputado observa que mais de 180 mil agricultores gaúchos dependem da renegociação para retomar a produção.
0: Meio ambiente.
21: Célia Chacriabá, do PSOL de Minas Gerais, alerta que julgamentos de ações previstos no STF podem enfraquecer o licenciamento ambiental e facilitar a exploração mineral em territórios indígenas e quilombolas. Ela chama a atenção para os riscos à saúde das comunidades e para a biodiversidade.
20: Célia Chacriabá também cobra a votação na Câmara do projeto que criminaliza a misoginia. Para a deputada, adiar a análise da proposta significa deixar as mulheres mais vulneráveis à violência.
0: Previdência.
21: Projeto que reconhece o trabalho das mulheres no setor de pesca artesanal já está pronto para sua última votação na Câmara. A repórter Silvia Munhato conta quais as medidas propostas.
3: A Comissão de Defesa dos Direitos da Mulher da Câmara aprovou o projeto que reconhece formalmente as mulheres que atuam em todas as etapas da cadeia produtiva da pesca artesanal como trabalhadoras do setor. Na prática, o texto assegura a elas acesso a direitos sociais e previdenciários, como auxílio doença, seguro defeso e salário maternidade. O projeto define como trabalhadoras da pesca as mulheres que exercem atividades de preparo de redes e embarcações, captura, cultivo e manejo de organismos aquáticos. Também estão incluídas as fases de beneficiamento, transporte, comercialização e até a gestão e produção de conhecimento ligadas à cultura pesqueira. A deputada Laura Carneiro, do PSD do Rio de Janeiro, autora do projeto, afirma que a proposta deixa de ver o trabalho dessas mulheres como um complemento do realizado por seus companheiros.
4: E, ao mesmo tempo, ela tem que estar disponibilizado a ela as linhas de crédito que são disponibilizadas aos pescadores artesanais e também, e muito importante, quando do defeso ela não recebe nada. Então, imagina, ela é uma marisqueira, trabalha no marisco, mas ela não é considerada pescadora artesanal e ela não recebe nada.
3: A deputada Rogéria Santos, do Republicanos da Bahia, relatora do texto, diz que a cadeia produtiva da pesca depende diretamente do trabalho feminino, especialmente no beneficiamento do pescado, para agregar valor ao produto. A proposta que reconhece o trabalho das mulheres na cadeia produtiva da pesca ainda será analisada pela Comissão de Constituição e Justiça. Da Rádio Câmara de Brasília, Silvio Minhato.
20: Giovânia de Sá, do Republicanos de Santa Catarina, defende a revisão das regras de aposentadoria especial para trabalhadores expostos a agentes nocivos. A proposta reduz exigências de idade criadas pela reforma da Previdência e prevê benefício de 100% da média das contribuições.
21: Relatora da matéria, Giovânia de Sá, pede urgência para votação no plenário. A deputada avalia que as regras da reforma da Previdência prejudicaram categorias submetidas a atividades insalubres, como mineiros, metalúrgicos e trabalhadores expostos a agentes químicos, físicos ou biológicos.
0: Desenvolvimento Regional.
5: Padre João, do PT de Minas Gerais, reclama do fechamento de agências do Banco Itaú em pequenos municípios da Zona da Mata. Ele defende que a instituição financeira, sindicatos, Ministério do Trabalho e órgãos de defesa do consumidor promovam debates sobre os impactos da medida.
6: Para exemplificar a insensibilidade do fechamento, Padre João cita Urucânia, cidade onde a maioria dos 4.500 clientes do banco tem dificuldades para usar serviços digitais. Ele destaca que servidores estaduais vão ter que buscar atendimento presencial em outros municípios.
7: Educação.
5: Na avaliação do IDEB, Índice de Desenvolvimento da Educação Básica, o município de Parnarama, no Maranhão, alcançou o primeiro lugar do estado na categoria Anos Finais da Rede Pública Municipal. Para Rubens Pereira Júnior, do PT, o resultado é fruto do esforço conjunto da Secretaria Municipal de Educação, do Corpo Docente e das famílias.
6: Segundo Rubens Pereira Júnior, a conquista reflete a convicção de que o desenvolvimento social e a construção de um futuro melhor só ocorrem quando a educação é entendida como pilar de transformação. Ele reforça o compromisso de apoiar o avanço dos indicadores da região.
7: Justiça.
5: Jorge Sola, do PT da Bahia, cobra investigações e a responsabilização de políticos da oposição sobre denúncias de um desvio bilionário de recursos do INSS e de contratos irregulares envolvendo o Banco Master e a gestora Reag Investimentos.
6: Para Jorge Sola, decisões de ministros do STF indicados na gestão anterior e a condução da CPI do INSS são exemplos de proteção a alguns investigados. Por outro lado, o parlamentar destaca a recuperação de mais de 2 bilhões de reais para os aposentados, promovida pelo atual governo.
5: Júnior Amaral, do PL de Minas Gerais, cita o escândalo envolvendo fraudes no INSS para reiterar críticas ao governo federal. O deputado questiona supostas relações entre pessoas ligadas à atual gestão e integrantes apontados como envolvidos no esquema.
6: Júnior Amaral também acusa parlamentares governistas de tentarem distorcer os fatos, afirmando que o eleitorado deve dar uma resposta nas urnas. O parlamentar afirma que é preciso responsabilizar os envolvidos nas fraudes e combater a corrupção no país.
7: Segurança Pública.
5: Luiz Couto, do PT da Paraíba, defende a aprovação do projeto que criminaliza a misoginia. Na visão do deputado, manifestações de ódio e discriminação contra as mulheres não podem ser confundidas com opinião ou liberdade de expressão.
6: Luiz Couto lembra que o projeto já foi aprovado pelo Senado e teve o regime de urgência aprovado na Câmara. O parlamentar acredita que a votação da proposta é um passo importante para reforçar a proteção às mulheres.
5: Para Fernanda Pessoa, do PSD do Ceará, a Lei Maria da Penha representa uma das principais conquistas brasileiras no enfrentamento à violência contra a mulher. Mas a deputada cobra mais avanços no que diz respeito à prevenção, proteção e punição a agressores e autores de feminicídios.
6: Fernanda Pessoa ressalta a trajetória de Maria da Penha, que transformou sua dor em luta em defesa das brasileiras. Ela também defende urgência na aprovação da lei que tipifica a misoginia, sustentando que o ódio e o desprezo contra as mulheres precisam ser enfrentados pelo Estado e pela sociedade.
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7: Política.
5: Tadeu Venâncio.
20: Venere, do PT do Paraná, critica a tentativa de registro de candidaturas de agentes políticos declarados inelegíveis pela Justiça Eleitoral. O deputado cita ainda a ausência de candidatos em debates para cargos majoritários.
21: De acordo com Tadeu Venere, a Operação Lava Jato teria causado prejuízos ao Paraná e ao Brasil, com impacto sobre o mercado de trabalho. Para ele, envolvidos na ação buscam novos cargos públicos, apesar das restrições impostas pela Justiça.
20: João Carlos, do Republicanos, do Amazonas, anuncia seu retorno à Câmara de Vereadores de Manaus depois de ter atuado por 4 meses como deputado federal. Em sua avaliação, o conhecimento acumulado em Brasília servirá para conectar melhor as demandas locais ao debate nacional.
21: João Carlos observa que a atuação federal serviu para reafirmar a importância do Estado e da região amazônica para o restante do país, não apenas como paisagem distante. Ele ressalta ainda a relevância da atuação de vereadores no cotidiano das famílias e nas comunidades locais.
0: Ciência e tecnologia.
20: A Câmara aprovou a criação de um programa para promover a inclusão digital de idosos. A repórter Paula Bittar acompanhou a votação.
8: A Comissão de Constituição e Justiça da Câmara aprovou um projeto que cria o 60 Digital, o Programa Nacional de Oficinas Digitais para a Terceira Idade. O objetivo é promover a inclusão digital por meio de capacitação tecnológica gratuita. A proposta prevê parcerias com escolas, universidades, centros de convivência e outras instituições para as oficinas, que deverão abordar temas como usos de smartphones e aplicativos de comunicação, acesso a serviços bancários e públicos digitais, navegação segura na internet e prevenção a golpes digitais e uso das redes sociais de forma segura e produtiva. O relator na CCJ, deputado Júlio César Ribeiro, do Republicanos do Distrito Federal, ressaltou a importância da inclusão dessa faixa etária.
10: A tecnologia faz parte da nossa vida e precisa estar ao alcance de todos, inclusive da população idosa. A proposta, ela é simples, é ajudar os idosos a terem mais autonomia e segurança para o celular, acessar serviços, se comunicar e utilizar as ferramentas digitais no seu dia a dia. É inclusão, independência e mais qualidade de vida para quem tanto já contribuiu com o nosso país.
8: O projeto que cria o Programa Nacional de Oficinas Digitais para a Terceira Idade já pode seguir ao Senado. Da Rádio Câmara de Brasília, Paula Bittar.
21: Merlong Solano, do PT do Piauí, pede que o Congresso regulamente as plataformas digitais para combater crimes praticados na internet. Para o deputado, as redes são usadas para disseminar discursos de ódio, desinformação, golpes financeiros e conteúdos prejudiciais às crianças.
20: Merlong Solano defende a suspensão da Discord no Brasil por considerar que a plataforma não oferece proteção adequada ao público infantil. O parlamentar também pede a votação de projetos que regulamentam as big techs e combatem a disseminação de notícias falsas.
0: Comissões.
21: Glauber Braga, do PSOL do Rio de Janeiro, critica a abertura de processo contra a deputada Érica Hilton, do PSOL de São Paulo, no Conselho de Ética. O parlamentar acusa o órgão da Câmara de agir de forma seletiva.
11: O Conselho sem ética tem que acabar. Tá virando praxe. Atacam, agridem e aí depois, quando a pessoa se defende, tocam o Conselho de Ética para cima para tentar calar vozes divergente. Eu quero saber quando que o Conselho Sem Ética vai avaliar algum caso de parlamentares envolvidos com orçamento secreto. Quando é que isso vai acontecer?
20: Glauber Braga também critica as chamadas emendas PIX, que permitem a transferência direta de recursos indicados por parlamentares para estados e municípios.
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25: 20 horas.

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2: Amiga, os acessórios de cabeça deixaram de ser apenas proteção contra o frio, viu? Eles ganharam total protagonismo nas produções deste inverno. A temporada destaca 5 grandes apostas para transformar o visual. As minimalistas faixas de cabelo, as clássicas boinas parisienses, o versátil bucket hat em pelúcia, as modernas e quentes balaclavas e os estruturados chapéus pillbox. Brincar com essas diferentes texturas e volumes é o segredo para garantir informação de moda instantânea e muita personalidade aos looks. Então escolha o seu modelo favorito para arrasar na estação mais charmosa do ano.
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5: Olá, tudo bem? Hoje é quarta-feira, dia 12 de agosto, e tá no ar o nosso Papo Sério, no Dia Nacional das Artes e Dia Internacional da Juventude. O nosso assunto de hoje é sobre a saúde. A endometriose é uma condição inflamatória crônica que afeta a saúde de muitas mulheres no país. Ela é causada pelo crescimento anormal de células do endométrio fora da região do útero. Essas células podem se alojar em locais como os ovários, os intestinos e as trompas. Os principais sintomas envolvem cólicas muito intensas antes ou durante o período da sua menstruação, o fluxo abundante, sangramentos fora do período correto e dor ao urinar também são alertas. Algumas mulheres relatam inchaço na barriga, cansaço excessivo e dores incômodas na hora de evacuar. Além do desconforto físico, a endometriose pode dificultar a gravidez, gerando quadros dolorosos de infertilidade. Muitas vezes a doença só é descoberta durante exames para identificar a dificuldade de engravidar. A intensidade e a frequência exata desses sintomas costumam variar bastante de mulher para outra. Ao notar qualquer um desses indícios, é fundamental agendar uma consulta com seu médico ginecologista. O diagnóstico precoce ajuda a confirmar a presença da doença e permite iniciar as terapias necessárias. Os tratamentos recomendados envolvem o uso de medicamentos específicos que controlam a inflamação e a dor. Em casos mais graves, o acompanhamento médico pode indicar uma intervenção cirúrgica para a paciente. Não sofra em silêncio com dores intensas, pois sentir dor extrema nunca é normal na rotina. O nosso Papo Sério desta quarta fica por aqui. Até o próximo.
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2: Olá, amigos. Segunda Coríntios 2:14. Mas graças a Deus que sempre nos conduz vitoriosamente em Cristo e por nosso intermédio exala em todo lugar a fragrância do seu conhecimento. Meus amigos queridos que nos acompanham, a vida é um caminho cheio de desafios. Mas esse versículo nos lembra de uma verdade poderosa. Em Cristo somos conduzidos à vitória. A vitória não depende de nossas forças, mas da presença de Deus que vai adiante de nós, abrindo caminhos, mesmo nas situações mais difíceis. Avançar em vitória significa confiar que Deus tem o controle. Mesmo quando enfrentamos derrotas aparentes, podemos crer que Ele transforma todas as coisas para o nosso bem. Cada passo dado com fé se torna parte de um propósito maior, moldando nosso caráter e fortalecendo nossa esperança.
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6: Fala, moçada, tudo bem com vocês? É quarta-feira, minha gente. Quarta-feira, meio da semana. Meiuca, né? Popularmente conhecido como Meiuca da Semana. Hoje é 12 de agosto. É um prazer enorme te encontrar aqui para passarmos juntos essas duas horas curtindo aqui o melhor da nossa música sertaneja, tá? Hoje, 12 de agosto. Olha, venha comigo, venha curtir aqui o melhor da nossa música sertaneja, tá? A gente começa a edição de hoje com a Elis Justin Malabarismo, hein? Bora de moda boa aqui no Play.
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0: Max Oliver, meus braços. Aqui no Play Sertanejo, o melhor da música sertaneja. Ainda teve a Ali Vieira com a participação especial de Kleber e Cauã, né? Ainda Marcos e Belucci cantou aqui pra gente. Teve Lucas e Rodrigo com o Country Beat. E abrimos a edição desta quarta-feira com a Elis Justin Malabarismo. Uma boa quarta pra você que tá ligado comigo. Esse é o Play Sertanejo, programa sertanejo mais tradicional e mais ouvido do Brasil. Volta já com você, viu?
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2: 20 horas e 19 minutos.
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0: Estamos de volta com o melhor da música sertaneja pra você curtir. Uma ótima quarta-feira pra você que ligou o rádio agora. Seja bem-vindo ao Play Sertanejo, que não para, gente. Aqui só moda ajeitada, moda arrumada. Ô Leonardo, chega pra cá, vem cantar pra gente essa regravação da música Amanhã, hein? É sucesso. Essa música é do ano de 2001. 2001, né? Recentemente, ele gravou nesse projeto chamado Uma História Sem Fim, que celebra aí os seus 40 anos de carreira.

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0: fotos aqui no Play Sertanejo. Participação especial da Priscila Sena. Ainda teve Eduardo Costa, Imagina Eu. Ô, moda ajeitada, hein? Essa música faz parte do seu novo projeto chamado DVD aí dele, é Eduardo Costa do Velho Testamento. Ele voltando às suas origens. Ainda Lauana Prado. E abrimos a sequência com Leonardo amanhã. Bom, daqui a pouquinho o Play volta com você. Segura aí.
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2: Atenção, atenção, meus queridos, até a geladeira Frost Free pode apresentar vazamentos internos se o reservatório de água acabar obstruído por uma camadinha oculta de gelo, viu? Se você notar que o eletrodoméstico está acumulando muita umidade ou escorrendo por dentro, o segredo é fazer um degelo completo. Esse processo simples vai derreter o bloqueio e fazer a água voltar a circular e transbordar pelo caminho correto. Então mantenha a sua cozinha em perfeito funcionamento com as nossas dicas.
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4: 20 horas e 33 minutos.
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0: Esse é o Play Sertanejo, hoje é quarta-feira, minha gente. Tamo junto aqui, tamo junto, seja trabalhando, seja em casa, seja aí no seu carro também nos ouvindo. Ah, os meus amigos do campo também, os pecuaristas, né? Pessoal do agro aí, na lida de todos os dias, na labuta de todos os dias, com o radinho ligado também, curtindo aqui nosso Play Sertanejo, que não para, segue com você. E com eles, Douglas e Vinícius.

0: Chitãozinho e Chororó, aqui no Play Sertanejo, hein? O melhor da nossa música sertaneja pra você. Ainda teve Bruninho e Davi com Luan Santana e essa boca aí. Ainda teve Emílio e Eduardo, participação especial de Fred e Fabrício. E abrimos a sequência com Douglas e Vinícius. Esse é o Play Sertanejo, hein? O melhor da nossa música sertaneja tá aqui.
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2: 20h48. 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
2: 21 horas.
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7: Esse é o Play Sertanejo, o melhor da nossa música sertaneja, aqui na sua rádio favorita, que só toca as melhores, hein? Aqui realmente só o que é de melhor do cenário sertanejo pra vocês aí, tá certo? A gente segue tocando mais músicas. Olha, a dupla Guilherme Santiago, eles lançaram a música Pra Não Lembrar de Mim em dezembro do ano passado, bem pertinho do Natal ali, e teve a participação especial da dupla Zezé de Camargo e Luciano. Essa música, ela fala de que esquecer um grande amor significa abrir mão de uma parte importante da sua própria história. É aquela sofrência que você curte com a gente na voz dos talentosos Guilherme Santiago e Zezé de Camargo e Luciano.
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